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1: É, que legal, né? Agora são 9 horas mais 8 minutinhos. A primeira hora do Love Hits já se foi, né? Olha, um abração super especial para toda a galera dos bares e lanchonetes. Todo mundo conectado comigo também para os Rádios Net, Rádios Garden, todos os aplicativos. Ó, a galera também está na Uber, no táxi, no caminhão, na carreta, no seu carro. Obrigado pela carona, viu? Olha, lá no Bar do Butuca, lá no São Benedito, tá toda a galera lá curtindo, tomando aquela cervejinha, jogando a sinuquinha, comendo a carninha, né, Butuca? Butuca, Netinha, todo mundo tá por lá. Ah, hoje, lá na CBM, distribuindo a bebida, o Carlinho tá de folga, mas a galera tá rodando, né? Joãozinho Mineiro, Gaburé, Papagaio, Sérgio, o Jorjão, lá na área 51, a Isabane, o Gilmar lá em Aragaças também está comigo, o Adão lá no bar do Adão em Aragaças, o Paulão lá no bar do Paulão, lá no Palmares, o Antônio lá no bar Avenida, lá no São José, muita gente bonita, né? Brasília, grande Ananias, como é que tá, Ananias? Tá tudo bem por aí? Ananias, a galera lá no supermercado Veneza, na 1/3, 11/13, Adriano, Lena, Benício, toda a galera por lá, curtindo a Maria na Cidade Ocidental, também tá comigo. O Marconi lá na Paraíba, lá em Cajazeiras, tá tudo bem, Marconi? Olha, também tá comigo o Toninho lá em Barra do Corda. Grande Toninho, um abraço para você, felicidade. O Gilson Tião, lá na Praça do Fórum, em Ibiá, Minas Gerais. Aragaças, meu amigo Carlão, tudo bem? Todo mundo aí curtindo o Love Hits. Janete Segades, no Carlos Segades, Francesco lá na Serra dos Pretos. Ah, então vou falar todo mundo aqui, eu vou ficar a noite toda falando, né? É uma verdadeira viagem aqui no seu rádio. O Biafra também chega por aqui e com seu grande sonho. Voar, voar, voar.

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Ece. O Ece. O importante é estarmos vivos. Ece, Rolling Stones, na tradução de hoje aqui na Vale.

0: que legal, né? Smokey Robinson, Rick James, Ebony Eyes. Também a tradução, Rolling Stones, Angel.
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É, que maravilha, agora são 9h28. 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Ah, é uma maravilha. 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

que legal, né? For Your Baby, Sepultura aqui na Vale. Um abração, meu amigo Benedito, tá lá na Vila Vazão. Ô, Benedito, um abraço pra você, felicidade. Olha, um abração, né, pra também o meu amigo Jaziel, lá na TV Gaúcho, curtindo Love Hits. O Gaúcho lá do Zóio Veículos também tá comigo, né? O meu amigo Edmilson Baiano, da Ótica Center também, boa noite.

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1: 21:45.
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1: É, agora já é 9 horas mais 45 minutinhos aqui na Vale, 15 faltando para as 10. Olha, daqui a pouquinho tem mais uma tradução aqui na Vale para você curtir, ouvir e amar, né? É do jeitinho que você gosta, de segunda a sexta-feira aqui na minha companhia. Só flashback nacional de 8 às 11. Né? Aquela viagem gostosa aos anos 60, 70, 80, 90. O ano 2000 também. Aquela música que marcou época na sua vida. Foi bom, né? Que vão viajar no tempo. Daqui a pouquinho tem mais uma tradução. 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É uma dica legal aqui pra você do Love Hits para ouvir e amar. Roberta Fleck, People Bryson, Tonight Celebrate My Love.

Que legal, né? KLB, Ator Desse Amor. Roberta Freck, People Bryson, Tonight Celebrate My Love. Olha, daqui a pouquinho tem uma tradução da noite. Vou traduzir a música da Bonnie Tyler, It's a Harry. Phil Collins, Another Day in Paradise.

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10: E agora já 10 horas mais 6 minutinhos, né? 10 horas mais 6 minutinhos aqui no Love Hits para ouvir a mãe. Até às 11 aqui na minha companhia, Vicente Kersu. aquele cara que gosta muito de você. Olha, daqui a pouquinho tem a tradução da noite. Vou traduzir a música da Bonnie Tyler, a música It's a Harry. Mandar um abração pra toda a galera que tá curtindo a Vale, nos Rádios Net, Rádios Garden, todos os aplicativos, qualquer parte do mundo, né? Você ligando também, participando comigo pela Hotline, a linha quente é o 66992447878 e 66340167888. São os telefones aqui da Vale. Olha, daqui a pouquinho então a tradução, tá? 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Aqui tem o José Augusto.

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It's a Harry. Bonitalia na tradução de hoje, aqui na VAR, é para ouvir e amar.

Que maravilha. Lobo, I did what to me. Também a tradução de hoje, Bonitária e Sahari. Um abraço pro Giovanni, tá lá na Vila Maria, também tá curtindo Love Hits para ouvir e amar.

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7: 22:26.
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12: É, agora já 10:28 aqui na Vale, até as 11 aqui na minha companhia, Vicente Kersu, aquele cara que gosta muito de você. Até às 11, tá bom? Daqui a pouquinho tem um toque de amor. É pra quem ama de verdade, né? É uma viagem total de segunda a sexta-feira aqui na minha companhia, de 8 às 11, para ouvir e amar. Michael Bolton, I Love So Beautiful.

Nesse tecido gostoso dessas meninas que, apesar da idade, não perderam a vitalidade. Estão fazendo falta Joana, Michael Bolton, I Love So Beautiful. Também tem por aqui Paul Young, Every Time You Go Away.

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0: legal, né? 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

Alô? Oi, sou eu. Por favor, não desligue. Escute, eu estou num telefone de rua. Já é tarde e a linha pode cair. Eu tenho apenas 3 minutos. Eu tenho apenas 3 minutos.

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1: Eu tenho apenas 3 minutos. 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

0: Tu me disseste uma vez que o perdão deve ser bem maior que o orgulho. 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
1: 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Alô?

É, que legal, né? Isso aqui é a música do Dire Straits, Disney e Love Song. Também a primeirinha, né? A primeirinha pra matar saudade, né? Agora tá a saideira aqui de hoje do Love Hits para ouvir e amar. Gemini, L'amour interdite.

Que peninha, né? Tá acabando por aqui mais um Love Hits para não ouvir mais. Amanhã eu tô de volta, se Deus quiser, tá bom? Olha, vou deixar uma programação legal para você curtir a noite toda aqui na Vale. Amanhã cedinho, o Milton vai estar por aqui, o Milton Araújo no Paisagem Sertaneja. O Eurídice Villamel Faria chega depois aí com o Bom Dia Barra e eu volto também no Bom Dia Comunidade de 9 às 11h30 da manhã. Olha, eu sou apenas uma nuvem passageira que com o tempo se vai. Eu sou Vicente Kersu, aquele cara que gosta muito de você. Valeu, hein? Tchau, tchau.

0: 23 horas e 1 minuto.
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6: Tudo bem, Eduardo?
7: Vai com a Chicão, tudo bom?
6: Uma alegria inteira aqui com a gente, um prazer muito grande. Vamos cantar essa música aí, vamos?

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Mais uma vez, estou sozinho em meu quarto. E tudo que nele existe serve apenas para provar o imenso vazio em que me encontro agora. Meu olhar percorre essas paredes e acaba se fixando, como sempre, no teto branco e frio deste quarto, que, como num passe de mágica, se transforma numa enorme tela onde começam a se projetar as imagens de um passado feliz que tive ao seu lado e que você não soube corresponder. O primeiro olhar, o primeiro encontro, o primeiro beijo, o calor de seu corpo, o grande amor que eu lhe dediquei e que você friamente desprezou. Ah, quantos e quantos momentos de felicidade vivemos juntos. Quando surgiram problemas, quando injustiças você cometeu, eu sempre soube compreender e, apesar do coração ferido, perdoar. Sabe por quê? É que eu a amava muito. Sempre tive para você um sorriso amigo, um olhar terno e meus braços sempre abertos para recebê-la como uma menina desprotegida em busca de amor e carinho. E você não soube entender tudo isso. Por que foi tão ingrata comigo? Por quê? Eu, para você, fui mais que companheiro. Eu fui amigo, confidente, amante e portador de um amor tão imenso por uma pessoa tão incompreensível como você. 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
9: 2 horas e 25 minutos.

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5: 3 horas e 26 minutos.

0: Obrigado. Acabou já? Daqui a pouco quero ouvir vocês pedindo as músicas que vocês gostam mais, tá bom? Certo?
1: Ela gosta demais do chapeludo.
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8: 4 horas e 26 minutos.

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1: Bom dia, agora são 5 horas e 10 minutinhos. Estamos começando mais um programa Paisagem Sertaneja. Hoje, quarta-feira, dia 1º de julho de 2026. Eu sou Milton Araújo, te faço companhia até às 7 horas da manhã, trazendo o melhor da música pra você. Cinco horas e 10 minutos, tá chegando minha primeira, Rick René, Casa de Caboclo. Bom dia!

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1: Tá aí, Rick Renner, Casa de Caboclo, 5 e 14, bom dia. Tá chegando mais uma aí, atendendo o pedido da Gerlane Vidal, lá na Vila Maria. A música do Rick Renner, Saudade Pesada. Vamos lá ouvir? Não, essa aí não, rapaz. Essa aqui, ó. Saudade Pesada, Rick Renner, 5 e 14, bom dia.

5h19, bom dia para você que está acompanhando a nossa programação. Chegando mais uma com o milionário José Rico, 60 dias apaixonado.

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4: Chegando mais uma linda canção, Saco de Ouro, César Paulinho. Confira a hora, 5h24. Bom dia.

Linda canção Saco de Ouro com César e Paulinho. Agora são 5h26, você está na melhor rádio do Vale do Araguaia, é a Rádio Araguaia FM, o melhor da música passa por aqui. Quero desejar um bom dia pro pessoal que está acompanhando nossa programação nessa manhã, né? Dá uma baixadinha aqui, beleza? Meu amigo Jânio, Paulo Pé de Anta, tá ligadinho na programação, daqui na Vila Santo Antônio, né, Paulo? Jânio Paulo. Também quero dar um bom dia para Malu, pra Gerlane Vidal, que participou hoje bem cedinho, né? Ela falou que ligou o rádio, já gosta de participar bem cedo. Uma das primeiras aí que ligou. Também um bom dia para Dalva e o Andes lá no Passa 20. Minha amiga Lindinha, lá no posto fiscal, né? Lá no Piracema. Alô, Lindinha, bom dia. A Ana Maria, lá no Nova Barra. O Tatu, aqui na Vila Santo Antônio. Acabei de falar dele, né? Tá certo, então. Também o Jânio Paulo Pé de Anta. Alô, Jânio, beleza. Subtenente Lima, meu amigo Tenente Gomes. Também um bom dia pro meu amigo Cabo Farias e sua esposa, a doutora, né? Sexta-feira ela tá aqui na rádio. O Cabo Farias é aposentado da polícia também. E para ele, para toda a sua família. O Cabo Farias é o pai da Mel, né? Mel que daqui a pouquinho, às 7 horas, está aqui fazendo o jornal. Beleza? Vamos de música então? Quem vem cantar agora para nós? Agenda Rabiscada, Cleito e Camargo. Nossa, a música é bonita, hein? Foi lá no fundo do baú, hein? Vamos lá? Cleito e Camargo.

0: Agenda rabiscada, Cleito e Camargo. Confira a hora, 5h32, não perca o horário. É, tomar um cafezinho agora, né? Cafezinho preto para despertar o sono. Vamos de música? Vamos trazer mais uma? Tião Carreiro e Pardinho, Couro de Boi. Bom dia!
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1: Duduca e Dalvan, Pequitita.
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1: Beleza, dia de Copa, né? O Brasil joga domingo, né? É, olha a hora certa, 5 horas e 42 minutos. O Brasil agora pega a Noruega. É, rapaz, jogão vai ser, hein? Tem aquele grandão lá da Noruega, que eu esqueci o nome dele agora. Mas vai ser um jogão, hein? Brasil e Noruega. Tá certo, então. Quer dar um bom dia aí pro pessoal que está ouvindo nós nas padarias, os padeiros, né? Que acorda cedo aí. Pessoal também ali na Polícia Militar, no Corpo de Bombeiro, na Delegacia da Polícia Civil, os agentes prisionais também, os reeducandos, né? Tá ouvindo a gente também, bom dia para vocês. E quero dar um bom dia para você que tá levando eu no seu carro, dando carona no seu carro, no seu caminhão. Bom dia para você, tá bom? Olha a hora certa, 5h43, esse é o seu programa Paisagem Sertaneja, de 5 às 7 da manhã, de segunda a sexta-feira. Eu sou Milton Araújo, é um prazer enorme estar contigo em todas as manhãs. Vamos de música? Quem vai cantar agora? João Mineiro e Marciano? Essa aí é boa, hein? João Mineiro e Marciano canta pra você, Crises de Amor.

0: Tá aí, linda canção que ouvimos aí, amargurado Tião Carreiro e Pardinho. É, vamos dar um bom dia aí pra lindinha que tá ouvindo a nossa programação. Vamos lá, coloca ela no canal aí do som.
1: Bom dia, Milton.
0: Bom dia.
1: Tudo bem? Tudo. Eu vou ficar lindinha no posto fiscal, eu vou pedir a música de Eduardo Costa, Saudades. E ofereço para você e para sua família, para minha família, para todos daí da rádio, o Amelzinho, Orides Filho, Fernanda e a Leila, para Helena Fistan, também para Genetinha Segatti, o Francisco, para Dorinha, Alzira, Gerlando Vidal, Miralva Lacerda, para Deusa lá no bairro São João e para todos nós do Posto Fiscal, tá bom? Tchau, tchau, menino. Fique com Deus, bom trabalho.
2: Beleza. Bom dia, Lidia. Eu não achei essa música do Eduardo Costa, vou rodar outra, tá?
0: É, não achei.
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0: Lindinha, eu não achei a sua música, mas vou rodar essa aí, do Eduardo Costa. Olha ela aí, beleza? 5h35, bom dia.

6 horas da manhã. É hora de agradecermos a Deus por mais uma noite abençoada. Pai nosso que estais no céu, santificado seja o vosso nome, venha a nós o vosso reino, seja feita a vossa vontade, assim na terra como no céu. O pão nosso de cada dia nos dai hoje, perdoai-nos as nossas ofensas, assim como nós perdoamos a quem nos tem ofendido, e não deixeis cair em tentação, mas livrai-nos do mal. Amém. Ave Maria, cheia de graça, o Senhor é convosco, bendita sois vós entre as mulheres, e bendito é o fruto do vosso ventre, Jesus. Santa Maria, Mãe de Deus, rogai por nós, pecadores, agora e na hora de nossa morte. Amém.

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13: Beleza, estamos de volta aqui com o seu programa Paisagem Sertaneja, trazendo mais música para você depois do intervalo comercial. Quero desejar um bom dia aí pro nosso amigo Naldinho, lá no Pontal. O Naldinho mandou uma mensagem aqui: gostaria de ouvir Amado Batista, Pra Que Fugir de Mim. Ofereço para a radialista e apresentadora Mel Farias. Tá aí então, Naldinho participando lá do Pontal. Agora são 6:09. Quero dar um bom dia para o Gleitz e para o seu filho, Gabriel, que está ouvindo a gente. O Gleitz pediu uma música aqui também e a gente vai atender logo após esse pedido aqui do nosso amigo Naldinho. Vamos lá então, Amado Batista, Pra Que Fugir de Mim? Essa música é bonita, hein? Rapaz do céu. 6:09, bom dia, programa Paisagem Sertaneja, eu sou Milton Araújo, até às 7 horas estarei com você.

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2: Tá aí, Amado Batista, pra que fugir de mim? E, Naldinho, aí você bateu doído, hein? Rapaz do céu.
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2: Se o cara estiver apaixonado, ele chora. Se estiver tomando uma pinga com limão, então, hein, na beira do rio. Ave Maria. Olha a hora certa, 6 horas e 12 minutinhos. Está chegando mais um sucesso. Vamos atender o pedido do nosso amigo Cleiton. Vamos lá? Então vamos. Linda música com Christian Ralph, Caminheiro. Bom dia! Depois tem Bruno Marrone, Vidro Fumê. Ele oferece para todos os caminhoneiros ali.

0: Bruno e Marrone, Vidro Fumê. Olha a hora certa, 6:19, 6:19. Aqui é seu programa Paisagem Sertaneja, das 5 às 7 da manhã. Muito prazer, eu sou Milton Araújo. Até às 7 horas estarei com você. Bom dia.
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Beleza pura, estamos de volta aqui com o programa Paisagem Sertaneja. Agora são 6 horas e 25 minutos, 6h25. Bom dia para você que está acompanhando a nossa programação. Quero dar um bom dia para o pessoal lá em Nova Chavantina, que estão ouvindo a gente. Meu amigo Mauro Zan, palmeirense roxo, Juraci, flamenguista. O pessoal tá ligadinho lá no Resenha, né? Muito obrigado pela sintonia do pessoal de Nova Chavantina. Também eu quero dar um bom dia para meu amigo Fernando, para a Lu e para a Fernanda. Também bom dia para minha esposa Juliana, para o meu bebezinho Heitor. Né? O Heitorzinho tem 8 anos já. Já está com 8 anos, o Heitor. Bom dia para você, Heitor, que está indo para a escola, né? Estudar agorinha. Também eu quero dar um bom dia para o meu amigo do Couto. Do Couto, também o Cabo Neres. A Dalva lá no Passa 20, meu amigo Fábio. Alô, Fábio, palmeirense roxo também, né? Eu também sou palmeirense, tá? É, melhor time, né? Tá certo, então. Bom dia para você que está acompanhando nossa programação em qualquer ponto da cidade. Desejo que a sua quarta-feira seja repleta de conquista. Vamos ouvir música? Vamos trazer a música do Mirosmar? É mesmo, Mirosmar. Isso aí eu quero oferecer pro meu amigo Fernando, pra esposa Lu, pra Fernanda. Essa música é boa, hein? Vamos lá? Zezé de Camargo e Luciano, Dois Corações e Uma História. Depois vem Gustavo Lima, Apelido Carinhoso. Bom dia, 6h26.

Tá aí, Gustavo Lima, apelido carinhoso, rodando aqui na nossa programação, 6 horas e 33 minutos. Alô, Tatu. Tatu mandou uma mensagem aqui: o melhor time é o Flamengo. É, os dois times, Palmeiras e Flamengo, são os melhores hoje do Brasil, né, Tatu? Mas quem ganhou o último jogo foi o Palmeiras. Tá certo. Bom dia, Tatu. Tenente Gomes mandou uma mensagem aqui, agora a gente vai atender, beleza? Vamos de música? Vamos trazer agora mais música aqui pra você na nossa programação. Felipe Araújo e Henrique Juliano, A Mala é Falsa. Olha a hora certa, 6h34, bom dia.

0: Estamos de volta aqui no programa Paisagem Sertaneja, depois do Henrique Juliano cantando a linda canção A Mala é Falso Amor. 6h36, bom dia para você que está acompanhando a nossa programação. Vamos dar um bom dia pro nosso amigo Tenente Nunes, ou Tenente Gomes, ó, Tenente Nunes, trocando aí o nome. Bom dia para todo o pessoal que está na escola aí e ouvindo a nossa programação. O Tenente Gomes pediu a música linda, né? Da Marília Mendonça e o trio Parada Dura, Aceita que Dói Menos. Vamos ouvir ela aí? Vamos lá? Abre o canal aí, vamos lá agora.
1: Bom dia, Milton.
0: Bom dia.
1: Como é que vai, meu irmão? Tudo na paz? Tudo
0: graças tranquilo. A Deus.
1: Milton, passa pra nós aí, com Marília Mendonça e o trio Parada Dura, Aceita que Dói Menos. Oferecido aqui para o pessoal que trabalha comigo aqui no Helena Esteves. Veterano do 5º Batalhão, minha esposa Eunice, a dona Alzira e sua família, para vocês aí da rádio, tá? E para todos aqueles que gostam de uma boa música, ok? Que Deus abençoe, tenha um bom dia.
0: Beleza pura, muito obrigado pela sintonia, Tenente Gomes pela e todo o pessoal aí. Vamos lá? Marília Mendonça e Trio Parada Dura. Confira a hora, 6h38. Bom dia.

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1: Tá aí, 6:46, 6:46, bom dia pra você que está acompanhando nossa programação. Dia de Copa, todo dia tá tendo um jogão, hein? Brasil vai jogar as oitavas de finais. Tomara que ganhe, né? Tá merecendo, tá jogando melhor um pouquinho. Agora são 6:47. Quer dar um bom dia aí pro Márcio Lima. Márcio Lima que tá lá na Aragaça, Aragacinha do Amor. Quer dar um bom dia pra todo o povo de Aragaça, né? E também do Pontal, aqui da Barra do Garças, de Nova Chavantina, que estão ligadinho lá, meus amigos, Mauriozan. Todos que estão ligadinhos na nossa programação, um desejo de um ótimo dia, beleza? Vamos de música, vamos trazer agora João Paulo e Daniel, a música Que Era Eu. Linda canção, hein? Não perca a hora, não perca a hora. 6:47, bom dia, até às 7 eu te faço companhia.

Ave Maria, que canção linda essa do Daniel. Olha a hora certa, 6 horas e 52 minutos. Bom dia para você que está acompanhando a nossa programação em qualquer ponto da cidade. Eu sou Milton Araújo, até às 7 horas da manhã. Eu toco o melhor da música para você aqui na sua rádio Araguaia FM. Chegando Teodoro Sampaio, passe livre. Confira a hora, 6h52. Bom dia!

6:55, programa Paisagem Sertaneja aqui na sua rádio Araguaia FM até às 7 horas da manhã. Eu, Milton Araújo, faço companhia trazendo o melhor da música para você. Quero mandar um alô aqui, pessoal, que tá ouvindo a nossa programação nessa manhã de quarta-feira, lá no bairro Jardim Nova Barra, no Nova Barra também, no IP, na Vila Maria, na Vila Santo Antônio, aqui pertinho da rádio. Todos que estão ligadinhos na nossa programação, lá no São

Conrado, no Jardim Toledo, também no BNH. Todos aí que estão ligadinhos na nossa programação, desejo de uma ótima quarta-feira para vocês. E até as 7 horas, está acabando quase o programa, né? Já é 6h55. A gente vai despedir depois dessa próxima música. Vamos rodar mais uma música e a gente despede, né? Beleza? Vamos tocar o Eduardo Costa, Amores Imortais, chegando aí. Linda música, hein? Eduardo Costa, Amores Imortais, 6 horas e 56 minutos. Bom dia!

justo na tá aí, Eduardo Costa, Amores Imortais. Daqui a pouquinho tem o Jornal da Band. Ô, oh, Jornal da Araguaia FM, bom dia, né? Bom dia, Barra. Tá certo. Agora tem notícia pra você aqui na rádio. Agora são 6 horas e 58 minutos. O pessoal do jornal já com apostas aqui. A gente vai despedindo, desejando a todos vocês um ótimo dia, uma ótima quarta-feira. A porteira está fechando agora, mas amanhã às 5 horas da manhã eu estarei de volta para abrir ela. Mas continue ligado aí que você vai ouvir muita notícia boa. Vou deixar a minha última. Vamos tocar mais uma? Ah, quero dar um alô aqui para minha amiga Lu, esposa do meu amigo Fernando. Falou que não ouviu. Dei alô duas vezes, hein? Você tava no banheiro, tomando banho, escovando e não ouviu. Olá, Bruno e Marrone, Lu. Pela porta da frente. Bom dia, até amanhã. Tchau, tchau.

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20: Tá certo, muito bom dia. Agora são 7 horas e 11 minutos na Grande Barra do Garças. Está dando início o seu Bom Dia Barra. Muito bom dia para você de Aragaça, Barra e Pontal, Sítio Chagres Fazenda e toda a região do Araguaia. Goiás, Mato Grosso e o mundo através da NET. Agora 7 horas e 12 minutos. Bom dia com Jesus. Que a presença te ilumine cada passo que você der hoje. Que a sua manhã seja repleta de bênçãos e paz. Bom dia. Bem, Barra do Garças, ontem nós tínhamos agendado aí com o nosso que nosso deputado federal e também candidato à reeleição, Coronel Assis, mas uma pane no avião que ele estava, teve que descer ali em Primavera do Leste, né? E a viagem para Barra do Garças não aconteceu.
0: Aconteceu?
20: Ah, tá. Então aconteceu. Ele chegou a vir em Barra do Garças. Até peço desculpa aí da minha fala. Aí ele esteve em Barra do Garças, reuniu com amigos e companheiros ecorreligionários e depois teve que retornar para Cuiabá. Não chegou a fazer aí algumas cidades do Baixo Araguaia. Mas daqui 15 dias estará conosco aqui na região de Barra do Garças e também do Araguaia. Estará presente conosco aqui na Vale do Araguaia. Agora são 7 horas e... Rapaz, esse número eu não gosto de falar, rapaz. Esse número dá azar. Eu vou pular esse número. É 714 ou é 712. Não vou nem falar porque dá um problema sério demais, né? E é claro que daqui a pouco nós teremos a presença, a partir das 7h30, do deputado estadual, também busca sua reeleição, Diego Guimarães, que é um deputado municipalista, estará presente aqui conosco, aqui no Bom Dia Barra também. Daqui a pouco nós estaremos batendo um papo com ele também. 7h, agora é 13 minutos na Grande Barra do Gás. Milton, a gente tem que pular esse número aí que dá azar, rapaz. O Caba entrega o jogo, depois o 22 tem que ir lá e resolver a parada, né? Eu vou te falar pra você. Paralisação da balsa entre Araguaiana e Registro do Araguaia causa transtorno em moradores. Agora eu vou te falar, em pleno século XXI ainda temos balsa ainda nesse Mato Grosso, meu Deus. É o estado mais rico da federação aí e de repente, né? A paralisação da balsa que faz a travessia entre Araguaiana e Registro do Araguaia, distrito de Montes Claros, Goiás, tem causado transtorno para moradores e usuários que dependem do serviço para se deslocarem entre os dois estados. O serviço está suspenso desde a última quinta-feira, ou seja, amanhã já faz 8 dias, né? Sem previsão oficial de retorno. A empresa Pips, meu Deus, essa empresa até hoje aqui, ela esteve aqui na Barra quando as pontes, né, tiveram que fazer uma reforma. Só Jesus na causa. Deus me livre. Não, para. Para. Tem coisa mais ruim não para colocar, não. Vou te falar também. Esses administradores, esses prefeitos de Araguaiana, gosto que não presta também, vou te falar, hein? Responsável pela travessia informou em comunicado que a paralisação ocorreu devido às dificuldades de atracação provocadas pelo baixo nível do rio Araguaia. Então cai fora, então. Pega essa porca aí e vai embora. Ora, se não tem competência, rapaz, e quem sofre é o povo. Ah, vai descartar, rapaz. Tira essa porcaria dessa empresa e vai embora. Ah, rapaz. O povo de Araguaiana merece coisa melhor, rapaz. Tá na hora também de algum governador, quando vir na Barra, prometer essa travessia, essa ponte, que tá passando da hora também. Araguaiana tem quase 200 anos de emancipação política. Eu nunca vi um governador ir lá prometer uma coisa depressa pra aquela cidade. Só quer dar migalhas. Oi, eu tô... Meu dinheiro já paguei pelo voto e paguei caro. Aí as verbas vai pra onde? Vai pra outros municípios. Oi, eu tô... Picareta de malandro pegando dinheiro de deputado. Deputado estadual, federal, senador pra apoiar. É, muitos. Aí quando o prefeito precisa de uma emenda parlamentar, o deputado, não vou ajudar a Barra, não. Eu paguei pelo voto, paguei caro. Aí tem meia dúzia, nem chega meia dúzia de deputados. Entre deputado estadual e federal não dá meia dúzia. Oi, eu tô mentindo! Milton, hein? Rapaz, eu vou te falar também, esse povo de Araguaiana sofre também. Sofre com o prefeito, sofre com o vereador, sofre com o deputado lá, sofre com o governador. Ah, vai pro quinto dos infernos, rapaz. Ora. Rapaz, não. Eu já fico até chateado com uma coisa dessa. Até chateado mesmo. Quadrilha armada invade empresa de grãos no Vale do Araguaia. Troca tiros com PM. Rapaz, suspeito é baleado. Agora o duro também, eu vou te falar, hein? acabou o tal do cangaço aí, né? Que eles andaram entrando no Goiás, e lá no Goiás a história é outra. Lá, primeira coisa, os promotores jogam junto com a polícia. Os promotores jogam junto com a polícia. Lá o policial tem toda a autoridade para ter um enfrentamento com vagabundo, com bandido. Lá tem toda a autoridade. Não é igual aqui em Mato Grosso, não. Você prende um traficante, prende um bandido, aí vão lá te denunciar, você vai responder em fora e não sei o quê. Nunca vi como acontece em Mato Grosso, rapaz. O policial aqui, da segurança pública em Mato Grosso, não tem liberdade para trabalhar, porque a maioria, não digo todos os promotores, jogam contra a polícia. Ah, tá a favor do bandido? Não é a favor do bandido, mas tem coisa, gente, que não tem nem o que falar. Nós tivemos um caso no Rio de Janeiro, um bandido lá, ele com a metralhadora deu 12 tiros num policial militar, e o filho dentro do carro pegou a arma do pai e revidou pra não morrer também. Aí esse filho que fez isso tá preso, porque pegou a arma do pai. Aí nós temos um bosta do STF, que é uma porcaria, na sua maioria, um bando de bandido, de vagabundo, ainda concede a prisão do filho. Rapaz, o cara é legítimo defesa, tá matando meu pai, eu vou ver, eu vou ficar quieto. Ah, mas você não podia atirar, porque eu já vai pouquinho dos infernos, rapaz. Eu vou te falar. Aí o povo ainda quer apoiar o tal do Lula ainda. Que apoia bandido, apoia traficante, apoia facção. Olha, eu tô... Rapaz, eu vou te falar. Aí, Euris, você é bolsonarista? Não, eu sou meus filhos. Eu sou meus filhos. Agora, politicamente falando, não for PT, qualquer um serve. Até o cachorro do lado da minha vizinha serve para administrar o Brasil. Mas não põe esse porcaria desse Lula não, que é bandido. O Brasil precisamos de pessoas que não surrupiem, que não furta, que não usurpa o povo brasileiro. É só isso. Não precisamos de nada. Não precisamos de asfalto, não precisamos de pintar meio fio, não precisamos de energia, nada. Precisamos de alguém que não rouba. É, pô, você entrega mil, né? Porque eu vou te falar, o policial tá aqui, já vou dar parte aqui, já. Eu vou te falar. Hã? Ah, seu pai, não. O Cabo Farias é o meu polícia, meu policial, peitoral, lábios carnudo, mãozão. Ô, Cabo Farias, obrigado aí pelo fone de ouvido. Eu tô aqui, como diz o goiano, eu tô com os ouvidos ligados, os ouvidos. É porque nós, goiano, né, fala zuvidos, ureia, zói, nós é assim. Verde, é. Nair, aí não fala naí, não, fala nair. Né? Bacana, rapaz, eu vou te falar, hein? A polícia militar apreendeu uma arma de fogo e dois veículos e recuperou parte dos objetos levados durante um roubo registrado na madrugada de quinta-feira em uma empresa de armazenamento de grãos em Porto Alegre do Norte. Ó, tá ficando famosa Porto Alegre do Norte, hein? O crime foi praticado pelo menos 4 bandidos. Aí eu fico engraçado dessas matérias, meus colegas de imprensa colocam suspeito. Suspeito um cambau, escambau. É bandido, é vagabundo. Ora, eu vou chamar bandido de suspeito? Eu vou chamar de bandido cidadão? Cidadão escambau, rapaz, é bandido. Ora... Ah, os suspeitos conseguiram fugir durante a ação. De acordo com as informações repassadas ao site Olhar Alerta, o grupo invadiu a empresa e rendeu o vigilante e manteve trancado em um cômodo enquanto retirava diversos materiais do local. Entre os itens levados estavam os fios elétricos de alta tensão. Mas bandido de pé de chinela, fio de elétrica, vai pro quinto dos infernos, tanto de grãos tem ali, pega uma carreta e enche e vai embora. Tem que apanhar na cara, de cinto. Se apanhar de chinela, fica sem vergonha, mais ainda. Entre os itens levados estavam fios elétricos de alta tensão, um computador responsável pelo armazenamento de imagens do sistema e monitoramento, e uma caminhonete Fiat Strada, pertencente à empresa. Durante a fuga, os criminosos cruzaram com a equipe do primeiro pelotão da Polícia Militar. Mas lá ainda tem pelotão ainda, Porto Alegre do Norte? Rapaz, tá na hora do comando geral começar a investir na região do Araguaia, cara. E pelotão não existe mais não, pelotão é pra corrutela, pra distrito, pra povoado. É, hã? 12 polícia lá, vai pro quinto dos infernos, rapaz. Ah, não dou conta não. Hã? E quando vê assim, aqueles revólver 38, caneludo, deve ser. Ah, já tem pistola? É menos mal, né? Agora você vai pôr 12 pessoas para cuidar de uma cidade de 20 mil habitantes. Rapaz, Aragás tem 20 mil habitantes. Ali nós temos até como major, tem batalhão. Nós temos um batalhão em Aragás. Vai formar lá. Por isso que é 40 lá na Pois é, mas esses caras formam, não vem para cá, vai tudo lá. Vai, primeiro eles vão para quê? Ser motorista. Aqui também vai formar. Vai formar também, né? Primeiro, quando eles formam, eles vão ser motorista e governador. Motorista da mulher do governador, motorista dos filhos do governador. Aí a funcionária do governador tem que fazer compra no mercado, tem que ter uma viatura para levar ela. Aí você forma 500, aí 100 fica fora da função, atendendo os casinhos, atendendo deputado. Rapaz, põe segurança particular, rapaz, oi. Ah, deixa o policial trabalhar. Aí você vai lá em Cuiabá, tá encharcado de policial lá, sem fazer nada. Aí vai pros órgãos, fica lá, ninguém quer vir pro interior não, ninguém quer vir pra Confresa, ninguém quer vir pra Porto Alegre, Luciara, Querência, não quer vir não. Ah, ó, porque fica longe do centro de Cuiabá, porque não sei o quê, lá não tem shopping, lá não sei o quê, lá não tem um clube, papapá. Rapaz, ser policial é no Brasil, não é colônia de férias não, é coisa séria. Rapaz, tem uma coisa. Então nós temos que fazer os concursos regionalizados. Olha, quem mora no Araguaia só vai prestar concurso quem mora no Araguaia. Quem mora no Adão, porque aí não tem esse problema do cara ir lá, porque aqui fica ruim. O cara forma aqui na Barra, vai lá pra Comodoro, lá pra Cochichina. Ué, então vamos pegar o pessoal, vamos fazer um concurso regionalizado. Ó, quem é do Araguaia, faz a prova no Araguaia. Quem é do Nortão, no Nortão. Quem é da Baixada Cuiabana, em Cuiabá. Pronto, acaba o problema. Não é verdade, ô Sargento Milton? Oi? É umas coisas que eu não entendo, cara. Aí fica a foto de policial, os policiais sofrendo aí com as viaturas. Hoje parece que as viaturas estão melhorzinhas, né? Tá melhorzinha, mas eu vou te falar. Aí quanto Cuiabá lá, boa parte dos policiais estão em desvio de função. Ah, porque a mulher do governador tem que fazer compra, mulher, tem que ir num salão de beleza. Ah, porque o filho do governador tem que ir pra escola, tem que levar, não sei o quê. Ah, rapaz, pra cima de mim não. Pegou o cara errado. Aí eu vejo umas coisas que não dá pra entender, rapaz. Aí quando a gente fala, não, você é bruto, você é ignorante. Como é que não fica ignorante? Como é que não fica bruto, rapaz? Umas coisas que não dá pra entender, rapaz. Só acontece nesse Brasil de meu Deus. Lá em Goiás, o Sargento, nós temos lá o COD, que é a Polícia Especializada de Fronteiras, e até hoje eu não entendo que os governadores de Goiás, ou eles têm um problema de Alzheimer, ou são retardados mesmo, são burros mesmo. Como é que você tem uma polícia de divisa se a polícia fica instalada lá em Piranhas, 80 quilômetros de Aragás? Então não é divisa. Então é divisa com Bom Jardim, divisa com Caiapane, divisa com Arenópolis, só se for. Porque polícia de divisa, pra mim, ela tem que estar na fronteira dos estados. Aragaça, fronteira com Mato Grosso. Baliza, fronteira com Mato Grosso. E assim sucessivamente. Santa Rita do Araguaia, divisa com Mato Grosso. Aí não, tá lá em Piranha. Ah, você é contra Piranha? Não, muito pelo contrário. Trabalhei lá quando eu fui policial penal. Eu trabalhei no sistema penitenciário em Goiás, em Iporá. Eu era o cara xerifão. Lá eu bati, espancar, mentira, nunca fiz isso. Não. Se eu falar isso, os caras falam, rapaz, esse cara tá falando besteira. Mas vou falar pra você, se Deus me desse outra oportunidade pra mim escolher um concurso pra mim fazer, eu queria fazer policial penal. Eu apaixonei pelo trabalho, pela esfera. A gente vê ali que cadeia, presídio não ressocializa ninguém, mas se quiser fazer um trabalho, fazem, tá? Porque ali eles estão ali à mercê, né? E você pega a história das pessoas aí que foram condenadas e estão ali, boa parte delas porque discutiu com a mulher, perdeu a cabeça, deu um tiro, porque discutiu com o cunhado, brigou na rua, tá, brigou no trânsito, né? E a lei, ela é pra todas, né? Então são pessoas que precisam ter uma conscientização. Ah, Yuri, mas você vai dar curso, vai dar mediar bandido? Não, nem todo mundo que está ali é bandido. Você pega a história de cada um, você vê. Agora, e lá já tinha o PCC e o Comando Vermelho lá no Iporá. A ala 1, a ala 2 era dividido. Que eles não se bicavam, não. Então, e na época dormiam lá 200 presos, daquele que estava chamado albergue, semiaberto, à noite dorme lá. E lá tinha mais 300 presos também. Eu me recordo que houve uma paralisação em 2017, o estado todo paralisou, os presídios paralisaram, para que os concursados fossem chamados. E na época eu era contratado, aquele contrato de um ano, dois anos, três anos, e eu falei, rapaz, eu vou fazer greve aqui, se eu sou plantonista aqui, o chefe do plantão, meu diretor não está aqui, como é que eu vou fazer greve para o cara entrar no meu lugar, se eu sou contratado? Aí eu tenho que ser muito imbecil. Falei pro pessoal, ninguém entra de greve aqui, vamos trabalhar normalmente. Ah, mas o estado entrou, os outros presídios. Falei, os outros, nós não vamos entrar. Falei, gente, quantos concursados tem aqui? Ah, tem 5 ou 6. Quantos contratados tem? Ah, tem 15. Falei, e aí, vocês querem perder o emprego? Ah, né, você tem razão. Aí saiu até na TV Anguera, olha, o único presídio que não entrou em paralisação, em manifesto, que você não pode paralisar, igual a Polícia Militar, não pode fazer greve, né? Você pode aquartelar. Mas aí depois o castigo vem. Aí você vai ser transferido lá pra Cochichina e tal. Como nós éramos contratados, meu, falei, não vai não. E a Anguera teve lá, ligou lá pra saber. Olha, por que que você... Falei, não, rapaz, eu vou fazer paralisação pro cara entrar no meu lugar que eu sou contratado? Ah, não tem cabimento a coisa dessa. Aí nós ficamos reconhecidos. Aí meu patrão lá ligou, digo, olha, parabéns, vocês fizeram. Falei, não, aqui não para não. E vou dizer pra você, a função do policial penal na área da segurança... Além de ser uma das importantes da segurança, é aonde garante o seu sono. Quando você dorme tranquilo, tem alguém vigiando os bandidos para não fugir. É mais ou menos o nosso lema. Então eu falo para você, agora está acabando, né? Quase não dá tempo contratado, né? E tem que acabar esses contratos mesmo, tem que fazer concurso, tem que fazer. E outra coisa, lá em Goiânia, o que eles matavam na época de policial penal, daqueles policiais militares temporários. O que eles matavam, rapaz, era um por dia em Goiânia. Lá em Goiânia você não podia andar fardado na época, 2016, 2017. Os policiais saíam do turno de serviço, eles já tiravam a roupa e colocavam a roupa normal. Era. Então era muito difícil. Você não podia andar fardado lá dentro. E era muito perigoso. Mas hoje não, hoje a segurança hoje...

0: roupa e colocar a roupa normal. Era. Então era muito difícil. Você não podia andar fardado lá dentro. E era muito perigoso. Mas hoje não. Hoje, a segurança hoje melhorou muito em Goiás, né? Hoje a justiça apoia hoje a segurança. Nós temos lá o COD, que é uma polícia especializada de combate ao crime, ao narcotráfico. Nós temos a CPE, que é uma polícia especializada também, esses combates, assalto a banco e tudo mais. Nós temos a Rotam. A GPT saiu de linha lá, a GPT, tiraram a GPT. Então, são policiais aí que batem de frente mesmo com a bandidagem. O COD vira e mexe aí, tá cancelando CPF aí. É, e eu digo pra você, você vai pegar a ficha aí do criminal, do cara que o CPF aí, é ficha suja, né? Então, agora Mato Grosso nós também temos policiais especializados também, mas precisa um pouquinho ter uma flexibilidade por parte da justiça. Porque você confrontar um bandido, o sargento Milton, o senhor já teve na ativa, o senhor sabe que não é fácil. E o senhor trabalhou nesse interiorzão do meu Deus aí. Porque trabalhar na capital, em Rondonópolis, Sinop, é bom demais. É fácil. Vem pro interiorzão. Vai lá, desce lá pra Confresa, desce lá pra Luciara, onde tem conflitos agrícolas, agrário e muito. Conflito agrário e muito. E aí? Então, é uma situação aí, né? Não, Campinápolis foram. Rapaz, aqui tinha um tal os bandidos do cangaço, como é que fala? Novo cangaço aí. Aí andaram cancelando o CPF1, foram lá pro Goiás, não se cria também. E digo mais, nós temos um estado rico. Primeira coisa, tem que melhorar o salário dos policiais militares do Brasil e da Polícia Civil também. Porque é horrível, é ridículo. Você sai da sua casa, você despede da sua mulher, do seu filho, você não sabe se volta. Então, eu, para mim, hoje, o professor e o policial, ele deveria ter os melhores salários do Brasil. Deveriam ter. Olha, não é fácil você educar alguém também. Você pega uma pessoa que não sabe ler, não sabe escrever, você vai formar o caráter daquela criança, para ele ser um cidadão de bem. O policial, da mesma forma, não é fácil, cara. Aí você vai pro... Agora que eu tô vendo aqui, rapaz, Porto Alegre do Norte, 12 policiais militares, lá é pelotão ainda. Ah, vai pro quinto dos infernos, rapaz. Com esse comando geral, com também o governador. Ah, quando eu falo governador, não é o Piveta, não. Eu falo todos que passaram. Porque o Piveta pegou agora. O Piveta já vai abrir concurso aí pra polícia militar, já tá chamando. Pegou o bonde andando, já vai pegar aí, vai fazer concurso. Aqueles que passaram em concurso da segurança estão sendo chamados também. O PV está fazendo mais do que muitos governadores que passaram para o Mato Grosso. Aqui nós temos um tal de Pedro Táxi também, que eu vou te falar, foi a maior mentira da história do Mato Grosso. Ainda quer ser candidato a senador ainda. Essa justiça do Brasil é boa demais. Vai ter decepção. Não, vai ter. Não, para nós ele já foi uma decepção. É, rapaz, só de eu pensar que... O café tá pronto. Ah, o café tá pronto? É, bacana. Até que enfim, né, esse café saiu, né, porque hoje, mano, chegou 8 horas, mas chegou cedo pro serviço da manhã, né? Ana, agora são 7:33, daqui a pouco nós teremos a presença do deputado estadual Diego Guimarães, um deputado municipalista, estará falando conosco também, meu amigo Murilo Valois também, nós estaremos falando aí, e da importância, vamos falar um pouco de política, para você, Barra Garcense, também o Vale do Araguaia, ter a oportunidade de conhecer um pouquinho aí do Diego Guimarães, que eu tenho o prazer de ser amigo, vou conhecê-lo pessoalmente, sabia, ô sargento? Não, pessoalmente não, mas o pouco que eu conheço dele, da história dele, é uma história muito bonita, muito rica, é um deputado realmente que briga pelo Mato Grossense. Agora são 7:33. O homem chegou, nosso deputado. Ô, deputado! Rapaz, satisfação falar contigo agora, cara, conhecer pessoalmente aí. Deputado Diego, olha só, Murilo Valois também, vem cá, Murilo. Esse menino teve voto para ser reeleito, só que o partido alcançou o coeficiente, o Diego Guimarães. E eu tenho... Senta aqui, Murilo, senta aqui, rapaz. Não, você não vai falar não, mas você quer que você senta aqui perto de mim, ué, ora, senhor.
1: Tem que botar ele para falar.
0: Rapaz.
1: Boa noite para o Mário Garcia, ele está sem voz.
0: Deputado Diego Guimarães, eu tenho acompanhado a sua história, uma história muito bonita, muito rica e muito importante para nós, mato-grossenses. Eu tenho ouvido as lutas que você tem feito aí na região do Norte, Cuiabá, Baixada Cuiabá, e o Araguaia também não seria diferente. Barra do Garças, nós temos que agradecer a sua presença pelos recursos que você já mandou aqui para nós. e que eu fico mais feliz.

0: eu vi um vídeo do senhor lá em Torixoréu.
1: Correto.
0: Lá em Torixoréu, uma coisa bacana, inteligente. Agora em Pontal do Araguaia também. Eu até, um amigo meu falou assim, Eurides, quando ele esteve no Pontal do Araguaia, na casa do...
1: Edmilson,
0: da oficina. Edmilson é meu amigo particular. E falou assim, olha, tinha que deixar ele para andar na cidade, levar ele para conhecer os empresários, falar das obras, dos recursos que ele trouxe. O Edmilson fez isso, um eleitor do senhor falou isso, que é o Adalcino, fazendeiro Adalcino. Porque o prefeito Adalcino não gosta de mim, não, ele tá com raiva de mim. É porque eu penso o seguinte, gente, política é coisa séria. Nós não podemos colocar candidato para encher linguiça. Não, nós temos que ter candidato que tem serviço prestado, que tem postura, que tem ética. Aí o cara ficou bravo comigo porque eu falei isso. Aí eu tenho um defeito muito grande, porque quando eu não sou gato para ficar em cima do muro. Eu não sou gato para ficar em cima do muro. E eu pego e falo rasgado, e às vezes você incomoda. Às vezes você incomoda. Mas, Diego Guimarães, a sua presença aqui é de suma importância aqui em Barra do Garça. Você chega no momento oportuno, até para que as pessoas possam conhecer. Murilo, você vai levar o homem para conhecer a cidade. Vai levar ele nos empresários, levar ele na cidade para conhecer, né, as nossas necessidades, que Barra do Garça precisa muito aí. Eu tenho acompanhado o senhor muito no Nortão, principalmente aquela questão daquela usina lá, que foi uma problemática, o senhor correu atrás de briga ali. E eu fico feliz. Quando eu vejo um jovem político, acompanha a sua trajetória, foi vereador em Cuiabá, é deputado estadual, vai buscar reeleição, vai ser reeleito, eu tenho certeza disso.
1: Amém, amém.
0: É, vai ser reeleito. E eu vejo aí a importância do senhor vir a Barra do Garça.
1: Bom dia Barra do Garça, bom dia Araguaia FM, uma honra poder estar aqui com vocês. Obrigado por nos receber também, parabéns pelo trabalho que você faz. É muito bom voltar a Barra do Garça, a gente está aqui, não pela primeira vez, já estive aqui dezenas de vezes, cumprimentar também nosso amigo, nosso companheiro, um grande nome da política aqui de Barra do Garça, que tem serviço prestado por Barra do Garça, meu companheiro do Partido Republicano, o Murilo Valois, que incansavelmente nos cobra a presença maciça e também o envio de recursos e condições da melhoria da qualidade de vida de quem mora em Barra do Garça e região. Hoje nós estamos aqui por um motivo muito especial, estou na região desde domingo, não estamos só em pré-campanha, o deputado Diego Guimarães, ele está como deputado, a gente tem atuação em aproximadamente 100 municípios do estado, com atuações relevantes, entrega de emendas, entrega de maquinários, entrega de obras, lançamento de obras. Na semana passada, o nosso governador, Tavinho Piveta, que também é do Republicanos, né, Murilo Valois? Nós, em conversa, ele falava que o Araguaia merece, e Barra do Garças merece, pela referência que ela é aqui na região, e também considerando aqui o estado do Goiás, que tem Barra do Garças como uma referência regional, merece um hospital regional novo. O governador esteve aqui, anunciou esse compromisso dele enquanto governador. Obviamente, a obra não fica pronta de uma hora para outra, mas o governo do estado de Mato Grosso, após vir para a mão de Mauro Mendes e Otaviano Piveta, tem entregue grandes obras, são 6 grandes hospitais, 2 já foram entregues, 4 estão para ser entregues, e não tem dúvida que o de Barra do Garça não será diferente, que irá passar por essa transformação da saúde de Barra do Garça. E a gente está aqui por um motivo muito especial, ainda quando o Murilo esteve em pré-campanha, em campanha aqui a vereador em 2024, ele nos levou para conhecer o centro de reabilitação aqui de Barra do Garças. E quando eu fui lá, falei bem, o Murilo me dizia bem assim, deputado Diego, você precisa conhecer o trabalho sério que é feito aqui por profissionais da saúde, na reabilitação, profissionais da fisioterapia, técnicos de enfermagem, enfim, todos que ali estão, faz pela população de Barra e região. E aí nós fomos lá e, conhecendo aquele local, o Murilo falou, deputado Diego, olha os equipamentos, já são antigos, são de gestões passadas, o doutor Adilson ainda não teve condição de comprar equipamentos novos. E ele nos pediu para que nós assumíssemos um compromisso de renovar todos os equipamentos ali do centro de reabilitação. E o deputado Diego tem esse perfil, né? Eu sempre falo que eu sou ruim de assumir compromisso, sou difícil de assumir compromisso. Mas quando a gente assume um compromisso, a gente cumpre. O Murilo foi muito bem votado, o Murilo... Eu acho que Barra do Garça perde muito em não ter uma pessoa na qualidade, no preparo do Murilo Valois na Câmara Municipal. Mas o nosso compromisso assumido, apesar do partido não ter alcançado a legenda para fazer um vereador, a gente cumpriu. A gente enviou o recurso para Barra do Garça e hoje nós estamos aqui e vamos fazer essa entrega desses equipamentos lá no centro de tratamento, ou de centro de reabilitação aqui de Barra do Garça, que vai servir para atender a população que... muitas vezes teve um problema de saúde ou precisa ali fazer uma fisioterapia, um tratamento contínuo de reabilitação, acidentado numa moto, pessoa que teve um AVC, alguém que, um idoso que precisa fortalecer talvez e retomar seus movimentos, a gente vai estar lá hoje fazendo a entrega desses equipamentos, que é o Memento do Deputado Diego Guimarães, nessa parceria saudável com a Prefeitura Municipal e também num pedido que foi encabeçado aqui pelo Murilo, a quem eu agradeço nos trazer essa demanda. Tivemos também ontem inaugurando o Hospital lá de Torixoréu, tivemos na Prefeitura de Ribeirãozinho ontem, também numa demanda muito importante, e lá com o prefeito Danilo a gente tem enviado emendas parlamentares também para Ribeirãozinho, que muito embora seja um município pequeno, a gente sabe que na maioria das vezes o município pequeno precisa muito mais do que alguns municípios grandes. Mato Grosso tem alguns municípios que exalam a riqueza do agro, exalam a riqueza da produção. Esses municípios, lógico, merecem atenção, mas tem uma arrecadação que garante ao prefeito uma condição de poder desenvolver as políticas públicas de maneira mais autônoma. E municípios menores precisam de uma atenção talvez muito maior. E a gente tem feito isso, cuidado dos mato-grossenses, tanto dos municípios pequenos quanto daqueles municípios médios ou um pouco maiores. Eu sempre digo que nós somos das boas e justas causas. E essa sensibilidade nos levou aí hoje estar numa atuação em aproximadamente 80 municípios do estado de Mato Grosso.
0: Deputado Diego Guimarães, o senhor tem falado em questão de hospitais, né? Estão sendo construídos, estão sendo entregues também. E eu quero trazer uma fala para o senhor importante, aonde nós tivemos o único até agora governador que olhou pelo Araguaia, que foi Mauro Mendes. Eu vejo aquele imbecil daquele Pedro Táxi, que me dá nojo, porque eu fiz um café para ele na outra rádio que eu trabalhava. Ele chegou lá como pré-candidato a governador na época, e ele, olha, eu quero tomar um cafezinho, comer um pão com manteiga, e eu fui lá e comprei o pão com manteiga, fiz o cafezinho, e eu que servi para ele. E arrependi, se eu soubesse, eu tinha colocado sal lá. Porque ele foi um horrível, foi o pior governador da história de Mato Grosso. Eu, quando eu vejo esses caras falando, assim, não sei o quê, denunciando isso aqui, eles têm que olhar pro próprio rabo. Eu sou dessa forma. O Mauro Mendes, eu me recordo quando ele tinha 4 meses do mandato, do primeiro mandato dele, Barra do Garças começou a ter uma manifestação de paralisação dos profissionais da educação. E começar pela Barra. E começou. E nós aqui na época, eu e o saudoso Chocolate, chegamos pau nessa manifestação, nessa greve. Falei, o cara está 4, 5 meses no governo, como é que ele vai fazer, vai desfazer as lambanças que o Blairo Maggio fez, que o Pedro Táxi fez, o Sival fez, essas caras que fizeram, como é que ele vai fazer? Tem que dar um tempo para ele, cara. E nós aqui, e chegou essa fala nossa pro governador. Ele ligou aqui na rádio para agradecer a gente. Falei, olha, eu quero agradecer a vocês da emissora de Barra do Garça, e não conheço vocês pessoalmente, mas eu, pela postura de vocês. Então, é que eu falo, eu não sou gato para ficar em cima do muro. O que tiver que falar, eu falo, doa quem doer. É para você ver que tem muitos prefeitos da região que não gostam de mim. Porque eu não posso ver um prefeito só fazendo pracinha, fazendo festa, e não, na cidade não tem um hospital, não tem uma rodoviária.
1: Tem um raio-x.
0: Não tem um raio-x. Aí eu vou ficar dependendo dos outros municípios? Para aí, eu tenho que cuidar da minha cidade. Esse é o pensamento meu. Aí eu já dispus com alguns prefeitos da região, tá brabo comigo, não sei o quê, e eu também não tô nem cagando e andando também. Mas o que eu vejo que o senhor, além de ser um deputado municipalista, olha pelos pequenos. Olha, o senhor ia Ribeirãozinho, uma cidadezinha que deve ter 2 mil habitantes, mas o senhor falou, não, lá mora gente. Essa inclusão social é que eu acho bacana. Eu fico muito feliz. Quando o Murilo me apresentou o senhor, que eu não tive o prazer de conhecer, estou conhecendo agora, mas seus assessores, eu conheço praticamente quase todos aí, nós temos, acho que é o Enzo, né? É o Enzo fala comigo. O Enzo fala comigo todo dia. O Eric falou comigo agora ontem aqui, mas o Enzo, todo dia, tem mais de ano que a gente se fala, ele manda matéria do seu, eu divulgo aqui com o maior prazer, porque eu vejo as suas ações. Então nós também temos que ser conscientes. Ah, Yuri, mas tem que botar nos candidatos do Araguaia. Para aí, os candidatos do Araguaia têm chance de ser eleito? Ah, tem? Então beleza. Se não tem, não vamos ficar dividindo voto, não, porque política é coisa séria. Tem pessoas que gostam da gente. Olha só, através desse moço chamado Murilo Valode, ele sem mandato está fazendo mais do que gente que é vereador lá. Por que muitos vereadores também não gostam de mim? Ah, porque você fala, não, mas o vereador não pode ficar, colocar a bunda no ar-condicionado e não sair, não. E o Murilo, ele vai atrás, ele busca, ele incomoda o senhor e fala, vem aqui, faz. E o senhor está atendendo a nossa demanda. Olha essa inauguração de hoje, essa emenda que o senhor trouxe, o centro de reabilitação. Ah, para muitos, ah, Eurisa, mas é pouca coisa, nada. Tem um filho acidentado, um pai acidentado que precisa de fazer um trabalho desse de recuperação. Então, o senhor está de parabéns, está no caminho certo. E eu vejo as suas ações aí muito importantes para nós aqui de Mato Grosso.
1: Eurides, o que eu falo? Nesse período eleitoral, o Diego Guimarães, deputado, hoje deputado, já foi vereador duas vezes e agora eu estou como deputado estadual, pré-candidato à reeleição, sim. Você fez uma colocação muito sábia. Agora aparece muito malandro, como você citou aqui o Pedro Táxi, que tenta...
0: destruir a história de muitos, né?
1: Apagar a sua história, os seus malfeitos, quando ele foi governador, lembrando que nós tínhamos salário de servidor atrasado, polícia sem poder abastecer carro, os municípios à míngua, e aí os prefeitos também têm que lembrar dessa história, porque muitos prefeitos que estão no mandato hoje não foram, muito não, todos não foram prefeitos no tempo do Pedro Táxi, tá? Um período de escassez que a máquina pública consumia tudo que arrecadava. E quando eu converso com o Otaviano Piveta, ele fala sempre assim: deputado Diego, eu quero transformar esse estado, e nós vamos transformar ele de várias formas. Você não transforma só com rodovia, você transforma também com saúde, como foi lançado o novo hospital regional aqui de Barra do Garças na semana passada pelo governador Otaviano Piveta. Você transforma pelo social, com a construção de casas populares, com a habitação ao alcance de todos. Ontem eu estava lá no município de Ribeirãozinho, e estava sendo dito de casas que estão sendo feitas naquele município.
0: Olha que bacana, hein?
1: Da importância disso. Lá em Torixoréu, 50 casas populares. O investimento em educação, a transformação que a educação de Mato Grosso passou, não foi por acaso, foi pela gestão bem feita. Foram pessoas realmente vocacionadas para fazer a gestão pública e com desejo de fazer a mudança. E quando você fala do município pequeno, quando eu recebo ligação de algum prefeito de um município, quando eu recebo algum vereador, meu gabinete nunca fez, o gabinete do deputado Diego Guimarães nunca fez menção, ontem eu dizia em Ribeirãozinho, nunca fez exclusão de vereador, de prefeito, por conta de partido político, por conta de apoio, por conta de ter tido voto ou não naquele município. Você tem noção? Quando, se você puxar a votação do deputado Diego Guimarães em Ribeirãozinho, ali está entre as 12 cidades do estado, Murilo, que eu não fiz nenhum voto.
0: Você olha, rapaz!
1: Eu não fiz nenhum voto em Ribeirãozinho em 2022. E nem por isso eu estou me furtando de entregar emendas que chega aí já na casa de aproximadamente 600, 700 mil reais do deputado Diego Guimarães para o município de Ribeirãozinho. Aqui em Barra do Garças, nós, infelizmente, repito, o nosso partido, tendo aqui o Murilo como a nossa referência, nós não elegemos um vereador. Mas nem por isso o deputado Diego Guimarães deixou de mandar emenda para cá, de conversar com o doutor Adilson, de buscar solução de problema, de viabilizar recurso na área da saúde, de fazer essa entrega que nós vamos fazer de todos os equipamentos novos no centro de reabilitação do município. Se fosse outros e a má política que prega isso, ele diria: não, Barra do Garças não elegeu quem eu quis, então vou largar Barra do Garças. Negativo. Quem me elegeu foi o povo de Mato Grosso. Eu tive 25.907 votos. O Diego Guimarães, nós fomos o mais votado do Republicanos em 2022. E nós fomos eleitos para trabalhar por todos os mato-grossenses. Não só por aqueles que votaram em mim, não só por aqueles que votaram no nosso partido. Obviamente, a eleição, ela é resistência, a eleição é manutenção, grupo político ganha, perde, mas o importante é se manter unido, acreditando naquilo que a gente prega para a população e trabalhando com afinco para que o resultado aconteça, que é melhorar sempre a prestação de serviços públicos nas cidades.
0: Eu gosto muito do estilo de governar do Otaviano Piveta. E eu vou dizer por quê. Primeiro, ele não é de tapinha nas costas.
1: Zero.
0: Não é de ficar agradando, sorrindo para qualquer um, não. Ele é administrador nato. Porque pegar Campos Verdes, Lucas do Rio Verde, como ele pegou e transformou aquela cidade, ele vai transformar Mato Grosso. E eu vejo as posturas dele, porque muita gente fala, ah, vai ser pau mandado Mauro mesmo. Pelo contrário, ele montou o estilo dele, ele montou a cara dele, e ele tá andando, tá fazendo e acontecendo aí. Ele
2: tem tudo para ser um governador tão bom quanto, ou até melhor do que Mauro Mendes.
0: Exatamente. Então muita gente fala, ah, Eurício, mas ele é grosso, ele é... Eu falei, não, mas eu não tô atrás de abraço e beijo, governador, eu quero que ele faça, dá resultado. Como já começou, os concursados já foram chamados, já abriu um novo concurso aí, já apresentou aqui a nova instalação do regional, aqui do hospital regional. É isso que nós precisamos. É governador de resultado.
2: Exatamente.
0: É governador que faça a diferença.
2: Quer mais gente boa do que o Silvão Barbosa?
0: Deus me livre!
2: O Barbosa era um político que discursava bem, é um político eloquente... É, tapinha nas costas, mas como governador não foi um bom governador.
0: Não, e juntado com o tal do José Riva também, que Deus me livre.
2: Pedro Táxi é bom nas palavras.
0: Bom nas palavras.
2: Articulado. É. Conhecedor.
0: Chora, chorador. Veio aqui da barra, chorou muito
2: conhecedor
0: aqui.
2: Conhecedor do direito, mas como gestor foi uma grande porcaria.
0: Foi.
2: Foi uma grande porcaria. Então, isso é bom. Quem está nos ouvindo aqui em Barra do Garças, no Pontal do Araguaia, na região, é importante que faça essa reflexão. Um voto decide o rumo do nosso estado pelos próximos 4 anos. E voto não tem preço, voto tem consequência, tá? Eu disputei, com a graça de Deus, 3 eleições, Euridice.

0: seja candidato a vereador em Guarantã, para que a gente, em Cuiabá, para que a gente tenha alguém que pense como a gente, trabalhe como a gente acredita que é necessário, faça o que é certo. E a gente foi eleito em 2016, fui reeleito mais votado em Cuiabá em 2020. E aí os amigos começaram a cutucar nos quatro cantos do estado, aqui da Barra do Garças, ali de Água Boa, que eu tenho já há mais tempos alguns amigos, hoje nós estamos em mais de 15 municípios aqui no Araguaia, falar, Diego, chega de ser só vereador, seja deputado. E a gente foi eleito deputado em 2022, dessa forma de fazer o trabalho, falando a verdade, acreditando que é possível sim fazer política com independência. Não tenho financiador de campanha, não utilizei nas minhas três eleições o fundo eleitoral. A gente sempre olha nos olhos da pessoa e sempre digo, eu tenho uma facilidade muito grande de falar sim, mas do mesmo tamanho que eu tenho facilidade de falar sim, eu tenho a facilidade de falar não. Para aquilo que eu não consigo, não adianta. A pessoa chegar, deputado Diego, você consegue fazer? E aí eu falar, não, fala comigo semana que vem. Fala comigo, aquele enrolão. Não, ou então falar um sim e depois não cumprir é a pior coisa que acontece. Então, quando não dá, a gente já fala logo, não dá. Mas é um não verdadeiro. É melhor um não verdadeiro do que um sim mentiroso, Euridice. Porque políticos que aparecem nessa época e que não tem serviço prestado, ou que não tem um histórico pessoal de competência e de resultado, eles tendem a levar ao sofrimento da população. E o que nós queremos, como eu sou mato-grossense, tudo que eu tenho está aqui em Mato Grosso, meus dois filhos são mato-grossenses, minha esposa é lá de Colíder, nascida em Colíder. Eu quero bem desse estado, eu quero desenvolvimento de Mato Grosso, quero ver esse estado crescendo e sendo um lugar melhor para viver.
1: Diego, eu estava observando aí alguns prefeitos de Mato Grosso, bem como de Rondonópolis, que é do PL, e o de Cuiabá, o Abílio, que eu sou fã do Abílio. Sou fã do Abílio, do estilo dele fazer política. Só dele não gostar da esquerda, do PT lá, já sou fã já. Eu vou te falar, nós temos sofrido com esse governo Lula, que é só Jesus da causa. E eu vejo dois prefeitos do PL que estão dando sustentação e apoio ao Piveta, porque conhece o estilo dele. Eu achei isso bacana, achei interessante, porque nós não podemos arriscar mais. Nós temos que dar continuidade, que deu certo. O Mauro Mendes deu certo no Mato Grosso. E o Piveta está dando certo também. Eu tenho muito medo dessas mudanças trágicas aí, que não faz bem para o povo.
0: Exatamente. Como eu disse agora há pouco, você que está nos ouvindo aqui na Araguaia FM, isso é fã e escuta todos os dias o Euridice. Você que talvez não conheça o deputado Diego, mas ou você que conhece, né, que pode buscar um pouco mais no Google, pode buscar um pouco mais nas redes sociais. Eu te provoco, tá? Eu falo de coração. Conheça o trabalho de Otaviano Piveta, o jeito de Otaviano Piveta governar, e conheça também o histórico pessoal e político de outros candidatos. Tá? Hoje tem se colocado aí nomes como Jaime Campos, que já foi governador.
1: Não chega desses Campos, para!
0: Tem um histórico no Congresso Nacional. Tem também aí o senador Wellington, que ainda tem mais 4 anos de senador. Tá?
1: Pra que se vir pro governo?
0: Ainda tem mais 4 anos de senador. Não tá encerrando o mandato dele, ele já quer buscar agora ser governo e deixar no meio esse mandato de senador. O estado tem ido num caminho bom. Nunca os municípios receberam tantos recursos, tantos investimentos, como aconteceu no período de Mauro Mendes e Otaviano Piveta. O risco da mudança, e aqui não é botando medo na população, não. É chamando a reflexão. É importante fazer a reflexão, tá? Porque é o futuro do teu filho. Ontem nós tivemos lá em Ribeirãozinho, na formatura de aproximadamente 150 crianças no PROERD, um programa de combate às drogas.
1: Que bacana, hein?
0: Nós tivemos uma escola cívico-militar e o que nós ouvimos é a transformação de vidas por meio da escola cívico-militar. Nós vemos o asfalto daqui para lá na MT, que hoje o pavimento está bom, está feito, o que antes era sofrimento tem tornado alternativa de desenvolvimento. Nós recentemente, por lei do Diego Guimarães, lei nossa, nós criamos o programa MT Trifásico, que é uma lei inovadora no país, em que o Estado de Mato Grosso já conveniou, não estou prometendo, tá? É lei vigente, já há o convênio do Estado de Mato Grosso com a empresa Energisa, para investimento de 1,4 bilhões de reais em rede trifásica no nosso estado. E por que isso, Diego Guimarães? Por que você está falando de rede trifásica aqui em Barra do Garça? Eu não sei ao certo, mas aqui é um município que está atendido. Se quiser colocar indústria, se quiser colocar comércio, tem rede de energia para Barra do Garça. Ok. Só que muitos municípios e muitos produtores rurais do nosso estado não conseguem

0: passado o ciclo da produção primária de soja, de milho, do gado, porque não tem energia de qualidade. O desenvolvimento, a gente fala sempre isso, que o desenvolvimento ele não chega na estrada de chão, na poeira e também não chega no escuro. Para o desenvolvimento chegar em um município, em um estado, para que a gente continue crescendo e passe para o ciclo da agroindustrialização, que é a alternativa para muitos municípios, como por exemplo que na região do Araguaia, própria Barra do Garças, Pontal do Araguaia, Torixoréu, Araguaiana, Ribeirãozinho, enfim, muito Araguainha, Ponte Branca, muitos municípios que têm uma economia exaurida, uma economia pequena, para que ele mude essa realidade e atraia pessoas para ficarem ali, morarem ali, mudarem para lá, nós precisamos romper o ciclo da produção primária. Só produzir soja, milho, algodão, feijão, carne, ave, suíno, e levar isso para os grandes centros ou exportar ainda produto in natura, isso não vai possibilitar o agrodesenvolvimento, a agroindustrialização, porque nós precisamos de energia para que isso aconteça, para que o filho do trabalhador e a trabalhadora que faz um curso técnico numa escola técnica estadual, federal, ou que faz a sua faculdade, ele possa trabalhar aqui na sua região. Nós precisamos que a agroindustrialização aconteça, mas isso só vai acontecer se tiver energia. Então, numa lei de autoria do deputado Diego Guimarães, o governador Taviano Pivetta recepcionou nossa lei, investiu já o recurso, a Energisa está fazendo aporte de R$700 milhões nesse programa e teremos investimento de R$1,4 bilhões em rede trifásica no nosso estado por meio do programa MT Trifásico, que possibilitará a muitos municípios, a muita zona rural que quer, às vezes, ali a pessoa colocar um armazém, colocar um secador, colocar um pivô de irrigação, que hoje não consegue por conta da má qualidade da energia fornecida, ele vai ter essas condições para continuar produzindo, para poder continuar fazendo com que nosso estado seja o estado que mais cresce no Brasil. E aqui, o Vale do Araguaia FM é uma parceira, eu acho que é importante depois, tá, Euris, dar uma estudada sobre o MT Trifásico, isso é muito importante. Tá, repito, o desenvolvimento não chega no escuro. Para quem tem desenvolvimento e essa visão, eu morei em Guarantã por 18 anos da minha vida, nós lembramos do tempo em que lá tinha apagão todo dia, acabava energia. E a gente sabe tanto que a chegada da energia desenvolveu a região, melhorou a qualidade de vida das pessoas, mas hoje ainda nós temos muita zona rural que ainda está no programa Luz para Todos, Luz no Campo, Rede Monofásica, e o trifaseamento dessa, fazer a rede trifásica é essencial, indispensável para que a gente vire a página e passe para um ciclo de desenvolvimento novo, que é da agroindustrialização.
1: Eu estou com essa matéria aqui, que o senhor falando aqui, eu acho de grande valia, porque a gente vê que o nosso agro, ele tem expandido de uma forma extraordinária, mas está faltando o apoio do governo federal, está faltando alguns reajustes. E a questão da energia, ela é primordial. Até para buscar uma água nos polos de águas do estado, precisa de energia para sugar do rio.
0: Exatamente.
1: Né? Então a energia é fundamental. E digo mais, a Energisa hoje está entre as quatro melhores operadoras de energia do país. Então ela está bem. O que está faltando é como o senhor falou, precisou de uma lei estadual, para que eles possam expandir negócios aqui em Mato Grosso.
0: Importante deixar claro que muita gente vai falar, peraí, mas dinheiro do governo do estado para investir em rede para Energisa, a Energisa vai investir nos próximos 4 anos, além do 1,4 bilhões em parceria com o governo do estado, vai ter que investir mais 9,3 bilhões de reais. Nós estamos falando de uma somatória de quase 11 bilhões de reais que vai ser investido na qualidade, na modernização, na atualização, na construção de novas redes trifásicas no estado de Mato Grosso. Isso porque recentemente o governo teve uma renovação da concessão e para que isso renovasse foi exigido e eles terão que investir nos próximos 4 anos 9,3 bilhões de reais. Nós estamos chegando em quase 11, somado-se 1,4 do programa MT Trifásico, que é parceria com o governo do estado, mais 9,3 que eles têm que fazer por conta da regulação que eles assumiram nessa concessão, nessa renovação da concessão. Nós estamos falando de quase 11 bilhões de reais que será investido nas redes, na modernização e também na qualidade da energia elétrica do estado de Mato Grosso. Muita gente na cidade também, né, tem um problema. Está querendo construir seu painel solar e hoje está com dificuldade de aprovação de projeto. Por quê? Porque a nossa rede é antiga, não suporta mais a injeção de energia solar como acontecia antigamente. Então, hoje tem sido um problema também, até mesmo para quem mora na cidade.
1: É, eu tenho acompanhado Goiás. Goiás sofre muito com a Equatorial. Hoje melhorou muito. Melhorou muito. Mas nós tivemos. Tá frio aí, tá?
0: Era só erguer,
1: desligar
0: esse ar-condicionado.
1: Agora isso sai daqui em pedra.
0: Tá aqui a energia tá sobrando. Botou ar-condicionado no 10 aqui em cima de mim, que não é brincadeira, não.
1: É. O deputado, eu em Goiás nós sofremos muito. Agora já melhorou muito a Equatorial. Que a gente via muito o pessoal da bacia leiteira despejando leite na porta das concessionárias de energia, porque eles levavam prejuízo. Ainda, principalmente na zona rural, sofre muito ainda com a queda de energia com frequência. E o homem do campo, se começar a acontecer isso, ele vai fugir do campo e vai para a cidade. Aí vamos perder a produção. E qual é esse projeto do senhor de grande valia? É para fixar o homem do campo, para que o homem possa produzir com mais qualidade, com mais respeito, com mais exatidão. Porque não é fácil o homem abandonar o campo e ir para a cidade, vai vir para a cidade para sofrer.
0: Eurides, é importante lembrar isso que você tocou nesse assunto. Eu me lembro quando ainda morávamos no interior, quando houve o programa Luz para Todos, Luz no Campo, lá no governo FHC ainda, lá no passado, bem, bem distante. Eu não sou tão velho assim, mas já tenho meus 40 anos de idade. E quando fez o Luz para Todos, o próprio nome já diz, era Luz. Era para levar uma bica de luz ali, que o pessoal ainda vivia no lampião, na vela, no querosene no interior.
1: Na lamparina, né?
0: Lamparina. A ideia do Luz para Todos era levar uma rede monofásica para poder ter uma lâmpada ali no sítio, quem sabe um ventilador, um freezer, olhe lá, né?
1: Uma geladeira, olhe lá.
0: E hoje, o que acontece? Com o desenvolvimento desse estado maravilhoso, o crescimento, a modernização também da forma de fazer agricultura, pecuária, ou até mesmo, como você disse, aí, o fortalecimento da bacia leiteira trouxe a modernização dessa atividade com a utilização da ordenhadeira, com a utilização dos resfriadores nas pequenas propriedades, sobrecarregou a rede. Essa rede monofásica que atendia uma bica de luz, uma lâmpada de luz, não dá mais conta.
1: Não dá mais conta.
0: Por isso que o deputado Diego Guimarães, eu me preocupei em criar o MT trifásico. Porque eu tenho consciência de que o trabalhador lá do campo, hoje ele não tira leite mais na mão, hoje ele não coloca mais o leite numa garrafa PET para entregar na cidade. Ele precisa de energia. Hoje ele precisa de um triturador funcionando energia elétrica para poder dar ração, porque ele já percebeu que se ele não der uma boa ração para o seu gado, ele não vai produzir o leite, vai se tornar inviável a sua produção. Então ele tem o freezer lá na sua cidade, na sua chácara, no seu sítio. Ele tem uma televisão. Então a vida mudou.
1: Mudou.
0: E aí a gente precisa atualizar isso.
1: Precisa então, avançar junto, né?
0: Avançar junto. Quando a gente fala do MT trifásico, é isso. É trazer essa qualidade, essa segurança, para que episódios como o que você relatou aqui não aconteçam mais.
1: Eu tenho um filho que forma esse ano em Direito, aqui na Faculdade Catedral, aqui em Barra do Garças. E ele já passou na prova da OAB.
0: Parabéns, é isso, moço.
1: E ele forma esse. Inclusive a nota dele foi até boa, tirou 9,45.
0: Olha só que coisa boa.
1: E ele agora está no acho que é Graé, né? Lá no Ministério Público, lá. É no Ministério Público. Eu não sei. Ele passou num seletivo lá. E ele me fala da importância desse curso que abriu a mente dele. Ele ficou muito feliz. E eu acredito que o homem que faz o curso de Direito, respeitando os outros cursos, ele tem uma abrangência muito grande. Eu vejo o senhor investindo na região de Poconé, a questão da cultura, que poucos deputados têm esse pensamento de investir. Falar, vamos investir em cultura, não vai sair na Globo, não vai sair fora do país, mas não, pelo contrário, nós temos nossos artistas locais que precisam desse respaldo, desse apoio. E eu estou vendo aqui a sua preocupação...
0: Ali, nós fizemos um fortalecimento da Cavalhada, que é uma festa tradicional, Euridice. E aí eu quero tocar num assunto muito importante, que eu acredito que Euridice seja um crítico, em partes pelo menos, com relação a esse gasto público. O deputado Diego Guimarães e os outros 23 deputados, a gente tem uma prerrogativa em lei de 2% do orçamento do Estado, a gente pode fazer a destinação, a gente decide como esse dinheiro da população vai ser investido. São as famosas emendas parlamentares. 50% desse valor tem que ir para a saúde e 50% é de livre destinação dos deputados. E aí eu não vou aqui fazer crítica a nenhum deputado diretamente, estadual, federal, senador, não vou fazer isso. Porque é importante que nesse momento a população avalie a qualidade do gasto das emendas parlamentares. Onde cada deputado investiu suas emendas? Com as emendas parlamentares do deputado Diego Guimarães, nós atendemos aproximadamente 10 mil crianças no estado de Mato Grosso em 3 anos. Nós atendemos um projeto Livre na Mão, Bola no Pé, que é um projeto inovador, que não leva só a escolinha de futebol para as cidades, para os bairros. Nós levamos para dentro do campo, para o lado do campo, uma pedagoga para dar aula de reforço para essas crianças. Nós damos fardamento completo, nós temos uma equipe multidisciplinar, nós temos uma assistência social nesse projeto, em que a gente atende em 9 municípios, 300 crianças, e agora em Água Boa nós vamos instalar, agora a partir de julho vai começar o projeto Livre na Mão, Bola no Pé, lá em Água Boa. Também pensando nessa qualidade, você falou da questão de Poconé, a gente evita grandes shows, porque vai muito dinheiro público naquilo ali. O que, que a gente investe na cultura? Eu invisto na tradição, como por exemplo da Cavalhada lá em Poconé, no Centro de Tradições Nordestinas, como por exemplo que a gente apoia o Centro de Tradições Nordestinas lá de Sinop, no Centro de Tradições Gaúchas, como a gente investe em 5, 6 municípios, em pequenas ações que transformam completamente a sociedade. Como por exemplo a gente fez na questão musical a entrega de 150 kits de fanfarra no estado de Mato Grosso. Se não me engano, aqui para Barra do Garças foram 2 kits de fanfarra que nós entregamos. O Zé Uri, o Wilker de lá da Igreja Adventista do Nova Barra, ele sabe muito bem disso, que nós entregamos um kit de fanfarra. Aqui no Pontal do Araguaia nós entregamos mais um. E não só entregamos a fanfarra, viramos as costas e vamos embora. Nós possibilitamos a esses 105, as 105 entidades que receberam o kit de fanfarra, nós fizemos uma formação em instrutor de fanfarra com ciclos pedagógicos nos 4 polos do estado, liderado pelo maestro Murilo do Instituto Ciranda lá de Cuiabá, que é referência nacional em iniciação musical. Então nós estamos preocupados com a qualidade do gasto das emendas parlamentares. Infelizmente, o que a gente escuta por aí na mídia é muita gente envolvida em escândalo de corrupção quando se fala as emendas parlamentares. E aí tem se endemonizada as emendas. As emendas é um instrumento importante, quando bem aplicado, de resposta para as pequenas demandas que a população tem. Porque o governador, ele cuida da política macro, ele cuida da política regional, ele tem as preocupações que muitas das vezes não possibilita ele olhar para uma pequena entidade Pontal do Araguaia, como nós fizemos, um clube de desbravadores, que observar a necessidade de uma simples fanfarra. Ele não olha, às vezes, para um projeto como Livro na Mão, Bola no Pé, que ainda que pequeno, atendendo 2.700 crianças todos os anos com iniciação em futebol, com reforço, com acompanhamento social, mas que o deputado está aqui, ele escuta, ele ouve a necessidade da mãe que fala que, olha, não aguento mais meu filho, a falta de alternativa para o meu filho, de entretenimento, de esporte, eu tenho dificuldade na educação, hoje meu filho eu tenho que, às vezes, soltar o bendito, barra maldito celular na mão dele, porque eu não tenho aqui no meu bairro, na minha cidade, uma alternativa, não tenho condição de pagar uma escolinha de futebol, o meu filho está com dificuldade de ensino, eu gostaria que ele tivesse uma aula de reforço, mas não tenho condições de pagar. E aí o deputado Diego teve essa sensibilidade de fazer o bom emprego do dinheiro público, de buscar a solução que muitas das vezes é mais difícil do que simplesmente gastar dinheiro em coisas banais, efêmeras e que não trazem um resultado tão grande diante do tamanho do investimento que é realizado com a emenda parlamentar, mas a gente tem essa sensibilidade de olhar pelo menor, de olhar principalmente pelo futuro das nossas cidades, do nosso estado. E eu repito, com as nossas emendas parlamentares, nós vamos fechar 2026 atendendo mais de 10 mil crianças no estado de Mato Grosso.
1: Isso é muito bom. É cuidar da criança, cuidar do jovem, é preparar eles para o futuro. E, na verdade, o futuro não é o futuro, é o presente desses jovens aí. Eu me pergunto por que que o republicano não lançou um pré-candidato a presidente da República. Porque hoje o republicano tem o melhor nome do Brasil na atualidade, que é o governador aí que vem se despontando de uma forma tremenda, que é o Tarcísio. E eu acredito que se o Tarcísio fosse pré-candidato a presidente da República, acho que não tinha ninguém contra ele. Porque a gente vê aí que o Tarcísio é um homem de entrega, de compromisso. O que ele tem feito em São Paulo é extraordinário, o que ele tem feito em São Paulo. Né? E a gente vê a importância aí desse nome. Vocês chegaram a conversar com ele, reunião de bancada, de partido aí, para que ele se posicionasse para ser um pré-candidato? Ou você acredita que o momento dele não é agora? Tem que esperar mais um pouco.
0: Eu ia dizer, esse ano eu estive em São Paulo, lá no Palácio Bandeirantes, juntamente com a Bílio, juntamente com o Otaviano Piveta. Fomos os três, né? E ali conversando com o governador de São Paulo, foram quase 3 horas em reunião. E eu devo estar agora dia 12 com ele novamente. A gente foi convocado lá por alguns correligionários para ter uma conversa com o governador de São Paulo, o Tarcísio de Freitas. E nós perguntamos isso, né? Eu falei, governador, diante da inviabilidade do Jair Bolsonaro em ser o nosso candidato a presidente, por que, que o senhor não colocou o seu nome? E ele falou, Diego, deputado, a gente tem uma qualidade que na política tem se esvaziado. Ele falou que ele é muito leal ao ex-presidente Jair Bolsonaro. Ele falou também dos projetos que ele vem desenvolvendo por São Paulo, que ainda não conseguiu concluir. Projetos macro que dependeriam ainda de um novo mandato para poder colocar em prática. Mas principalmente ele falou da lealdade, algo que na política é raro.
1: É raro.
0: O que a gente vê na política diante da oportunidade, gente passando por cima do próprio nome, da própria palavra, traição, passação de rasteira. Gente que estava no grupo político, como o senhor Wellington Fagundes, que esteve no palanque de Mauro Mendes e Otaviano Piveta em 2022. Luz ajudando a reeleger senador da República. Agora, até esses dias, né? Andar com o governo, a pedir ajuda do Mauro. E ele também contribuiu com o governo Mauro, não vamos dizer que não. Mas agora parece que o governo Otaviano Piveta e o governo Mauro Mendes foi o pior governo da história de Mato Grosso. E aí o Tarcísio nos dizia isso. Ele falava, Diego, a gente tem que saber o nosso momento. Nós temos que consolidar, crescer. Eu sei que o Republicanos gostaria muito que eu apresentasse o meu nome como um projeto de alternativa para o Brasil, para a direita brasileira, mas ele falou, eu acredito que ainda não seja a minha vez. Então você vê a sabedoria de um homem desse que teria aí grande chance. Se a gente tivesse hoje o Tarcísio de Freitas numa chapa, talvez... Com a Michelle Bolsonaro de vice, a fatura já estaria liquidada.
1: No primeiro turno.
0: Já estaria liquidada. Eu não tenho dúvida disso. Também por conta dúvida. Do seu perfil conciliador, não tem envolvimento em escândalo, é uma pessoa de direita e que tem um pensamento desenvolvimentista, tem transformado o maior estado do Brasil em todas as áreas, na segurança pública, na educação, acabou com a Cracolândia, enfrentou esse problema de segurança e social que tinha na cidade de São Paulo. Isso tem sido notado, não é à toa que ele está liderando todas as pesquisas no estado de São Paulo, é a grande referência do meu partido, do Republicanos, estarei com ele, como eu já te disse, daqui 2 semanas. Foi quem nos apoiou muito, eu falo sempre a ele, falo... O Diego Guimarães, o deputado Diego Guimarães lá no Mato Grosso, é o deputado Tarcísio. Você não tem a dúvida disso. Quando eu encontro ele, já vem falando isso. Porque na época ele gravou vídeo pra gente, ele gostou do nosso perfil. Ele falou, nós precisamos de gente que tenha formação, que tenha essa cabeça com o preparo necessário para poder ser um deputado, para legislar, para representar a população. Afinal de contas, está lidando com leis, com comissões de Constituição e Justiça, comissões temáticas dentro da Assembleia Legislativa que depende do conhecimento também. Depende de uma capacidade técnica de poder argumentar, de buscar resultado, de alterar uma lei, de entregar para a população por meio de leis, resultados que talvez não seriam atingidos de outra forma. Então, o Tarcísio é um grande parceiro, mas eu acredito que o momento dele vai chegar ainda. O Brasil merece, ele também merece juntos poder governar esse país.
1: E uma grande obra que vai marcar a administração do Tarcísio é aquela de, se me fala a memória, se for me corrija, de Santos, acho que a Guarujá, túnel, né? Aquele túnel aquático lá, aquela coisa de louco, coisa de louco. E eu coloco também o bom perfil do nosso governador Otaviano Pivetta, que é um cara destemido de qualquer vaidade, é um cara que ele anda, que ele conversa, que ele dialoga com todo mundo. Isso é bom, isso é muito bom. E eu, essas pesquisas de Mato Grosso, eu tenho muito medo dela, é igual a do Goiás. Quem manda fazer está na frente.
0: Se pesquisa fosse boa, o Calil hoje era prefeito de Varzé Grande, o Botelho seria o prefeito de Cuiabá e por aí vai.
1: E tantos outros, né? Eu acho que a pesquisa interna a gente sabe como é que funciona. E hoje o republicano hoje tem quantos deputados nesse partido que vão buscar reeleição?
0: Olha, na Assembleia Legislativa somos 5 deputados, além do nosso nome, do Diego Guimarães, são mais 4 deputados. É um partido que tem uma chapa muito preparada, nós devemos ter aí uns 12 nomes que vão brigar por 4 ou 5 vagas. Não tenho dúvida que 4 vagas a gente deve fazer, mas a gente quer brigar pela 5ª vaga. O projeto principal do Republicanos é a reeleição do governador Otaviano Pivetta, sem sombra de dúvida, é a reeleição do governador Otaviano Pivetta, não só por ser do nosso partido, mas pela necessidade que o nosso estado tem de continuar no rumo do desenvolvimento. Acredito que a mudança nesse momento pode ser muito dolorosa, o resultado disso, os reflexos disso pode ser muito doloroso para a nossa população. Tem uma chapa de deputado federal também extremamente competitiva. Tem uma grande candidata aqui do Araguaia, que é a Juliana.
1: Juliana, conheço a Juliana.
0: Aqui de Água Boa. De Água Boa. O doutor Mariano, que já fez aí quase 20 mil votos na última eleição. Ela será candidata a deputada federal e também tem o Juarez Costa, um deputado municipalista.
1: Muito bom, deputado.
0: Muito forte aqui na região do Araguaia. Tem entregue muito recurso para os municípios, como eu disse, os pequenos municípios do nosso estado. Ontem ele fez um discurso voltado para essa área, falando da importância dos investimentos que tem pelos pequenos municípios. E a gente acredita que devemos eleger 1 ou 2 deputados federais na bancada aqui do estado de Mato Grosso. Então, a gente está muito feliz, partido pronto. E aí é apresentar à população os nossos nomes, apresentar nossas ideias, para que a população decida, a população tenha sabedoria na hora da escolha e que as escolhas sejam abençoadas por Deus para que a gente tenha 4 anos de prosperidade.
1: O governador Otaviano não decidiu ainda seu vice, né? Ou já está encaminhado? Esse mês é o momento de sair o novo vice, né? Já está confirmado? Já tem algum nome sendo especulado, o Diego Guimarães?
0: Olha, o nome do candidato ou candidata a vice-governadora na chapa encabeçada por Otaviano Pivetta, como nós estamos em pré-campanha, isso é definido na convenção, né? Todo mundo fica ansioso, eu também tenho essa ansiosidade em prol de saber qual será o nome, mas isso só é definido em convenção, não adianta a gente especular aqui que talvez a gente pode frustrar ou queimar a língua, né? Isso daí é igual apostar em jogo que você não conhece o jogador, tentar acertar placar sem conhecer os times. A gente não sabe ainda quem serão os candidatos, quem será o possível candidato a vice-governador com Otaviano Pivetta, mas que o nome que seja escolhido não seja escolhido simplesmente para ganhar a eleição. Que a gente vê isso acontecer demais e esse resultado é ruim, tá?
1: É ruim.
0: É muito ruim. O nome para disputar uma vice-governadoria ou um governador, ele tem que ser escolhido para ganhar a eleição, mas para ter capacidade de participar da gestão. O Otaviano mostrou a importância de um vice-governador atuante dentro do Palácio Paiaguás. Ele foi um governador atuante junto com Mauro Mendes por 7 anos e 3 meses, se preparou para agora assumir o governo, e em pouco mais de 3 meses que ele está lá, ele já mostrou o seu jeito de ser, o seu jeito de governar, tem feito mudanças importantes, entregas importantes para o nosso estado. Então, ainda não temos o nome, isso vai ser debatido internamente no Republicano, juntamente com partidos aliados, que certamente, ouvindo a população, a gente vai buscar um nome que não seja apenas e tão somente um nome bom para ganhar, mas também que seja um nome bom e que lhe ajude a governar.
1: Eu estou aqui vendo algumas um release aqui do senhor, onde o senhor também brigou muito pela duplicação da 163, né? De Sinop a Guarantã do Norte. Mas ali não é uma BR federal?
0: Exato. Mas assim como lá é uma BR-163, há uma concessão hoje dada à Via Brasil, o trecho entre Sinop e Nova Mutum também é uma BR, também é uma concessão feita pelo governo federal e lá foi assumido pelo estado de Mato Grosso.
1: Já que o governo federal não faz, né?
0: O governo federal não fez, a concessionária que recebeu não fez e os mato-grossenses que estavam morrendo nessa rodovia. Hoje essa concessão de Sinop até Guarantã ela está sob a administração da Via Brasil. A concessão não prevê a duplicação, mas nós já conseguimos a autorização do Tribunal de Contas da União, da Agência Nacional de Transporte Terrestre, do Ministério dos Transportes. Já tivemos a modelagem de uma nova licitação que irá possibilitar a duplicação de 245,8 quilômetros nesse trecho. Nossa. De Sinop até Guarantã. É o trecho que mais mata da BR-63, dentre as rodovias federais, é uma das que mais mata no Brasil. E é também, eu repito, né, o desenvolvimento não chega na poeira e muito menos no escuro. Para que a gente desenvolva esse estado, tem que ter ferrovia, tem que ter hidrovia, tem que ter rodovia de qualidade, tem que trazer segurança para quem trafega, tem que baratear o preço do frete, uma rodovia que seja duplicada, que tenha qualidade, que tenha segurança, ela barateia o frete, barateia a comida, aumenta a rentabilidade dos produtos agropecuários, porque com frete menor, automaticamente é mais dinheiro no bolso do produtor. Então, isso já está, vou dizer que a duplicação da BR-63 está no status aí de 90%, 95%.
1: Nossa.
0: Já autorizado. Nesse trecho de Sinop a Guarantã. O governo do estado já fez uns 300 quilômetros de duplicação que vem de Sinop até Nova Mutum. A maior obra de infraestrutura do Brasil hoje é essa obra da BR-63, que já está, eu acredito que até final do ano esteja 100% duplicada, de Sinop até a divisa com o Mato Grosso do Sul, que é essa concessão hoje administrada pelo MTPAR, pelo governo do estado de Mato Grosso. Numa audácia do governo Mauro Mendes, do governo Otaviano Piveto, que assumiu uma concessão federal, investiu recursos públicos e irá entregar uma rodovia muito melhor para todos os mato-grossenses. Mas nós temos esse problema ainda, que é o trecho que vai de Sinop, seguindo para o norte até Guarantã. É importante. A mesma coisa, a gente tem aqui a BR-158. Cara, que vergonha isso daqui. Outro dia teve um ministro que veio aqui para inaugurar 10 quilômetros de asfalto falando borracha.
1: Não, aquele ministro é outro.
0: Besteira, 12 quilômetros, gente. O estado de Mato Grosso fez 7 mil quilômetros de asfalto em 4 anos. Esses homens, 7 anos, esses homens estão aí em 4 anos para entregar 12 quilômetros e aí soltar confete, fogos, tiro, bomba, para falar que eles são bons, ainda falando mal do governo. Oh, toma vergonha na cara esse povo. Olha, o governo federal precisa muito, precisa mudar o rumo. Nós precisamos de um governo que seja menos Brasil e mais Brasil, que traga. Chega de gente que só pensa em arrecadar e largar dinheiro lá em Brasília com o clã da política e do serviço público, que pouco trabalha, pouco entrega, mas consome muito do nosso dinheiro.
1: Até porque o povo não mora na esfera federal nem estadual, eles moram nos municípios.
0: Mora nas cidades, né?
1: Nas cidades. Eu tenho um fato que vem incomodando nós, mato-grossenses, aí, sobre a questão do pacto social entre Mato Grosso e Pará. Nós temos aqueles municípios do Pará que é atendido por Mato Grosso. E o que eu fico feliz é que nós, mato-grossenses, nunca deixamos de atender. É uma região rica, uma região próxima, mas não tem apoio do governo estadual do Pará.
0: Essa é uma questão que envolve, inclusive, aqui o Norte Araguaia, né? Pegar aí a região de Confresa, tem muitos municípios do estado de Mato Grosso que são divisa com o estado do Pará, e que os serviços públicos do Pará não chegam nesses municípios. E o isolamento dessas regiões do Pará faz com que os serviços públicos sejam fornecidos pelo estado de Mato Grosso. E ali naquela região há uma discussão no Supremo Tribunal Federal, que já vai quase 100 anos que tem essa discussão entre os estados e entre judicialmente tem mais de 3 décadas que vem sendo discutido essa questão da divisa do Mato Grosso com o Pará por conta de uma interpretação equivocada da cartografia de Marechal Rondon. Eu não vou falar que Marechal Rondon errou, porque ele acertou o centro geodésico da América do Sul aqui há anos atrás. Não acredito que ele tenha errado a divisa do estado dele, né, o estado de Mato Grosso com o estado do Pará. E por conta desse erro na interpretação da cartografia de Marechal Rondon, hoje um pedaço do Mato Grosso está ficando com o Pará. E por conta disso, essa prestação de serviço público pelo Mato Grosso para esses brasileiros e brasileiras que moram nessa região, ele fica dificultado. Hoje um prefeito não consegue mandar um ônibus para buscar criança para estudar nessa região, porque está no estado do Pará, ele pode responder em improbidade administrativa. Não consegue colocar uma patroa para cuidar de uma estrada. Eu recebo muita ligação, deputado Diego, lá do Vale do 15, lá da região de Paranaíta, pessoas que me ligam e falam: Diego, conversa com o prefeito para mandar uma máquina aqui para melhorar a nossa estrada, que nós estamos produzindo soja aqui agora e não conseguimos tirar. Mas o prefeito não pode mandar máquina. E o Pará, pela distância, tem localidades como essa que entre a localidade e a sede do município paraense fica a mais de 1.000 quilômetros de distância.
1: Você tem noção.
0: A mais de 1.000 quilômetros de distância. Isso dificulta a prestação do serviço. Então nós estamos nessa discussão, nós vamos ter uma audiência pública amanhã, 14h, lá na Assembleia Legislativa, que nós vamos discutir isso. Já tivemos uma reunião de tentativa de conciliação no Supremo Tribunal Federal, numa audiência convocada pelo ministro Flávio Dino, em que teve presente o governador Tavian Pivetta, defendendo e liderando os interesses do estado de Mato Grosso, reivindicando esse pedaço de terra que hoje está sendo incluso no território do Pará, reivindicando esse pedaço de terra como pedaço de terra do estado de Mato Grosso. É uma área de aproximadamente, eu não me lembro o tamanho, mas, se não me engano, 4 milhões de hectares de terra que está em disputa. E que 4 milhões de hectares, 4 milhões de quilômetros quadrados, não tenho certeza.
1: Tamanho do estado do Piauí, aproximadamente, né?
0: Que eu acho que é 4 milhões de hectares, tá? Só para eu, aproximadamente o tamanho do Piauí. Mas se não for ainda para dar terra para Mato Grosso, que nós precisamos de um acordo onde autorize o poder público dos municípios lindeiros ali, vizinhos do Pará, para que eles possam prestar o serviço público a esses brasileiros que estão localizados nessa região, e que o estado do Pará, que é quem arrecada os impostos dessa região, que ele pague o estado de Mato Grosso por isso, para que a gente saiba que o dinheiro dos mato-grossenses que está sendo investido nessa região está voltando também para a nossa gente em recursos, porque não é justo parar, ficar com o dinheiro e não prestar o serviço. Lembrando que ali é uma região também que é uma região de grande tensão, né? Grande tensão socioambiental, ONGs que defendem muito mais interesse de multinacionais, de países europeus do que interesse de brasileiros, estão lá inseridos num cenário de segurar a produção, segurar o trabalhador, e sob o falso discurso de proteção do meio ambiente, eles tentam impedir o crescimento da produção, porque nós somos melhores na produção agrícola do que todos os países do mundo, nós somos mais eficientes da porteira para dentro, nós produzimos mais, nós temos um país abençoado que tem um solo muito rico, chuva suficiente e sol no momento certo. É diferente de uma França, dos Estados Unidos, que fica debaixo de neve quase metade do ano, que a produção é muito difícil, é muito caro, o solo é ruim, a água é escassa. Então existe hoje, há muito tempo, um trabalho desses países, utilizando-se de ONGs, que o subterfúgio de proteção ambiental tenta impedir o desenvolvimento e crescimento do nosso país. Recentemente vem lá em Novo Progresso, o ICMBio,

0: desenvolvimento e crescimento do nosso país. Recentemente vem lá em Novo Progresso, aí ser o ICMBio, dando tiro em um veículo que tinha uma criança de 12 anos de idade, e a criança foi atingida. Recebi muita ligação, quero cumprimentar os paraenses que me seguem aqui na rede social, tem muitos amigos que nos seguem, que estão falando comigo, me trouxeram esse caso, e a gente encaminhou as autoridades competentes para que avaliem a responsabilização desses agentes públicos que fizeram essa barbárie lá no município de Novo Progresso, no estado do Pará.
1: Eu fico muito preocupado com esses irmãos paraenses aí que vêm sofrendo muito aí. E tem uma questão também de uma usina lá também, né? Por isso que o governo, tá, o governo do Pará briga para que essa parte não venha para Mato Grosso, né? E aqui eles vão ver muito bem melhor, porque aqui nós temos um governo de direita, um governo que é municipalista, e lá nós temos um governo da esquerda lá, e nós demos tanto azar que caiu logo no colo do Flávio Dino, hein? Nem para cair no colo do Mendonça, do Fux, né?
0: É, me parece que o Dino tem uma briga com o ex-governador lá de... Dizem isso, né?
1: Lá do Pará?
0: Sei,
1: Não, então já melhorou então, hein?
0: E eu vou falar pra ti, aquele Helder Barbalho...
1: Não, ali é um malandro.
0: Mentiroso.
1: Malandro
0: de carteira. Eu vi muita mentira, muita disfarçatez. Eu quero só aproveitar que tem bastante paraense aqui no meu Instagram. Estamos fazendo uma live aqui no Instagram do deputado Diego Guimarães, no @ Diego Guimarães MT. Agradecer a todo mundo que está nos acompanhando aqui, deixar um abraço também. Aqui o Eurides, aqui nós estamos no Vale do Araguaia FM. Na 98,7 aqui em Barra do Garças. E legal, um abraço a todo mundo que tá aqui com a gente. Mas que homenzinho mentiroso aquele.
1: E é de família, né? Porque o pai, o irmão, ele, tudo é difícil. Aí eu me admiro muito como que o povo do Pará não cansou desse povo. Tava na hora de tirar da política. É igual o caboclo que tem aqui no Mato Grosso aqui, o pessoal fica brabo quando eu falo, um tal de família Campos aí. Já chega, já foram tudo no estado. Dá oportunidade para quem está chegando.
0: Já tiveram oportunidade.
1: Se fez, valeu, obrigado, mais do que obrigação, fizeram. Se não fizeram, não tem mais chance de fazer. Aí fica tentando importunar a vida aí do Otaviano Piveta aí, do Kumauri, etc. E tal. E esse desgaste não é bom para Mato Grosso, não é bom.
0: Luiz, eu acho que a vida pública, eu sempre comento isso por onde eu passo, e as pessoas sempre falam, deputado Diego, não fala isso, cara. Fala isso que vai queimar a língua. Eu gosto da política, eu gosto do que eu faço por amor, eu me realizo muito estando como deputado hoje, mas a política ela traz também suas consequências, né?
1: Traz.
0: Pra você ter uma noção, eu tô fora de casa desde domingo nós estamos fora de casa, hoje é quarta-feira. Eu tenho dois filhos pequenos, a Maria Luísa e o Vicente, eu procuro hoje, eu volto pra Cuiabá, fico com eles e possivelmente na quinta, na sexta eu já vou viajar de novo. A gente paga um preço muito alto. Eu acho que a política tem um ciclo, tem um momento que você tem a sua oportunidade, faça da melhor forma. E chega um momento que eu acho que o político tem que ter a noção de se recolher, de buscar o seu descanso, de colaborar com as novas gerações que estão vindo, mais atualizadas, talvez nem tão, talvez tanto quanto preparada, para que elas, com seus erros e acertos, façam também a sua parte no desenvolvimento do Estado. E você cita aí a família Campos, a gente tem a convicção de que tiveram a importância deles no momento deles do estado de Mato Grosso. Eu acredito que o que fez está feito, o que não fez deixa outro buscar fazer, mas é o momento de oportunizar essa continuidade do nosso estado, é um momento de e até mesmo aqueles que não acreditam e talvez não goste do jeito do Mauro Mendes, do governador Taviano Piveta, de ser, mas de confiar, porque o Estado, eu tenho 40 anos de idade, eu nunca vi tanta obra acontecer, eu nunca vi tanto investimento acontecer. Então, o Jaime tem a sua importância, eu acho que foi um grande senador, é respeitado em Brasília, talvez, eu discordo muito de alguns posicionamentos em votações dele, por conta do fisiologismo político, às vezes ele poderia ter sido mais enérgico contra o desmando do governo federal, mas respeito o seu posicionamento pessoal, mas voltar a governar aí não.
1: Acho que chega.
0: Aí já deu.
1: Já deu.
0: Ele equivoca-se nesse sentido e pode talvez encerrar sua carreira política de uma forma que... diferente daquela que ele merecia pelo seu histórico pessoal. Tenho um respeito muito grande por ele. Certamente o diálogo está...

0: acontecendo também entre os líderes políticos desse estado, buscando um consenso na construção de um projeto que não seja um projeto pessoal, individual, egoísta, mas seja um projeto bom para todo o estado de Mato Grosso.
1: Eu tenho as minhas ressalvas aí na importância, na década de 90, 80, eles contribuíram muito, mas chega, tudo na vida a gente vai passando. E o momento é de cuidar de neto, né? Vai cuidar dos netos, vai cuidar da família, que a gente ganha muito mais. O senhor continua em Barra do Garças no dia de hoje? Qual será o itinerário?
0: Vou a Araguaiana, almoçar em Araguaiana. Tenho compromisso agora cedo aqui, algumas visitas, reuniões, fazer essa entrega. Repito, né? Vamos entregar aqui emenda do deputado Diego Guimarães, aqui em Barra do Garças, os equipamentos para renovação do Centro de Reabilitação de Barra do Garças. É uma satisfação poder fazer essa entrega, é um compromisso assumido, é um compromisso cumprido. Eu sempre falo que eu não assumo compromisso que eu não posso honrar, mas como a gente assumir esse compromisso, a gente honra esse compromisso e vamos fazer essa entrega, emenda paga. Quero agradecer o prefeito Adilson por receber o curso, fazer o investimento, em nome do Murilo Valois, que nos provocou para conhecer esse centro de reabilitação. Eu agradeço ele também por abrir meus olhos de um problema que eu não sabia que existia. Eu não dou os leitos de reabilitação e também melhorar a reabilitação da população que mais precisa, né?
1: Deputado estadual Diego Guimarães, eu sei que a agenda do senhor ainda é extensa em Barra do Garças e também em Araguaiana. Eu quero agradecer a presença do senhor aqui. Eu acredito que esse período de praticamente uma hora que aqui estamos no ar, a gente pôde conhecer um pouquinho do perfil, da história, da vida pregressa aí do deputado estadual Diego Guimarães. Que não me surpreendeu, muito pelo contrário, porque o senhor vem de um trabalho municipalista muito grande. Eu acompanho o senhor nas redes sociais, até disse pro Murilo, falei, Murilo, você acertou num deputado estadual. É um cara humilde, simples, dedicado e apaixonado pelo que faz. E é família. Porque hoje, o que nós vemos passando através desse governo federal aí é um desgosto tremendo. Mas eu não posso deixar de perguntar para o senhor aí o placar do Brasil, o próximo jogo contra a Noruega. Vai ser um sofrimento, rapaz.
0: Mas que não seja tão sofrido quanto foi contra o Japão, moço. Que jogo sofrido com o Japão. Mas eu acho que com a Noruega vai ser um jogo mais fácil. Eu acredito aí no 3-1.
1: Tá otimista, hein, deputado?
0: Vai ser mais fácil. O Japão, taticamente, é muito disciplinado e fisicamente também acho que eles são melhores que os noruegueses. Então, eu acredito que o Brasil ganha de 3-1. Jogo no domingo, né?
1: No domingo.
0: Então, torcei pela nossa seleção, que dê tudo certo. Tem que botar a Hendrick pra jogar.
1: Passou da hora.
0: Aquele menino é bom de bola. Eu, como um bom palmeirense, já comemorei muito gol do Hendrick.
1: Eu sabia que o senhor tinha um defeito.
0: Todo brasileiro precisa comemorar gol do Hendrick, cara.
1: Deputado, eu sabia que o senhor tinha um defeito. Esse defeito de ser palmeirense. Aí eu ia falar pro senhor, quem ensinou os japoneses a jogar foi o Zico. O Zico esteve lá por mais de 10 anos. Ele aperfeiçoou a seleção japonesa. E eu ocupei. Eu falei, Zico, padre, eu gosto desse sofrimento.
0: A culpa é do Zico. Aí,
1: a culpa é do Zico.
0: Sofrendo desse tanto aí, pelo amor de Deus, cara.
1: Então o senhor é palmeirense, então?
0: Palmeirense. Torço pro Cuiabá Esporte Clube, pro Misto aqui no nosso estado, sem dúvida nenhuma. Quando o Misto esteve na Série A, ou melhor, quando o Cuiabá esteve na Série A, até mesmo contra o Palmeiras, eu torcia pro nosso Cuiabá, né? Pra ver o nosso futebol mato-grossense crescer. Barra do Garças tem um time também. A gente sabe a importância do esporte na vida da sociedade, é entretenimento, também é geração de emprego e renda, é movimento de economia nas cidades. Mas a nível nacional, sou palmeirense. Nesse período, estamos todos aí imbuídos do desejo de ver o nosso Brasil chegar ao Hexa aí, que é um sonho de todos os brasileiros.
1: Na verdade, nem todo mundo é perfeito, né, deputado? Né? Eu sou flamenguista, né?
0: É
1: verdade.
2: Você é um empresário da nossa cidade.
0: E aí, tudo bem? Satisfação.
1: Tudo bacana. Bem, seja bem-vindo aí.
3: Opa, prazer conhecer. Tá
0: bem, Ari?
4: Olá, tudo bem?
3: Bacana,
1: meu filho. Deputado, eu quero aqui agradecer a presença do senhor. Esse momento foi importante e único para a Barra do Garças, que o senhor possa vir mais vezes. Quando vim aqui nos estúdios falar comigo, tá? Eu tenho certeza que o senhor está no caminho certo. Vai ser reeleito, sim. Eu tenho certeza que o Murilo Valois vai conseguir buscar uma boa votação para o senhor. Nós vamos estar aqui para ajudar também. E eu digo o seguinte, a união faz a força. E o momento é agora.
0: Oi, Euridice, eu agradeço a oportunidade, me coloco à disposição. Logicamente, o nosso trabalho é um trabalho

0: que a cada 4 anos a gente precisa levar à população uma avaliação para que a população julgue. Não tem, eu acredito que nenhum outro emprego público tem essa diferença, esse diferencial que o detentor de mandato eletivo tem. Ele precisa ir à urna e botar a cara e a população vai avaliar. Se gostou, continua. Se não gostou, tchau e benção. E eu já passei por isso por duas vezes, quando fui candidato à reeleição em Cuiabá e tive a oportunidade de ser o mais votado da cidade em 2020. E o que eu faço hoje é levar à população esse trabalho que nós desempenhamos por 4 anos como deputado estadual. O deputado Diego Guimarães é o deputado que, lógico, vai ter um momento que a gente possa pedir voto, agora a gente não pode pedir voto,
1: nós ainda estamos não.
0: Pré-campanha. 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Coloca cada um numa listinha, cria um bloco de nota a favor, qualidades, defeitos, acertos e erros. O deputado Diego Guimarães tem 10 anos de vida pública, não responde nenhum processo, nunca tive envolvido em nenhum escândalo. Tá? A gente desempenhou as principais funções dentro do parlamento ainda no primeiro ano de mandato. Eu já estou na mesa diretora, sou vice-presidente da CCJ, ocupei pelos 4 anos a Comissão de Constituição, Justiça e Redação, que é a principal comissão da casa. Criamos a Frente Parlamentar do Comércio, aprovamos no mínimo 7 leis muito impactantes no nosso estado, como Código de Defesa do Contribuinte, a transação tributária, o MT trifásico, a política de incentivo ao comércio local. Então, são muitas leis importantes que a gente aprovou para o nosso estado, fora outras, são dezenas e dezenas de leis, estou citando 5 aí que são as mais importantes. E aí você faça a sua avaliação. 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E aí você vote consciente. 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
1: Bacana, conversei com o deputado estadual, municipalista Diego Guimarães, né? Que nos deu a honra de estar aqui nos estúdios e falando um pouco da sua vida pregressa, para você, barragacense da região do Araguaia, conhecer o trabalho desse deputado. Nós vamos para o intervalo comercial. Após o intervalo, nós vamos conversar com um empresário aqui, empresário de vidros, né? Que atende toda a demanda em Barra do Garças da região do Araguaia. Então, daqui a pouquinho, após o intervalo, nós estaremos conversando também.
2: 8h44.
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0: 8:49.
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0: Tá certo, estamos de volta, agora são 8 horas e 52 minutos. Eu tenho a grata satisfação de estar recebendo aqui dois empresários. Pai e filho, né?
1: Pai e filho.
0: Rapaz, que maravilha, hein? Eu fico feliz aí quando os filhos também sobressaem, porque muitos dos filhos gostam de acompanhar o pai. Se o pai é policial, ele quer ser policial. Se o pai é bombeiro, se o pai é empresário, ele quer ser empresário. Se o pai nem ele. E esse jovem aqui, o Gabriel Isaac, falou: não, eu vou ter minha própria empresa, vou ter meu próprio negócio aí. A SEC. A SEC Comunicações?
2: A SEC Enterprise Solutions.
0: Eu não consigo falar esse nome, não. Eu sou meio burrão, assim, sabe? Vou olhar. Ah, Carla Simões, conheço demais. E também está aqui o Cleidson Reis, que é empresário, proprietário da Imperial Vidros, que também fabrica também. É o vidro aqui em Barra do Garças também, Cuiabá e Goiânia, é verdade? Bom dia, meu amigo.
1: Bom dia, Euridice, tudo bem? Bom dia a todos os ouvintes. A indústria nossa atende todo Mato Grosso, né? Nós estamos aqui em Barra do Garças e a gente atende todo Mato Grosso. A gente tem rota e o nosso foco é atender os vidraceiros, os nossos amigos parceiros, e a gente sabe que no dia a dia não é fácil, né? Mas estamos lá prontos para atender cada um deles e sempre com excelência, rapidez. E é uma satisfação muito grande estar aqui, viu, Euridice? Obrigado pelo convite. Eu e meu filho aí, o Gabriel Isaac, a gente está muito feliz mesmo de estar aqui compartilhando conhecimento e também aprendendo bastante, né?
0: Cleidson, eu fico muito feliz porque você está barateando o custo para o barragacense, para o aragacense, pontalense. Porque muitas das vezes a gente queria adquirir algum tipo de vidraça, tinha que buscar Goiânia ou Cuiabá. E ela tendo a fábrica aqui em Barra do Garças, ela fazendo aqui em Barra do Garças, dá um custo menor para o cidadão da nossa região, né?
1: Sim, Euridice. Hoje nós viemos num propósito, sou de Goiás, né? E a gente teve a oportunidade de estar vindo aqui para Barra do Garças, eu mais o meu sócio Diogo e o Sala, e a gente entrou numa indústria e a gente começou a trabalhar essa indústria. Então, onde eu vi uma preocupação maior, quando a gente começou a andar nesse Mato Grosso, a gente viu que a nossa empresa não era tão conhecida, sendo que a gente tem uma têmpora aqui, né, em Barra do Garças. E a gente também faz rota, né, para os municípios aí. A gente desce até Confresa, Querência, né, Ribeirão. Então, a gente vai até aqui para o outro lado também, Lucas, né? A gente vai também em vários lugares aqui no Mato Grosso. Então, a gente viu essa necessidade, a gente está lá com um diferencial que a gente consegue entregar um vidro muito rápido e no prazo. E pronto para atender todos os vidraceiros, né? A nossa indústria está lá para poder fazer o seu projeto. Você que é construtor, você que tem aí na sua residência, né? Que você procure seu vidraceiro, seu profissional do vidro aí. E a gente vende tanto vidro, né, para o vidraceiro e também as esquadrias, né, os alumínios, ferragem, espelho, né, vidro comum. Tudo isso a gente atende aí os vidraceiros, tá?
0: E o que eu fico muito feliz, Gladys, é porque Barra do Garças precisava de uma empresa dessa envergadura, que nós não tínhamos. E eu fico feliz ainda pelo trabalho de humanização, humano. Isso é muito bom. E atendendo todas as expectativas, que tipo de vidro que você trabalha?
1: Hoje eu trabalho com todos os vidros. Eu tenho vidro laminado, tenho vidro canelado, eu tenho vidro temperado, tenho prata refletivo, que é daquelas fachadas, eu tenho o Sunlux, que é o espelhado temperado, que é um vidro difícil de se encontrar, eu tenho ele. Também tenho os vidros padrões, né, que são de janela padrão, os box padrão. E tem os vidros fantasia também. E a gente atende tudo que tem no ramo aí do vidraceiro, que os vidraceiros precisam.

0: precisa, a gente atende lá.
1: Rapaz, e qual foi a ideia de investir em Barra do Garças? Porque você já tem empresa em Goiânia e também em Cuiabá. Seria o porquê? Seria uma rota mais precisa? Seria mais regionalizada aqui? Qual foi a intenção do empresário investir em Barra do Garças?
0: Olha só, Euridice, a gente hoje em Goiás, a gente viu que o mercado em Goiás hoje, além dele ser muito saturado, as oportunidades que a gente tem hoje aqui no Mato Grosso, ela é muito grande, né? Então, hoje a gente tem as nossas filiais. Eu tenho hoje em Querência, tenho Confresa e tenho Cuiabá. E estou aqui em Barra do Garça. Mas eu, né, falando assim para você bem aberto, hoje eu vejo aqui no Mato Grosso, principalmente aqui em Barra do Garça, é uma oportunidade muito grande da gente estar fazendo um trabalho muito bom. Fomos bem acolhidos, pessoal aqui de Barra do Garça e região, pessoal muito bom, sabe? Começamos lá, tinha 12, 15 funcionários, hoje eu estou lá com 34 e a tendência é chegar até uns 49, essa é a minha ideia, porque a produção nossa, graças a Deus, está boa. E agradecer aí as mãos de obra de cada um, porque a gente sabe o valor que cada um tem e a prestatividade, a vontade de trabalhar. E a gente está muito feliz aqui, a gente viu o mercado muito bom, a gente viu as pessoas de mão de obra boa, capazes, né? E pessoas diferenciadas aí para poder estar atendendo a gente.
1: Rapaz, e esse rapaz bonito aqui? Esse é o Gabriel.
2: Esse aqui é irmão dele. Ele falou filho, eu falei nossa.
3: Rapaz, eu fico lisonjeado. Se for bonito como meu pai, que...
1: Eu também obrigado, tenho um filho obrigado. Chamado Gabriel.
3: Que bom.
1: E todos os Gabriels são inteligentes, hein? Eu nunca vi um Gabriel bobo, não, hein? Muito pelo contrário. É muito inteligente. E eu fico feliz, meu jovem, que você está sobressaindo na sua própria carreira, no seu próprio empreendimento. Isso é muito bom. E você chega no momento oportuno para nós, barragacenses, que aqui é muito... Nós temos a deficiência de vidros, que hoje já resolveu a problemática. A Imperial Vidros já resolve isso. E a questão também de marketing, de comunicação aí, através da sua empresa. Fala um pouquinho da sua empresa, fala um pouquinho do que você faz aí nessa empresa, a SEC.
3: Certinho. Primeiramente, bom dia a todos, bom dia Eurides, bom dia a todos os ouvintes. Muito obrigado pela oportunidade de estar aqui, dando espaço, né, para a gente também apresentar nosso serviço, nosso trabalho. A nossa empresa é a SEC Enterprise Solutions. Hoje nós cuidamos de todo o ecossistema digital de uma empresa, que uma empresa precisa. Então a gente une desde a parte da criação de sites, sistemas, e-commerces, a parte da automação, então tudo relacionado ali à programação, ao digital. A gente cuida, né, que a gente até subdivide na nossa empresa, que é a SEC Systems, então a gente cuida de tudo isso. Então, questão de, cara, eu preciso criar um site para apresentar minha empresa. Eu preciso fazer com que minha empresa ela seja mais vista no mercado, nas redes sociais, enfim, a gente consegue cuidar dessa parte. E junto disso, a gente também tem a parte da SEC Studio, ou seja, a gente cria, a gente faz toda a questão do marketing. Então, a gente cria, faz o desenvolvimento daqueles criativos no Instagram, né? O social media, então a gente pega, por exemplo, fotos ali do serviço de você, fotos ali da sua empresa, do que você realmente entrega, e a gente faz ali todo um estudo em cima disso. A gente faz um estudo sobre a identidade visual, sobre o que a empresa quer passar dentro do mercado. Vamos supor, você chega para a nossa empresa e fala, olha, eu quero passar a identidade visual da minha empresa para um mercado de confiança e inovação. Então a gente vai fazer um estudo, a gente vai identificar qual que é a melhor forma de abordar ali o seu público-alvo, quais são as cores que a gente vai acabar utilizando, quais são os elementos gráficos ali, vai realizar essas postagens, né? Vai realizar a fabricação desses criativos. E junto disso, a gente faz a parte do impulsionamento digital, que é o tráfego pago. Então a gente faz, por exemplo, com que um conteúdo que seria visto por 200 pessoas, 500 pessoas ali numa postagem normal de Instagram, ela consiga alcançar 5 mil, 10 mil pessoas. E você conseguindo alcançar mais pessoas, você também vai conseguir, consequentemente, converter mais clientes com marketing efetivo. Então, por isso que a nossa ideia sempre foi justamente criar todo o ecossistema digital que uma empresa precisa. Então, está precisando de um posicionamento ali digital efetivo e eficiente, conta com a gente que a gente resolve.
1: Bacana. A SEC Solutions.
3: Isso.
1: Rapaz, agora eu dei conta de falar. Eu estou treinando aqui desde a hora que os meninos chegou aqui.
0: É diferenciado, né?
1: Diferenciado. Essa juventude é boa, o Cleiton, é porque eles são criativos até no nome, né?
3: Sim. Sabe de onde que veio o nosso nome?
1: Ah.
3: Nosso nome veio de assistência e soluções para empresas e comércios. Olha. Então a gente criou essa sigla. Justamente também levando o nosso lema da empresa, que realmente motiva a gente a trabalhar todos os dias, que é trazer uma assistência, uma solução para o empresário. por exemplo, às vezes a pessoa ela tá lá, cara, ela tem 1 milhão de coisas pra resolver dentro da empresa, do negócio dela, é, tem que gerir várias coisas ali dentro, e não tem, às vezes, o tempo ali pra dar uma atenção dedicada ali no digital, nas redes sociais, no site, enfim, não consegue estar organizando pra criar um. E a nossa ideia é justamente vir e propor todo esse ecossistema para ela, para que ela simplesmente ela cuide ali do negócio dela e deixe essa parte do posicionamento digital com a gente, que a gente consegue fazer esse trabalho e entregar realmente um serviço de qualidade.
1: Para as pessoas que queiram conhecer um pouco desse projeto seu, que já é realidade, para que as pessoas possam ser atendidas pela sua empresa, qual que seria o telefone, o endereço, para que as pessoas mantenham esse contato?
3: Hoje a gente, na nossa sede é lá em Aparecida de Goiânia, no Garavelo Center, lá em Goiás. Eu vim passar essas férias aqui com meu pai, né, tive férias na minha faculdade, eu faço medicina lá em Goiás. E tive a oportunidade de estar vindo aqui, muito bem recebido também na cidade. Tive essa oportunidade, mas mesmo a gente estando em Aparecida, a gente atende todo o Brasil. 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
1: Você é acadêmico de medicina?
3: Sim, sim.
1: Rapaz, que maravilha, hein?
0: Tá aí.
1: O menino tá bem encaminhado, não dá?
0: Tá, não tá? Tem que vender muito pra ajudar o pai a pagar.
1: Tem que vender muito vidro, hein?
0: Na verdade, ele toda a vida foi muito independente. E ele veio pra cá agora nas férias, ele falando, pai, vou pra trabalhar e que eu sei que as coisas são corridas e são puxadas, não é fácil, né? Um valor alto. Até hoje eu não entendo por que tem que ser tão alto pra um curso desse. Mas enfim. Aí ele tá aí, ele muito independente, ele mesmo já tá organizando, ele tem suas despesas, ele mesmo já, como se diz, ele foi bem informado e isso é dele, é o mérito dele. Toda a vida gostou de estudar, eu já não, né? Mas puxou a mãe, que a mãe realmente, a mãe é professora, gosta de estudar e ele puxou mais para ela. Mas é isso aí, a gente tem que ensinar os filhos da gente, né, o caminho, Euridice. E é isso, aí cada um também tem a sua forma, tem pessoas que eu conheço, né? Inclusive eu tenho um primo meu que ganha dinheiro mexendo com manutenção de televisão e tá bem de situação. Hoje eu posso falar que ele tá rico, né? E diferenciado no mercado dele. Ele entrou e pegou e se especializou numa área e enfim. Então, todos nós somos capazes de realizar os nossos sonhos. Sempre Deus na frente e a gente com muita boa vontade. Que eu sei que Deus ele realiza todos os sonhos quando você coloca diante dele com fé. E com coração bom. Deus, ele é maravilhoso.
1: O Gleidson, para que eu possa adquirir um vidro para minha casa, eu posso ir lá na sua empresa, eu posso estar visitando, eu tenho que comprar no comércio local? Como é que funciona essa questão de venda? Porque muita gente fala assim, ah, eu quero ir lá pessoalmente, que eu quero conhecer, eu quero um design assim, que eles façam assim, porque lá também é fábrica, então eu quero esse modelo. A pessoa pode ir lá pessoalmente?
0: Euridice, pode ir lá conhecer a gente, a forma de produção, não tem problema, né? A gente atende, a gente recebe com maior satisfação do mundo. Mas nós não pegamos obra, nós não fazemos obra, né? A gente veio com esse intuito aqui para Barra do Garça, para o Mato Grosso. Até é engraçado que eu fiz algumas visitas lá em Primavera, que a gente atende Primavera do Leste, atendo Iporá, atendo Caiapone, a gente tem os nossos caminhões que faz rota. E quando eu cheguei lá, eu deparei com uma situação que a gente já não faz em Goiás e que também a gente veio para não fazer. As indústrias de vidro, ela entra para concorrer com o vidraceiro em obra. Como assim, Cleiton? O cliente liga para a indústria de vidro, aí ela manda um vidraceiro lá. E esse vidraceiro, geralmente, que é o que é fechado com elas, só ganha a mão de obra e a indústria entra para cotação. É difícil um vidraceiro hoje bater de frente com uma indústria, porque a indústria está com tudo na mão, né? Os custos. Então a gente veio com um propósito diferente, né? Igual a gente já tem em Goiás. A gente não pega obra, né? Até tem alguns concorrentes que falam, ah, porque é Imperial, não. A gente não pega obra, a gente não executa obra. A gente dá preferência para o vidraceiro, porque é o vidraceiro. Ah, você pode me indicar um vidraceiro? Se você hoje me perguntar, eu te passo a lista dos que eu tenho lá e você vai negociar direto com ele. Mas todo projeto, aqui eu tenho visto em Mato Grosso, que todos os projetos, tem os projetos lá com molde, né? Que tem os arquitetos que gostam bastante, um mosaico. É, a gente vê que eles são bem criativos e são bons de serviço. Eu tenho uns vidraceiros que chegam lá com os projetos que eu falo, rapaz, esse projeto, e olha que eu já tenho um tempo aí no vidro, hein? Eu não tinha visto. Então, interessante que todos os dias tem essa mudança, né? E para a modernidade, e muito bom. Então, assim, a gente não pega obra, né? Se alguém falar para você, a Imperial está pegando uma obra para executar, é conversa, a gente não pega. Mas está aberto lá. Às vezes a pessoa quer ver o processo, como que é feito desde o início, né? O corte, o processo até a têmpera do vidro. A gente está aberto lá para recepcionar, sim. Lá as portas estão abertas, sim.
1: O Cleiton, eu te fiz essa pergunta porque nós temos fabricantes do Brasil que ele fabrica e ele mesmo entrega. Aí o comerciante que adquire para revender, o próprio o vidraceiro, ele deixa de ganhar. Porque ele fala, então não adiantou eu ter essa profissão minha. E você teve todo esse cuidado de respeitar o vidraceiro, de respeitar o cidadão que está ali na lida, ali no dia a dia. Então eu achei muito importante. Porque nem todos os comerciantes têm essa visão sua. E a sua visão ela é importante, ela é humana, ela é favorável, que todo mundo ganhe, nem que seja um pouquinho, mas todo mundo ganhe. E essa corrente ficou bacana. E eu tenho certeza que a sua empresa hoje é sólida, é líquida e está indo muito bem, obrigado em Barra do Gás, por isso, por essa forma que você trabalha.
0: Sim, a gente, eu acho injusto, igual eu te falei, porque no final, se você for olhar um exemplo, aqui dentro de Barra do Gás, vamos jogar aí que uma indústria vai pegar aí duas, três obras, né, no mês. É muito pouco, porque o próprio vidraceiro que está pegando aquela obra, ele vai levar os vidros para quem? Para mim. Mesmo que eu tenha aqui meus concorrentes, e que eu te falo que todos, nenhum deles faz com o prazo que eu faço e não entrega com a qualidade que eu entrego. Isso eu bato e afirmo no peito. Eu entrego um vidro lá, em 24 horas eu entrego um vidro. E te faço um desafio, dependendo da sua porta, se for uma porta que quebrou, uma janela... Se você falou que seu vidraceiro ele chegou lá de manhã, 8, 9 horas da manhã, eu te entrego esse vidro até no mesmo dia. Eu combino com seu vidraceiro, eu entrego um vidro rápido. E teve alguns concorrentes assim que eu cheguei aqui que falou que não, que a gente não dava conta. Inclusive chegou um cliente lá para mim e falou, eu estava numa certa empresa e eu precisei de um vidro que eles não me entregaram, né? E aí eu preciso, porque o meu cliente tá precisando e tudo, e tu fala, pode deixar que eu te entrego o vidro, você espera aí que você vai levar esse vidro. Eram 5 peças. Ele chegou, era umas 3 horas da tarde, lá para mim. E resumindo, ele saiu de lá com o vidro, porque ele falou que a concorrência falou que eu não ia entregar, e ele foi lá na concorrência. Falando, tá aí o vidro, você falou que eu não ia passar aqui na porta com o vidro e tá aqui, porque a concorrência é de fora. Mas o que eu quero falar é isso. Aqui eu garanto, não tem ninguém que entregue o vidro com rapidez, qualidade e agilidade que eu tenho, não tem. Isso aí eu já posso afirmar.
1: Qual que é o endereço de telefone lá da Imperial Vidros?
0: Eu vou te passar, o telefone do meu vendedor. Deixa eu só pegar aqui, gente, porque como a gente veio para cá recente, eu tenho que decorar. Deixa eu só passar.
1: Vocês estão quanto tempo em Barra do Garças?
0: Eu vim para cá no dia 1º do 4.
1: Ah, 2 meses aqui, né?
0: É 3 meses,
1: três,
0: né? Meses. Agora.
1: É, vai fazer 3 meses.
0: 3 meses. Mas aí eu já estou na área do vidro aí há 16 anos.
1: Já tem uma larga experiência.
0: Tem sim. E eu amo essa área. A pessoa que entra para a área do vidro, o Milton ficou lá comigo lá 2 meses, eu te falo que ele vai sentir saudade, vai querer voltar para o vidro. Porque o vidro é muito bom de trabalhar com ele. Hoje a gente tem lá o telefone, né? 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A gente tá precisando de alguns seguidores.
1: Bacana, eu quero aqui agradecer a presença de vocês. Vamos ter outras oportunidades de estar falando também, tá? E eu fico muito feliz de você ser parceiro nosso e parceiro de Barra do Gás do Araguaia. Eu tenho certeza que através desse moço aqui, ó, o Sargento Milton, né? Eu chamo de sargento de Milton. Vou chamar de Milton, pode? Milton Araújo. Milton Araújo. Aí é do chique, né? Milton Araújo. Nome
0: diferenciada,
1: de artista, né?
0: Diferenciada.
4: Sou primo do Cristiano Araújo, saudoso.
1: Ô, Cristiano Araújo. Ah, bacana, não? É bom demais aí. E eu fico muito feliz, o Cleiton, tanto você quanto o Gabriel está aqui no estúdio. Nós vamos ter a oportunidade de falar mais vezes ainda, tá? Vamos pegar um espaço maior para a gente estar falando também. Eu fico feliz também porque a Imperial Vídeos resolveu estar lá em Barra do Garças. Porque vocês vieram para a cidade acolhedora, uma cidade onde tem homens e mulheres de bem que querem o crescimento da cidade. E você veio para somar. Muito obrigado pela sua presença.
0: Eu que quero agradecer mais uma vez pelo convite. Quero agradecer a todos de Barra do Garças, região, todos de Mato Grosso, que é meu cliente, aquele que ainda não é meu cliente, eu convido a nos convidar, a nos conhecer. Eu quero agradecer a cada um de vocês e que Deus abençoe as vendas, que Deus dê muita saúde, muita paz e que nós brasileiros, eu sempre falo, a gente, hoje o Brasil, né, tá ainda da forma que tá, porque nós somos trabalhadores e a gente corre atrás de sonhos e projetos, né? Então, eu quero deixar aqui o meu agradecimento, mesmo em nome do Grupo Imperial, e falar isso, que a gente está lá pronto para atender cada um de vocês, e eu afirmo de novo, vidro com rapidez, agilidade e qualidade, só a Imperial tem.
1: Olha, entrega no mesmo dia, a hora sua. Gabriel, prazer te conhecer, meu filho, prazer, tá? Mesmo. Você é muito simpático, tá? É a cara do seu pai, né? Você podia parecer com sua mãe, né? Que as coisas é mais bonitas.
0: Parece,
1: né?
0: Parece.
1: Ah, parece um pouquinho? Ah, então tá bom, então. Eu fico muito feliz, meu jovem, que Deus prospere na sua vida, tanto na área da medicina, bem como também na área digital aí, porque você tá no caminho certo. Ah, não, na pessoa do médico, essa banana vamos incomodar, né? Obrigado pela sua presença, meu jovem.
3: Obrigadão, Eurides. Obrigadão a todos os ouvintes. Faço as palavras do meu pai e as minhas. Agradecer mais uma vez essa cidade que tá me recepcionando muito bem, tá recepcionando muito bem a nossa empresa, a ASEC. Fica muito obrigado à cidade, ao entorno, a todos daqui também do grupo ASEC. E é isso. Tudo, sempre lembre, infraestrutura digital de empresas que dominam, de empresas que realmente conquistam seu nicho, é com a ASEC. Muito obrigado. E é isso.
0: E lá tem tráfego pago, Gabriel? Lá você faz? Faz site?
3: Sim,
0: tudo.
3: Sim.
0: Se quiser criar um sistema, software, tudo, essas coisas, tudo você toma conta.
3: Tudo a gente cria, justamente. A nossa ideia, o nosso lema é justamente esse, é a infraestrutura digital de empresas que lideram. Então, tudo que você precisar do ramo digital é com a gente. 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
0: Que é isso, hein?
1: Rapaz, o homem tá bem adiantado, isso é muito bom. Quero agradecer vocês, ouvintes. Eu também quero agradecer o Vicente Quersu, porque eu invadi o horário dele aqui, 15 minutos. Perdão, Vicente Quersu, é o nosso comunicador. É o comunicador mais experiente de Barra do Garças. Vocês vão conhecer ele agora, um cara fantástico, diferenciado. Tá, né? E eu quero agradecer a você, ouvinte, também. A gente volta amanhã, quinta-feira, quebrando tudo no Bom Dia Barra. Obrigado também ao Milton Araújo, nosso comunicador das manhãs também. E muito obrigado a você. Tchau, tchau, fui.
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Ah, que maravilha, maravilha, maravilha, maravilha, maravilha, né? Quarta-feira, 1 de julho de 2026. Ah, a partir de agora aqui na minha companhia, Vicente Kersu, aquele cara que gosta muito de você. Até às 11h30 a gente vai bater aquele papo legal, tá bom? Liga pra mim, 66992447878 e 34016788. São os telefones aqui da Vale. Vamos bater aquele papo legal. Manhã gostosa de quarta-feira, quarta-feira, dia 1 de julho. Começando aí o segundo semestre, começando mais um mês. Com muita alegria solta no ar com a missão de te encantar. Até às 11h30, tá? Daqui a pouquinho tem a viagem zodiacal. O que reserva seu signo na sua manhã. Também tem a dica de economia, a dica de saúde. Tudo isso e muito mais a partir de agora aqui.

0: deixa a vida me levar, a vida vai levando, né? Eu vou empurrando, ela vai me empurrando também. Vamos lá fazer um barabirê que é melhor, né?
1: A letra mais...

que legal, né? Fazer um barabirê pra começar bem, com muita alegria, soltando ar. Vamos dançar todo mundo aí. Doutora Rosária Cabo Farias, lá pra fora do escritório. O Diogo Tanaka, né? O Diogo, o Carlão, na lanternada de pintura. Vamos lá pra fora, vamos, larga a lata de tinta aí. Ô, Tanaka, Juninho, pega a vassoura. Solange, larga a lata de roupa aí, né? A vasilha de roupa. Vamos dançar, vamos lá.

0: Que legal, né? Peguei você dançando aí, que maravilha, né? Quarta-feira, dia 1º. Vamos lá, nossa viagem zodiacal. Vamos ver o que fala o nosso signo. Pra você de Áries, Touro, Gêmeos e Câncer. Ô Áries, Ariana e Ariana, bom dia, tudo bem? Olha, continua com seus planos, tá? Seus planos, as iniciativas produtivas, tá? Olha, também tudo tá em andamento, viu? Olha, a sua autoridade e liderança vão estar nativa, viu, Ariane, Ariane? Muita gente vai respeitar sua autoridade, sua liderança, né? Outros vão lhe obedecer, vão acatar, sem discutir. E aposte em você mesmo. Aposte também nos jogos, concursos. Reivindique os seus direitos, é muito importante. No amor, uma palavra amiga que vai te confortar bastante hoje, viu, Ariane e Ariana? Hoje a cor pra você é a cor azul turquesa. Ô, Touro, Taurina e Taurina, olha, a incompreensão, a exigência de outras pessoas vão ser muito cobradas hoje pra você. Talvez você tenha que trabalhar dobrado para cumprir as promessas e propósitos anteriores e aquelas promessas que você fez no passado, tá? Hoje tá bom para você ficar só, para pensar melhor, meditar, orar, é muito bom. E no período da tarde será melhor ainda, tá? Hoje a cor para você, Touro, a cor é verde, viu? Você, Gêmeos, Geminiano, Geminiana, ouça os mais jovens com paciência, tolerância. Eles podem se tornar muito úteis aos seus interesses de trabalho. É muito importante ouvir as pessoas mais jovens, viu, Geminiano, Geminiano? Pode tratar de construção, reforma de casa, compra, venda de imóvel. E o passado vai estar muito presente hoje na sua vida. Alguma coisa vai estar remoendo lá no passado. Mas o importante é dar atenção às pessoas que têm ideias novas para você, viu, Geminiano? Hoje a cor é marrom. Você de Câncer, canceriano e canceriana, vai ter muita sorte com venda no comércio, de modo geral. O dinheiro vai vir por meio de comissões, prêmios de produção. Muito bom, né? E muitos vão estar empenhados em se tornarem úteis aos seus interesses, viu, canceriano? Hoje a cor é verde, viu? Ô, Leão, Libra, Virgem, Escorpião, daqui a pouquinho a gente bate um papo legal aqui no Bom Dia Comunidade, apenas começando aqui na minha companhia, tá legal? Bom dia!
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É, que legal, né? Agora já 9 horas mais 36 minutinhos. 9 horas mais 36 minutinhos. Olha aquele. Hoje é quarta-feira, 1º de julho, né? A lua é minguante. A temperatura está na marca de 24 graus. A máxima deve alcançar 33 graus. O clima está bom, hein? Está muito bom. A umidade relativa do ar, 68%. E tá legal para você fazer caminhada, fazer exercício físico, andar de bicicleta, fazer aquele exercício, né? Olha, se você não tem tempo para sair, para fazer um exercício lá fora, faz exercício no seu quarto mesmo aí, pega uma vassoura, um cabo de vassoura, faz um alongamento, faz 10 vezes para a esquerda, 10 para a direita, 10 para cima, 10 para baixo, viu, Gelande? Ah, fazendo isso aí, ó, faz esse alongamento aí, muito importante. Você vai dar aquela dinâmica no seu corpo, tá? Então o exercício físico tá bom, o clima tá legal, a temperatura tá boa, né? E não tem possibilidade de chuva não, tá? Não tem possibilidade de chuva nenhuma na região. Então vamos lá, tranquilo, né? O dia tá maravilhoso, maravilhoso, muito bom. Ah, daqui a pouquinho eu vou dar uma dica de saúde para você lá do Recanto das Ervas. 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Dica legal, né? Para começar bem a sua quarta-feira. Vamos lá, nossa viagem zodiacal. Você de Leão, Libra, Virgem, Escorpião. Leonina e Leonina, olhe mais para frente, aproveite as boas ideias, que as boas ideias que estão fluindo dentro de você, né? É, caminhe para frente, o Leonino. Caminhe para frente, devagar e sempre. Você vai chegar lá, tá? E hoje você vai contar também com a colaboração de pessoas que estão à sua volta, dando aquela força, aquela dinâmica na sua vida, viu, Leonina e Leonina? A cor é azul, tá bom? Ô, Virgem, Virginiana e Virginiana, há alguns dias de grande aperto, né? Aquele aperto financeiro que você está passando ultimamente, lá vai passar, vai com calma. Vai em busca daquilo que você tem para receber há muito tempo. Coloque o seu pensamento em Deus, nas suas orações e no principal objetivo, e as coisas podem mudar muito, viu, Virginiano? Não perca a sua fé, tá bom? Olha, hoje a cor é bege, viu, o Virgem? Ô Libra, Libriana e Libriana, conte mais com os amigos sagitários, os amigos de gêmeos. Vão estar sempre solidários e simpáticos às suas ideias e seus pensamentos. Olha, passeios e diversões vão estar em alta, viu? A sua vida social vai estar muito movimentada, muito feliz. E o afeto, o carinho entre familiares podem ser cultivados, né? Hoje a cor para você, a cor é verde, tá bom? Ô Escorpião, bom dia! Olhe para frente, meu amigo, confie no futuro, tá? Tem coisa boa que você não dá nem para perceber, mas a sua volta está sendo aí colocada a sua prática, viu? Então olhe para frente, confie mais no futuro, nesse espírito de luta, otimismo, tudo vai ser uma força muito grande para te ajudar a chegar lá, tá? E a pessoa amada vai voltar às boas com você. Se você estiver brigado aí com a pessoa amada, calma aí que vai tudo se resolver, tá bom? A cor é verde esmeralda, meu amigo de Escorpião. O Sagitário, Capricórnio, Aquário e Peixes. Daqui a pouquinho a gente bate um papo legal, tá bom? Até as 11h30, né? Ô Flávio, tudo bem? Ligou pra cá, pediu aqui, ó. É o Zezé de Camargo, o Luciano. É toda a galera reunida, né?
Agora que você deixou nós falar, aguenta nós.

É, agora aguenta nós, já que deixar nós soltar a voz, né? Essa aí tá a participação do Sérgio Reis, todo mundo, né? Ah, Janaína Vidal tá na Vila Maria, ligou pra cá, pediu Goiânia e Paranaense. Mandando pra toda a galera que curte a Vale, né, Janaína? Bom dia!

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2: 9h50.
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4: Que maravilha, né? Agora já 9h51. 9 faltando para as 10. Faltando 9 para as 10. 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Legal, né? Olha, daqui a pouquinho...

Cacau, falar para você de Sagitário, Capricórnio, Aquário e Peixes. Sagitariano e Sagitariana, bom dia. Olha, um dia que deve levar muito a sério, né? Você deve levar muito a sério hoje, cumprir os seus deveres, as suas obrigações, fazer bom uso dos seus recursos financeiros, não gastar muito dinheiro não, viu, Sagitário? Vai gastando de acordo com aquele que pode. Não põe os pés na frente das mãos não, que atrapalha, tá? Vai gastar muito não. Dá uma economiazinha aí. Não tá na hora muito de comprar não, tá? Na hora de pagar as contas antigas, liquidar seus compromissos. Aí depois você pensa em comprar, tá bom? Ô Sagitário, a cor pra você hoje, a cor é violeta. Ô Capricórnio, Capricorniano e Capricorniana, cuidado com o nervosismo. Cuidado com o nervosismo, a intranquilidade, né? Isso pode piorar ainda mais a situação se você estiver envolvido com alguma questão, tá bom? Então vá com calma, ô Capricórnio. É preciso ter muita calma, paciência para poder compreender o que está acontecendo e como resolver as questões, tá? Hoje a cor para você, a cor é azul. Você de Aquário, olha, aquariano e aquariano, o dia apresenta algumas surpresas e visita na sua casa ou no seu trabalho. Você pode receber uma visita hoje e vai ficar feliz com as novidades e pode fazer disso uma bandeira bem positiva para algo que vai agradar você e muita gente. Dê expansão à sua criatividade, aquariano e aquariana. Tá, vamos relaxar um pouquinho e jogar para fora essa criatividade que você tem, tá bom? Hoje a cor para você, a cor é preta. E você de peixes, pisciano e pisciana, vamos encarar os adversários, os concorrentes, de pé de igualdade. Não baixa a cabeça não, viu, pisciano? Você tem condições de defender seus direitos, defender as suas teses, tudo aquilo que você tem direito com dignidade. Desafios no campo profissional vai ser muito bom para você. Tá? Para você mostrar que você é forte. Tá bom, pisciano? Hoje a cor é verde. Essa aí é a nossa viagem zodiacal. Se quer saber mais alguma coisa, liga para mim que a gente bate um papo legal. Até as 11h30 da manhã eu tô por aqui, tá bom? Ah, que legal, né? Ah, você ligando e participando, meu amigo Giovanni tá lá na Vila Maria, ligou para cá e pediu José Augusto. É a minha história. Ô, Giovanni, um bom dia para você. Tá mandando para toda a galera que curte a Vale.

0: É, que legal, né? José Augusto contando a sua história e atendendo o Giovanni lá na Vila Maria. Ah, que legal, olha, 10 horas em ponto na cidade, né? Ô, lindinha, tudo bem? Bom dia.
1: Bom dia, meu amiguinho Vicente, que
0: como
1: tudo,
0: é que
1: tudo
0: você
1: bem?
0: Tá? Bom demais.
1: Vicente, eu vou pedir uma música de Alain Aladim para poder voltar aqui. Eu ofereço para você, para todos os seus ouvintes, para toda a sua família, para todos os da minha família também, todos nós aqui do Porto Fiscal. E para Janetinha Segato, para Dorinha, Alvira, Gerlani Vidal, Miralba Lacerda, para Deus. Para todos os locutores aí da rádio, tá bom?
0: Valeu,
1: tá,
0: minha linda.
1: Bom trabalho.
0: Valeu, ligou, pediu, a gente toca.

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20: Agora já 10 horas mais 12 minutinhos. 10 horas mais 12 minutinhos. Primeiro dia do mês de julho. Primeiro dia do segundo semestre, né? Passa rápido, meu amigo, minha amiga. O tempo passa rápido demais. Nós estamos aí no segundo semestre, de, já caminhando lá para terminar o ano, né? Agora é época de Copa do Mundo, daqui uns dias vem as eleições, aí já vai chegando, né? E vai passando rapidão. É importante, né? É importante você se organizar. Se organizar porque o tempo é curto. As coisas têm que ser feitas com organização, viu, meu amigo? Organize, planeje, né? Faça alguma coisa e aproveite o dia de hoje. O dia de amanhã você não sabe, né? Não sabe se vem, se não vem. Aproveite o dia de hoje. Vamos se organizar, né? Quem não tiver organização não vai pra frente, não, tá bom? Pensa nisso. Você já viu como é que as abelhas são organizadas? Elas trabalham em grupo, né? Elas são organizadinhas, elas trabalham em grupo e ali ninguém chega perto, elas tomam conta do seu mel, né? Então, e assim são todos organizados. Todos têm um líder e o líder vai organizando e a sua volta vai sendo organizada. É assim que funciona a vida, né? 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Então, essa dica é legal pra você aqui do Bom Dia Comunidade. Quem tá comigo também, o Gelson. O Gelson tá lá no centro da Barra. Ô, meu amigão, como é que você tá? Tá tudo bem? A sua esposa, todo mundo aí tá curtindo, né? Bom dia. Ligou pra cá, pediu o Amado Batista.

antigamente o Amado Batista, o Amado das Amadas e a Bela Alencar. O Gil Gomes está lá em Cachoeira de Goiás. Gil Gomes, bom dia, como é que você tá? Tá tudo bem? Tranquilo por aí? Ligou pra cá e pediu o Relém Raí. Bom dia!

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administre a justiça. Não é bom ser parcial com o perverso, para torcer o direito contra os justos. Alguma vez o veredicto de um processo lhe foi desfavorável? Você tinha certeza de que estava reclamando algo justo e, no entanto, prevaleceu a injustiça? Nos tempos bíblicos, havia juízes que vendiam a justiça. Havia também testemunhas falsas.

0: Nos tempos bíblicos, havia juízes que vendiam a justiça. Havia também testemunhas falsas que, por uma quantia de dinheiro, afirmavam que nunca tinham visto. Pessoas inocentes eram declaradas culpadas. E culpados eram inocentados. Aonde você vai buscar justiça quando os encarregados de administrá-la se compram e se vendem? Faz justiça com suas próprias mãos? Aceita passivamente os erros judiciais? Tem gente que reclama, esperneia e grita. A administração errada da justiça pode gerar o caos social. A advertência de Salomão hoje não é por causa de um possível conflito social. A expressão "não é bom", com a qual começa o texto, repete-se muitas vezes no livro de Provérbios. Tem que ver com chamadas de atenção para encontrar o caminho da felicidade. O propósito da Bíblia é ensinar. Todos nós administramos justiça, de um modo ou de outro, em menor ou maior grau. Todos os dias estamos emitindo opiniões, influenciando, dando ou recebendo ordens. O pai em casa, o gerente na empresa, o chefe na fábrica, etc. Cada dia precisamos ficar do lado do bem ou do mal. Não existe terreno neutro. Omitir-se é deixar de viver. O conselho bíblico de hoje tem como objetivo levar o ser humano a alcançar a paz interior. Não existe melhor comprimido para dormir do que a satisfação do dever cumprido e a voz da consciência aprovando as decisões. Seja um homem justo. Permita que Jesus e seus valores espirituais habitem no seu coração. Jesus abre os olhos para ver o que os outros não veem. Ele ilumina a mente e o coração, inspira e dá sabedoria. Ninguém foi a ele e voltou frustrado. Seja firme. Tome posições. A chave do fracasso é tentar agradar a todo mundo. Não é isso que Deus nem as pessoas esperam de você. Não é desse modo que você terá paz no coração. Hoje é um novo dia. Olhe para sua família à sua volta. Administre a justiça entre eles com sabedoria. E lembre-se, não é bom ser parcial com o perverso para torcer o direito contra os justos.
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3: Que maravilha, agora 10 horas mais 33 minutinhos, reflexão maravilhosa, né? Reflexão maravilhosa para começar bem a sua quarta-feira, 1º de julho. Olha, muito bom, né? Temporada de praia já chegou. E aí, tá tudo bem, tranquilo? Olha, quando você for levar a criança pra praia, pra poder nadar, olhe bem a área que tá demarcada, né? Apropriada pro banho, tá? E fique de olho nas crianças. As crianças é muito rápida, né? Você tem que levar a criança pra beira do rio, tome cuidado, meu amigo, minha amiga. Qualquer descuido pode ser muito ruim, tá? Então pense nisso, vamos levar a família, ficar ali de olho nas crianças, brincando, divertindo, colocando a boia necessária, né? É muito bom. Temporada de praia chegou a temporada de praia, Aragarças, Pontal do Araguaia, Barra do Garças.

0: três cidades que cabem em uma só, né? E muito bom. Ali, para você que está chegando por aqui, né? Você está vindo de longe para conhecer a temporada de praia, vou dar uma dica legal para você. Finalzão de semana, você pode curtir a praia o dia todo. 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Ah, que legal, né? 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Daqui a pouquinho eu vou dar uma dica legal para você, tá bom? Minha amiga Doninha, tudo bem? Bom dia.
1: Bom dia, Vicente.
0: Como é que você tá?
1: Com você? Eu tô bem,
0: graças a Deus. Eu tô bom demais.
1: Gente, toca uma música com o Roberto Carlos, que é Amada Amante, ofereço para você.
0: Uhum.
1: O Caetano, Antônio José, Serginho Esteca, Anjo do Bem, Francisco, Giovanni da Vila Maria, Mel, Helena Fistão, Janete Zagatti, Lindinho, Mirava Lacerda, Maria Rita, Gerlando Vidal, Ziro de Nova Barra, Joana. E para minha filha André, quem estiver ouvindo e gostar da música, fique com Deus, Jesus te abençoa grandemente.
0: Tá bom, ligou, pediu, já tá aí, ó.

Grande Roberto Carlos. Também tem por aqui o Léo Magalhães, né? O Léo Magalhães, aeroporto. Mandar um abração pra Sandra, lá na Fazenda Bela Vista. Tá lá curtindo, né? Tô curtindo o Bom Dia Comunidade. Ô Sandra, bom dia!

0: Ah, essa aí é o Léo Magalhães, né? Olha, tem muita gente fazendo aniversário hoje, né? Muita gente aniversariando hoje, parabéns aí. Olha quem tá fazendo aniversário, meu amigo Douglas Bevilacqua. Ô Douglas, tudo bem? O Douglas é irmão do Nilo, do Dr. Éder, a família Bevilacqua ali do supermercado Nilo. Ô Douglas, parabéns, muitos anos de vida pra você, tá? Olha, também tá aniversariando hoje, meu grande amigo cruzeirense, o Carlos Roberto Gontijo. Ô Carlinho, tudo bem? Carlinho Gontijo tá aniversariando hoje. Parabéns, meu amigo, muitos anos de vida, muita paz, muita energia positiva pra você, tá? Olha, também tá aniversariando hoje o Dóia, o Itamar Dóia, o Manuel Itamar, né? Aí o Valdivino Teodoro Veras também tá aniversariando hoje, o Joselan Almeida, né? São os aniversariantes do dia. Se você não tá na minha relação, mas tá aniversariando também, parabéns, muitos anos de vida. É o que desejo a todos nós aqui da Vale. Bom dia.
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0: Aê, dia de Copa. É o Jolei Gomes com a nova música aí na promoção. 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Parabéns aí, felicidade.
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Pra você que tá curtindo temporada de praia, que apertei aquela barriguinha, tá te incomodando, quer colocar um biquíni, a barriguinha tá meio chata, né? Tá meio avantajada, né? 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Gostou da dica? Então tá bom. Vamos cuidar da saúde, que é muito mais importante, tá bom? Ô, dona Terezinha, como é que tá a senhora aí no Jardim Mariano? Tá tudo bem? O Dinho, a Karina, tá todo mundo bem, né? Um bom dia pra vocês.

Ô, Peba, tá tudo bem por aí? Pebinho, Paulinho, o Gildo Protético, todo mundo aí reunido, né? O Gildo tá aí, né? O Fernando Português também, todo mundo aí curtindo. Essa aqui é a cara do Gildo, né?

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Que maravilha, já 11 horas mais 9 minutinhos, 11 horas mais 9. 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Vamos lá vibrar, corrente para frente. É. Então tá bom, essa é a dica legal para você. Hoje já é quarta-feira, 1º de julho, né? 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Ah, mandar um abração pra minha amiga Maria Jesus. Ô Maria Jesus, tá tudo bem? Tranquila? Tá lá curtindo a Vale, né? Daqui a pouquinho eu vou mandar o seu nome já tá marcado aqui, viu, Maria Jesus? Pro sorteio de sexta-feira e também da promoção do Diorley Gomes, o dia de Copa. Ah, aqui você liga, pede e a gente toca, tá bom?

essa música é linda, né? O Léo Magalhães e o Juliano e Cristiano. Eu tô sem rumo. Ô, Maria Jesus, mandei pra você o link que você pediu, tá bom? Aqui tem o Henrique Juliano e a Marília Mendonça.

saudade da Marília Mendonça, né? Saudade da Marília Mendonça. É, o beijo à flor e o beijo à flor. A Marília Mendonça e o Henrique Juliano. Agora já faltando apenas 2 para as 11h20, né? E lá vai descer. Ah, vamos descer.

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17: É, que peninha, né? Tá acabando por aqui mais um Bom Dia Comunidade aqui na minha companhia, Vicente Kersu, aquele cara que gosta muito de você. À noite eu tô de volta, hein? 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Sidmar Bernardo, Charles Silva já tá chegando por aí com SB News Esportes e Notícias. E a Mel Farias na sequência com o flashback sertanejo. Olha, Deus acima de tudo. Valeu, hein? Tchau, tchau.

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0: 11 horas e 35 minutos, 11 horas e 35 minutos, estamos chegando. Meu muito obrigado a todos vocês que se ligam junto com a gente todos os dias, em especial de segunda a sexta-feira, né? Aqui na melhor, na 98.7 Vale do Araguaia FM, a mais ouvida da região. Você que esteve na boa companhia do meu amigo Vicente Kersu e toda a galera da 98, né? Vão com a gente, porque a partir de agora, o SB News TV está no ar com o seu Jornal do Meio-Dia. Você de perto ou de longe, aonde quer que você esteja, né? É importante que você esteja ligadinho com a gente aqui na melhor, na 98.7, viu? No seu trabalho, no seu carro, no seu caminhão, na sua bicicleta, aonde você estiver, né? Aonde você estiver acompanhando a gente, meu muito obrigado pela sua audiência. Aí no sítio, na chácara, na fazenda, no assentamento, né? Vamos que vamos, né? Vamos até às 13 horas, vamos falar de esportes. É, rapaz, já saiu os confrontos aí, hein? Confronto Brasil, já tá tudo certo. Agora é aquele negócio, né? Agora é aguardar para ver as cenas dos próximos capítulos, tá certo? Vamos falar de projeto, projeto Esporte Cidadania, que tá dando certo. Aconteceu neste final de semana, ali na Helena Esteves, na Jardim Nova Barra, mais uma edição. E a galera se reúne trazendo aí jogadoras e jogadores de outros municípios do estado de Mato Grosso para interagir junto também com os nossos distritos também, tá certo? Vamos falar disso, vamos falar também de Copa União, vamos falar também de Centro-Oeste, que está chegando a hora. É, rapaz, tem gente que já está ficando ansioso, né? Tem gente que está ficando ansioso, mas vai dar tudo certo, viu? Não precisa se preocupar não, que vai dar tudo certo. Você de perto ou de longe, você também junto com a gente pelas nossas plataformas digitais, pelo Facebook, pelo YouTube, pelo Instagram e também lá no site. Lá no site você já sabe, tem duas opções, tem a rádio SB News e também tem ali a TV, que você também pode estar nos vendo, tá bom? Lá você pode interagir com a gente, deixar seu recadinho, deixar sua crítica, deixar aí também seu elogio, tá certo? E a gente vai batendo um papo por aqui, porque aqui você é sempre bem informado. 11 horas e 31 minutos, como eu disse, vamos falar de projeto. Vamos pegar logo o bom dia dele, que já está junto comigo aqui nos estúdios, é o professor Darley, mas também a gente vai trazer uma matéria exclusiva, né, para que você possa também estar acompanhando. Bom dia, professor Darley.
1: Bom dia, Sidmar, bom dia a todos que estão acompanhando aí o programa. Uma satisfação mais uma vez estar aqui e vamos aí falar do PEC, do Projeto Esporte Cidadania, de mais uma ação que nós realizamos, né, desenvolvemos no final de semana passado e com certeza, como você disse, nós estamos no caminho certo, né, sempre buscando o melhor para as nossas crianças, para os nossos adolescentes e desenvolvendo um trabalho eficaz.
0: O Darley, quantas cidades participaram, ou só o distrito ou só Barra do Garças?
1: Então, no sábado passado, nós realizamos o segundo torneio PEC de futsal feminino.
0: Certo.
1: Né? Categoria de base.
0: No caso, só para as meninas mesmo, né?
1: Categoria sub-11, sub-12, sub-13 e só para as meninas. Né? Então, assim, é uma coisa que nós sempre buscamos dentro do projeto, é dar esse protagonismo para as meninas.
0: Quantas equipes deram? Só do município de Barra do Garças e distrito?
1: Assim, o projeto, na verdade, assim, quando nós participamos... Organizamos e participamos dos torneios, nós juntamos os alunos dos distritos e da cidade sede para montar as equipes do Projeto Esporte e Cidadania para competir com as outras. Né? E no caso, foram alunas de Indianópolis, Vale dos Sonhos, e as meninas das escolas aqui da cidade sede Barra do Garças.
0: Deu quantas equipes? Quatro, três, duas?
1: Do nosso projeto, assim, foram triangulares.
0: Sim.
1: Três triangulares, né? No
0: três.
1: Caso, um sub-11, um sub-12, um sub-13. Então, foram três equipes do PEC, né, disputando os triangulares. 3 de Primavera do Leste, que veio o projeto de Primavera do Leste.
0: Certo.
1: E 3 de Torixoréu, que também veio participar do evento. Então nós fizemos com 3 cidades, nas 3 categorias, as 3 equipes distintas de cada cidade.
0: Cada categoria então deu 3 equipes, então.
1: Isso. E também...
0: Somando em todo, 12 equipes, então, no caso. Mas aí uma joga no 9. Outro ou não?
1: Oi?
0: Uma joga na outra ou só a respeito da idade?
1: Assim, nós do PEC, nós sempre trabalhamos com as meninas dentro da categoria. Dentro da assim, categoria. É lógico, se a menina é mais nova que a categoria, não tem problema nenhum ela participar. Né? Uhum. Não pode ser mais velha.
0: Mas a base...
1: tem gente que coloca.
0: Mas a base é da idade, né?
1: Hã?
0: A base é da idade.
1: Dentro do ano base, né? Mas vamos lá, a menina que tem 11, ela pode jogar sub 12. Se o treinador achar que é interessante, que a menina tem condições de jogar, ela pode jogar.
0: Entendi.
1: Né? Entendi. Aí, e assim, então do PEC foram as 3 equipes disputando os triangulares e também montamos mais 4 equipes com alunas do projeto para poder participar do evento fazendo jogos ali amistosos dentro do evento.
0: Sim.
1: Não é porque nós... Cidmar, graças a Deus, a gente tem menino demais.
0: Né? Tem,
1: nosso
0: né?
1: projeto, assim, a gente faz o possível para atender todas as meninas do PEC e também os meninos. E principalmente quando é para menina, a gente tem um cuidado maior ainda de pôr elas para participar, porque a gente sabe o tanto que é difícil ter evento feminino. Né? Então, assim, a gente sempre tem esse cuidado de colocar elas para participar e quando nós fazemos o evento aí que a gente coloca mesmo.
0: Eu estou destacando, Odaile, porque, assim, de repente pode ter uma imagem e pode ter também um entendimento. E para uns é narrativa. Que o futebol, ou o futsal, ou o projeto para as meninas não existe. E quando você fala sub-11, sub-12, sub-13, sub-14, e dá uma quantidade de 3, pelo menos, de cada uma, e depois ainda ter mais ainda poder complementar, poder fazer amistoso, ou seja, passa de 12 até 15 times para ser montado. Dentro do projeto PEC. E esse projeto do PEC, ele não se resume só dentro de Barra do Garças, como também no distrito, como foi falado no início da fala do professor Dali. E aí você entende de que o futebol feminino ou o futsal feminino não acabou. Vem vindo aí uma safra nova, que foi como ele disse. Se o projeto não fizer esse tipo de evento, elas só treinam e não competem. Por quê? Porque não se tem incentivo. Se o PEC não faz, quem é que faz? É aí onde que entra. Aí quando a gente faz a 5ª edição do Elas que Mandam, ou Elas em Quadra.
1: Que mandam.
0: Elas que Mandam. E a gente bate na tecla, porque teria que fazer pelo menos 2 ou 3 vezes no ano, mas a gente faz uma vez só. Por quê? Porque a gente continua acreditando que dá certo fazer investimento para as meninas. E eu sou um dos que brigo, que já briguei e continuo brigando, inclusive pelo projeto da igualdade no valor da premiação. Se você paga 10 para os meninos, paga 10 para as meninas também. E a gente vai continuar. Agora, o que, que tem que acontecer? Não só o PEC fazer, mas outras também começarem a se mexer. Porque meninas, foi como ele disse, tem e muito. Então eles estão fazendo a parte. Então veio Primavera, veio Torixoréu e veio também os distritos, mais as meninas aqui de Barra do Garças, que também é das escolas que fazem parte do PEC. Vamos para a matéria? O professor Severino esteve lá. Claro que ele é o patrono e obviamente que estaria. Vamos acompanhar a matéria, produzida pelo Luzão Pereira, que é do SB News, trazendo para a gente a matéria. Cadê você, Luzemar? Será que você não está no ponto? Vamos ver. Cadê? Vamos ver se vai dar certo. Se não deu certo, a gente volta de novo e vamos aqui agora, como diz o... Tá sem áudio. Vamos lá, então vamos voltar. Vamos voltar porque estava sem áudio, tá bom? Então é por isso que não foi. Vamos voltar à matéria.
2: Olá, Cidmar e amigos do SB News TV. Estamos aqui hoje finalizando o primeiro semestre do Projeto PEC, com a presença de Primavera, Torixoréu, Vale do Sonho, Indianópolis e toda a Barra do Garças. É um momento de esporte, um momento único, onde nossas crianças confraternizam. Esse projeto veio para dar certo, está dando certo e trazendo aliados juntos, educação e esporte no mesmo time. E estamos ganhando de goleada. A educação melhorou muito com o projeto, o projeto melhorou muito com a educação. E quem ganha com isso? As crianças, os pais, como a Lohane, que está aqui. Toda viagem está conosco, toda viagem lá vem do Valo Sonho, está aqui. É o mascote do time representando as mães. Então, gratidão a todos, ao professor Darley, todos os professores do projeto. Muito obrigado, Sidmar, muito obrigado, Barra do Garças.
3: Estamos aqui agora com os jogos, né, o início dos jogos aqui do segundo torneio PEC de futsal feminino de base, com meninas, crianças e adolescentes dos projetos de Torixorel, Primavera do Leste e Barra do Garças. É um momento de muita alegria, né, satisfação imensa estar aqui hoje e deixar o sentimento de gratidão a todos os professores do Projeto Esporte e Cidadania, de todos os projetos envolvidos. Agradecer também ao nosso vice-prefeito, professor Severino, ao secretário de Educação, Luiz Amar, ao nosso prefeito, doutor Adilson, por todo o apoio que sempre dão. E também deixar aqui um abraço ao Sidmar, ao SB News, por virem aqui fazer a cobertura do nosso evento. Isso é muito importante para que nós possamos chegar mais longe com o nosso projeto. Então, fica aqui o sentimento de gratidão. Muito obrigado.
4: Reunindo aqui, ó, Primavera, Torixorel e Barra do Garças. As meninas aqui nesse torneio de confraternização aqui na Escola Helena Esteves. Então, só agradecer a todos os envolvidos, a equipe do PEC, né? É muito importante aqui para a nossa cidade esse projeto, que vem desenvolvendo as crianças no esporte e educação.
5: Um forte abraço. Esse dia eu estive com o Sidmar aí no programa. Sidmar, é sempre uma satisfação falar com você e com os seus ouvintes. Estamos aqui no primeiro torneio do PEC, Projeto Esporte e Cidadania, encerramento desse semestre. Estamos aqui com as equipes do Olímpia de Primavera e a equipe de Torixorel. Um forte abraço a você e a todos os seus ouvintes.
6: Esse é um projeto Esporte e Cidadania muito bom, deu muitas oportunidades para todas as meninas que estão aqui hoje e que vão para outros lugares jogar futebol. É um projeto que abre portas para várias meninas que têm um sonho de ser jogadora, que joga futebol, e isso tem suma importância para todas as meninas que gostam de jogar futebol. Muito bom esse torneio, meu time Sub-13, fomos campeã, e foi um torneio muito bom e que tenha mais por aí.

0: Ouviu o que a Heloísa falou? Ouviu? Prestou atenção? Ou você não conseguiu prestar atenção na matéria? Mas eu prestei atenção e vou chamar a atenção aqui do professor Darley para que ele também possa estar falando a respeito desta fala da Heloísa. É muito importante esse projeto. E isso traz para a gente uma condição de estar mostrando aquilo que a gente sabe fazer, o que gosta, e para quem quer ser uma jogadora, esse aqui é o caminho. E que o projeto continue para que a gente possa fazer o nosso melhor. Ninguém mandou essa menina escrever e falar o que eu estou falando, não. Para mim, falar é um pouco mais fácil. Para você, que tem o dom da oratória, mas você pega uma menina dessa daí para poder colocar diante das câmeras, aí eu agradeço ao Paulo, o filho da vovó, ao cachorrão também que esteve presente lá, Luzemar Pereira, nessas coletas dessas imagens e também das entrevistas, porque não é fácil não, meu compadre. A hora que você vai com o microfone, agora, com a modernidade, o microfone resumiu numa balinha, né, o tamanho de uma moeda, que aí você prende na blusa da pessoa, a pessoa tira aquele medo de colocar aquele microfone, parece que é uma metralhadora, né? Então o microfone aqui está mais longe de mim aqui. Está aqui, vamos ver se eu consigo pegar ele. Aqui, ó, que você põe esse trem aqui na frente da pessoa assim, a pessoa fica até com medo, fala, meu Deus do céu, o cara vai me dar um tiro. É uma metralhadora. Mas não é. É o que dificulta, né? Dificulta para que as pessoas que não têm essa facilidade. E pegar uma criança com toda essa facilidade para falar e também conseguir tirar para fora aquilo que ela está pensando, isso prova que, de fato, além de estar estudando numa escola qualificada como a Helena Esteves, também está sendo bem instruída pelos professores. A satisfação para você deve ser muito grande, não é isso, Darley?
1: Sim, Sidmar. Essa aluna aí que fala na matéria é a Heloísa. Na verdade é assim, ela é do Vale, né?
0: Essa do Vale?
1: É, lá do Castro Alves. Hoje ela está no estado, mas passou todo o processo de alfabetização dela, os anos iniciais, na escola Castro Alves. Vale Sonhos. E é uma menina extremamente talentosa para o futebol e um doce de criança também, muito educada. Então, assim, o nosso projeto, ele proporciona isso que ela disse, né? É uma oportunidade para que a menina possa viver o sonho. Se vai ser ou não jogadora é outra situação, mas uma coisa é certa. A gente possibilita que ela viva momentos especiais na vida por meio do projeto, por meio dessas ações que nós realizamos com muito cuidado, com muito carinho. E ela e mais umas... Tem umas três meninas, quatro meninas muito acima da média hoje no projeto, né? E tem as outras que compõem, que também são muito qualificadas. Então, assim, talento esportivo tem, educação tem demais, assim, a gente não tem problema nenhum quando nós saímos aí, quando nós saímos com 100, 120 alunos do PEC, e é muito tranquilo, porque, assim, eles já entendem a linha de disciplina, de cuidado que a gente tem, e eles sempre procuram respeitar isso, porque, assim, eles querem continuar participando. Então, assim, eles sabem o que eles têm que fazer, nós sabemos como cobrar, e tudo dá certo. E, assim, também na sala de aula hoje existe uma parceria muito grande com as escolas, com as direções das escolas, exatamente para que esse aluno ele não fique só na quadra, mas que ele também entenda que a sala de aula é um local fundamental para que ele possa transformar a vida dele e da família também.
0: Não, é sem dúvida, sem dúvida. E aí ainda prova mais ainda que o projeto é levado a sério, não é? Não significa que está no eixo do centro de Barra do Garças. Também o distrito também tem frutos. Essa menina treina só na quadra, ela também treina no campo, porque lá também tem um campo, né, professor?
1: Isso, lá o professor Rodrigo trabalha com eles durante a semana na quadra e no final de semana ele faz o trabalho no society.
0: No society, então, tem essa vantagem.
1: Assim,
0: né?
1: Elas ainda têm essa vantagem a mais ainda, porque lá, como o campo é do lado da escola, ele faz esse trabalho também com elas no futebol society. Elas vivem as duas situações esportivas, né? Tanto o futsal quanto o society.
0: Aquele campo lá é do município ou é particular?
1: Eu acredito que...
0: Eu não tenho certeza.
1: 90% aí que é município.
0: É, né? Eu não tenho certeza.
1: Jogo 90%. Não vou falar com toda certeza também que eu não tenho.
0: É porque tem um salão do lado também, comunitário, parece, né? Eu me lembro isso.
1: Não, lá não tem.
0: Indianópolis?
1: Tem um empreendimento, né? Mas não é um salão comunitário exatamente, não.
0: Era um salão quando eu fui a última vez lá. Tem alguma coisa?

0: Lá no passado, nós levamos 300 crianças lá para o Indianópolis.
1: Isso.
0: Durante o dia inteiro, lá foi futebol e diversão para meninada. Agora você imagina, 300 crianças.
1: E vira e mexe, lá também tem nos grandão também, de vira e mexe também, né, nesse mesmo campo, Indianópolis também tem sempre eventos lá. A gente já foi até lá para
0: participar. Eu acho que lá é Arca Azul, se eu não me engano, o nome do...
1: É um negócio de
0: do
1: azul
0: do
1: mesmo.
0: Local. É, acho que é isso, Arca Azul, tenho quase certeza.
1: Tá certo. Bom... É, eu quero aqui dar um salve pra galera que tá nos acompanhando aqui, porque senão o povo fica bravo com a gente, senão a gente esquece, né? E aí fala, você era pra ter falado um negócio aí, o Darley foi embora e você não falou. Deixa eu ver se tem alguém mandando alguma coisa pro Darley. Adriano Ferreira de Souza. Quem que é o Adriano? O professor Adriano?
0: Não, professor Adriano é o Adriano André.
1: André, né? Bom dia pra você, Adriano. Amiri Silva, bom dia, assistindo os melhores. O Alex Barros, boa tarde, povo abençoado por Deus, passando para desejar uma ótima quarta-feira para todos que assistem o SB News e para o meu grande amigo Sidmar Bernardo e toda a equipe. Pastor Alex Barros, muito obrigado pelo carinho e também por todos vocês aí também, tá bom? O Márcio Evangelista, bom dia, meu amigo Sidmar Bernardo. A Janira Maria dos Santos, ninguém conhece ela como Janira, é a Buguinha. Bom dia, Buguinha! A Buguinha também que está no projeto do Vini, né? Que agora ficou marcado na história e eles também dão sequência aí nesse projeto, um projeto maravilhoso. E a Dona Luzia Moreira também está com a gente. Dona Luzia, o povo foi dar uma olhada na rua e pelo menos, Dona Luzia, fala para mim. Vander Carlos, bom dia, companheiros! Bom dia para você também, Vander Carlos, é o neguinho ali da Aragaças. Alciele Barreto. O PEC, o 041. O Thiago, boa tarde. O Barcola, ou Barsola, deve ser. E a equipe da Panela. Ó, rapaz. O professor, nosso professor querido, cabeça... lá na cidade de Araguaiana, também está com a gente. Muito obrigado pelo carinho. Deu uma sumidinha, né, professor? Mas está tudo certo, né? Bom, esse primeiro torneio reuniu as meninas, cerca de 100 meninas, né, contando com os três projetos. E para os meninos, vai vir agora já? Que dia que vai acontecer, professor Dali?
0: Deixa eu só fazer uma ressalva aqui. Você falou aí... do Vini, lá do Pontal, do Vini Jack, assim, é só para fazer uma ponderação aqui, assim, que o Vini Jack é um ser humano que faz falta, né? Faz muita falta. O que aquele cara fez enquanto estava junto aqui com a gente, em relação ao esporte, a social, o carisma daquele cara, eu vou falar para você, eu nunca tive a oportunidade de falar assim, mas eu tô falando agora, assim, que ele, eu conversei, não conversava muito com o Vini Jack, mas é um cara que, eu vou falar, viu? Faz falta nesse mundo aqui e faz muita falta com certeza ali no Pontal, porque era um ser humano diferente. O Vini Jack era um ser humano diferente. Poucas vezes que eu tive a oportunidade de conversar com ele, foi sempre com muito respeito, muito educado, o cara que sempre tentou fazer algo diferente. E é gente, tipo de gente que, quando parte, realmente deixa um legado e deixa uma lacuna também no tudo que fazia, né? Então, assim, é só para ponderar isso mesmo, é uma pessoa que eu sempre admirei muito. E que Deus o tenha, né? Ele está com Deus, com certeza. E assim, sobre o evento, Sidmar, sobre o masculino, nós queremos organizar, sim, para o segundo semestre, né? Assim, Sidmar, tem uma coisa que a gente sempre, nós batemos muito na tecla dentro do projeto, que para o masculino, sempre tem, né? Então, assim, nós nos preocupamos em fazer, quando nós vamos fazer, nós preocupamos sempre em inserir muitas meninas, porque normalmente o masculino sempre tem. Teve lá o da Vila Olímpica, né? Vai ter o acredito do Pontal, aí normalmente nas outras cidades tem os eventos também, eles convidam a gente, então assim, o masculino, o leque, ele é mais amplo. Então a gente sempre tem um cuidado em fazer, assim, incluir muitas nossas meninas nos eventos, e assim, é por isso que nós fazemos o nosso aqui, o pessoal do Turichorel vai fazer lá, e também Primavera do Leste vai fazer, então assim, nós agora vamos fazer esse tour aí nessas duas cidades, né, que é o objetivo. E também... Pra você ver, lá no torneio da Vila Olímpica nós colocamos a equipe de meninas, acho que você viu lá, nós colocamos o nosso sub-13, se não me engano, nós levamos um time de meninas mesmo. Pra quê? Pra mostrar que tem meninas pra jogar bola, né? E assim também, pra incluir elas, pra gente precisar colocar elas pra participar. Então assim, e foram bem, classificaram, jogaram bonitinho, então o time foi bem bacana, né? Assim, então assim, foi um impacto muito positivo. Mas então é isso, Edmar. Assim, nós queremos.

0: fazer o masculino pro segundo semestre e assim, priorizar muitas meninas, porque, eu falei, masculino sempre tem, né? Tem os que os outros fazem, normalmente nós entramos. Então, assim, agora o feminino a gente organiza e a gente vai participando aí do que tiver. Então, assim, vamos fazer o masculino, priorizando muito também o feminino.
1: Tá certo, e a gente destaca justamente por conta disso. Porque quando tem um projeto que é sério, ele só tem que dar certo. Por que que a gente está destacando esse projeto? Aconteceu no final de semana, ali na escola Elizabeth Sanches, Helena Esteves. Elizabeth Sanches aconteceu, foi o Zumba. Tem gente que fala que no final de semana em Barra do Garças não tem muita coisa para fazer, né? Imagina, se nós tivéssemos, então, dava para ficar doido, né, Dardo? Com tanto evento que tem. É, lá na Helena Esteves, então, ou seja, esse evento que foi o primeiro, pode ter certeza que vai acontecer os demais. E quando tem outros eventos, como ele citou, até mesmo na Vila Olímpica, não deixa de estar participando. E lembrando que essa equipe, praticamente que estão fazendo parte desse tipo de eventos, é sempre aquelas que participam da escolar, do regional, né, do municipal, né? E sempre tem essas meninas subindo no pódio também, né, professor?
0: Sim, as meninas do Projeto Esporte Cidadania mesmo, elas venceram a etapa municipal aqui, né, no Helena Esteves. No regional nós chegamos na final, né, lá na etapa de Canarana, na etapa regional, chegamos na final e sofremos revés nos pênaltis, né? Então, assim, foi um jogo muito bacana com a equipe de Querência, que Querência também tem um projeto muito bonito.
1: Forte,
0: né?
1: Lá é forte.
0: Entendeu? Então, assim, na final, nossa equipe foi pra final, jogamos bem pra caramba, empatamos o jogo em 1-1 e na decisão dos pênaltis, infelizmente, não deu. Mas se mostra o quê? É a sequência do trabalho, né? Porque se não tivesse esse trabalho, dificilmente chegaria, a equipe chegaria bem igual chegou no regional. Pra você ter uma ideia, Sidmar, o projeto social, ele é tão bacana, ele é tão, assim, influente nessa questão, que por 6 anos seguidos, o Valdiza, onde nós iniciamos lá com um projeto esportivo, lá no Valdiza Flores, no Palmares.
1: Lá no Palmares, né?
0: No Palmares. Então, lá, eles passaram, a equipe lá passou 6 anos vencendo a etapa municipal e indo bem em regional, chegando em final também.
1: E lá o comando era do professor
0: Adriano e do Adelmo. Né? No começo lá era Adelmo, eu e o Jová, depois chegou o professor Adriano, o professor Adelmo. Então, assim, e depois desses 6 anos consecutivos da equipe do Valdiza Flores, no Palmares, aí agora é o Helena Esteves, 3 anos seguidos sendo campeão aqui no municipal e indo bem nos regionais também.
1: Ou seja, significa que só mudou a escola, mas que é que está dentro do mesmo projeto.
0: Dentro do mesmo projeto, dentro do mesmo tipo de ação que nós procuramos sempre desenvolver.
1: Tá certo, dá certo, o evento acontece, por quê? Porque sempre tem alguém de olho e cabeça boa para poder fazer a coisa acontecer. Ah, o professor Severino não mexe só com atletismo, para mostrar para você que o projeto inserido hoje dentro da educação, PEC, coordenado pelo um dos professores, que no caso está aqui representando os demais, o professor Darley, hoje tem cerca de 600 crianças. E dentro dessas 600 crianças, tem essas meninas que participaram neste final de semana que você acompanhou com a gente a matéria aqui. Então a gente tem que ressaltar, a gente tem que mostrar e falar. Por que que é que está dando certo? Está dando certo porque tem seriedade e o projeto municipal e também regional, e ele destacou uma coisa muito interessante. Por ser uma escola municipal, hoje cívico-militar, tem mais de 150 alunos na fila esperando uma vaga ser aberta para estudar ali na escola. Por que será? Não é só por conta do ensino. O ensino é o fundamental, mas com certeza o apoio ao esporte, colocando crianças para competir em alto nível. E de lá de dentro, recentemente também saiu o Brasil, que é um atleta hoje a nível nacional e já competindo a nível internacional como no atletismo junto com o professor Severino. Então, a gente tem que falar de coisa que dá certo. A gente tem que falar de coisa que funciona. Nós não vamos ficar aqui batendo papo falando de coisa que não funciona para poder fazer o que está sendo feito, mostrar uma coisa que não existe. Aqui não adianta que a gente não vai mostrar. Aqui no nosso programa não tem espaço. É por isso que o nosso programa é levado a sério há 7 anos. E há 7 anos mostrando que, de fato, o que se faz dá certo e tira as crianças da rua. Enquanto os

0: outros políticos não estão preocupados em fazer políticas públicas no esporte, as crianças ficam na rua fazendo algo que não deve ser feito. E aquilo que eu sempre falo, quando um político não adota uma criança para a prática de esporte, pode ter certeza que o traficante adota para o trabalho dele. Isso aí é fato. Eu não preciso ficar falando muita coisa, porque você já sabe disso. Professor Dário, muito obrigado pela sua presença. Você é um cara que eu tenho um carinho muito grande e respeito, apesar das nossas brincadeiras que a gente tem um com o outro, mas sempre foi com muito respeito. Por quê? Porque você sempre mostrou para mim, você sempre fez aquilo que eu acho e eu tenho certeza, nas minhas convicções, que você faz um trabalho muito bem feito na área social e principalmente para nossas crianças do nosso município.
1: Sidmar, eu que agradeço, né? Eu agradeço muito a oportunidade de estar aqui. Você sempre abre as portas para a gente, para nós falarmos dos nossos projetos, das nossas ações, e isso é muito bom, né? Porque assim, a gente pode mostrar para a sociedade que existem esses trabalhos e que esses trabalhos dão certo. E, assim, aproveitar o ensejo aqui também para poder explanar um pouco, né, sobre a questão do professor Severino. A pessoa que diz que ele só trabalha com atletismo, ela deve ter algum problema de falta de conhecimento mesmo sobre as coisas que são realizadas. Porque dentro da própria Vila Olímpica existe o futebol, a escolinha dos meninos da Vila, né, que atende uma gama imensa de crianças lá.
0: Há mais de
1: lá.
0: 6 anos, né?
1: Existe o projeto Esporte Cidadania, ele é um projeto que eu já atendi a média de quase 800 crianças, né? Você falou 600 aí, mas pode aumentar um pouco aí a quantidade. E dentro desse projeto, esse projeto, na verdade, é uma ideia do professor Severino. Então, assim, com todo o suporte que ele sempre pode, ele nos atende. Então, assim, se não existisse o Severino colocando esse sonho, hoje ele não seria uma realidade. Então, assim, é do professor Severino. Eu sempre bato na tecla, esse projeto é do professor Severino. Aí o prefeito, doutor Adilson, abraçou, ele tem muito respeito pelo trabalho que a gente desenvolve. Então, assim, isso deixa a gente muito feliz e abre o leque para que nós possamos realizar mais ações. Mas, assim, se não existe um professor Severino para poder colocar o projeto Esporte Cidadania para existir, provavelmente ele não existiria. Então, assim, é uma pessoa que se preocupa com o social, é uma pessoa que se preocupa com pessoas e não somente com atletismo. Isso aí, na verdade, é uma narrativa tosca, né, de que normalmente gosta de querer diminuir o trabalho que as pessoas desenvolvem, né? Então, assim, é só para fazer essa ressalva. E mais uma vez eu agradeço aqui a você, eu agradeço a todos que participam do projeto Esporte Cidadania, aos pais que são parceiros da gente, aos alunos que gostam muito do nosso projeto, né, e todos os professores do nosso projeto que sempre estão ali se entregando, se doando, às direções das escolas, coordenações, professores das escolas. O projeto Esporte Cidadania, ele dá certo por isso. São muitas pessoas sérias trabalhando em prol do mesmo objetivo e muitas crianças que gostam do trabalho que nós desenvolvemos. E muito obrigado, Sidmar, mais uma vez. Agradeço de coração a todos vocês e até uma próxima oportunidade.
0: Tá certo. Tá aí o professor Dário falando do projeto do PEC. O Vitor Dias, grande Darley. A Roselaine também está com a gente, muito obrigado. A equipe da Panela, já falei aqui, que está lá no Instagram. Aqui no YouTube, Roberto, você não vai vir buscar a tua caneca, não? Você ganhou a caneca no palpite da vitória sobre o Flamengo. E dentro do sorteio, tinha 4 acertadores. Dentro do sorteio da caneca, você ficou com o prêmio, tá bom? Vocês são os melhores. Ai, ai, ai. Boa tarde, galerinha. Abençoado, melhor Jornal Esportivo do Vale Araguaia e região. Ah, Leonardo Moura, Léo Moura Barbosa, bom dia. Bom dia, eu sou do Jardim Araguaia, Coab. Obrigado, Léo Moura, também acompanhando a nossa programação. Quem está com a gente também aqui, a dona Luzia. O asfalto está por perto ainda, mas não chegou na minha rua. Dá uma olhadinha aí, dona Luzia. Vai lá conversar com o povo lá, viu? Não deixa eles ir embora sem passar aí, não, tá? Boa tarde, meninos do Jornal do Meio Dia. Deus abençoe vocês, vossa família. A senhora também, que Deus abençoe, viu, dona Dora? Que Deus também continue abençoando a senhora grandemente. A gente tem que ir para o intervalo comercial para pagar o Pix, que senão o Pix não cai, tá bom? Daqui a pouquinho a gente volta, a gente vai trazer mais informações para vocês. E o projeto continua, tá certo? Não sai daí não, é rapidinho, pai bola.
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0: Doze horas e quinze minutos. Estamos de volta na nossa segunda meia hora. E aqui você já está vendo, ó, troféu. Quando tem troféu, significa que tem gente que subiu no pódio. Ó, mais troféu. É. Faixa marrom e preta. Quem falou para você que eu não ganho? Fica em segundo, pelo menos, aí, ó. Tá vendo aqui, ó, cabeção. Sabe ler? Eu tenho troféu, viu? Masculino, viu? Absoluto. Absoluto. É? Daqui a pouquinho você vai ver a galera que vai falar com a gente aqui. Também tem o faixa azul e roxa. Absoluto também, masculino em primeiro lugar. Viu? Vai ver só esses caras bons de pancadaria aqui. Daqui a pouco nós vamos falar com eles. O Johnny... Ô Johnny, eu te conheço. Você é da onde, Johnny? Eu? Vai fazer acho que uns 15 anos que eu te conheço, né?
16: Então, eu sou. Tem 15 anos que você me conhece, porque.
0: Mas
16: tem...
0: é da onde mesmo que eu te
16: Barra
0: conheço?
16: Barra do Garças.
0: Não, em algum lugar que nós trabalhamos junto, sei lá, eu. Você já fez algum trem.
16: Mas antigamente eu era muito envolvido.
0: Chega um pouquinho mais perto do microfone que não morde, não, Johnny. Bom dia.
16: E aí, bom dia. Boa tarde, né? Boa tarde à audiência da.
0: Você não mexeu com verdura?
16: Não. Que verdura, rapaz.
0: Você não era verdureiro?
16: Sabe de onde que eu acho que você deve me conhecer? Meu tio Verdão, ele mexia muito com time de futebol antigamente.
0: E aí a gente rodava... você ficava mexendo o saco na beira de campo.
16: Talvez sim, que eu pegava muito no pé, hein?
0: Isso,
16: e aí talvez é dessa época aí que ele rodava esses campeonatos amador e tudo aí.
0: Ali naquele, lá no SESI, antigo SESI. Zeca Ribeiro, esse povo, esses lugares, você sempre encheu o saco.
16: SESI eu atentava muito lá também.
0: É verdade.
16: Joguei bola lá também.
0: Pois é, o tempo passa, né? Tempo passa. Quem tá passa. Do seu lado?
16: Tá do meu lado tá o sensei Lucas Romas.
0: Lucas Romas.
16: Isso.
0: Ele é segundo sargento?
17: Segundo sargento da Polícia
0: Pode Militar. Chegar mais próximo do microfone, sargento, por favor.
17: Tranquilo. Segundo sargento da Polícia Militar, sou lotado atualmente em Canarana.
0: Certo.
17: Mas moramos aqui, tocamos o projeto aí, Academia Toca do Lobo, e pra frente.
0: Como é que tá o seu relacionamento com o Yusin e com o Mineiro, o secretário de esporte do município de Canarana?
17: Uai, assim...
0: Se você falar que você não tá fazendo esporte lá, aí eu vou ficar. Vou, Mineiro, fala comigo. Você tá tocando academia lá ou você vai lá só
17: para
0: trabalhar?
17: Não, eu só vou, como eu sou lotado lá, eu trabalho mais finais de semana.
0: Você então vai lá e volta.
17: Vou lá e volta e acaba que a gente só fica em prol da Polícia Militar mesmo.
0: Tá certo. Então você não mora em Canarana. Não, você só não. Vai só para fazer o plantão seu e volta.
17: Isso mesmo.
0: Tá certo. Você, recentemente não, há um ano atrás... O Carlos esteve aqui falando do projeto, que é a Toca do Lobo, é isso?
17: Não,
0: na verdade... o Carlos tem um outro projeto, mas que também você estava inserido para poder fazer lá na IFMT, é isso,
17: não,
0: né?
17: Exatamente. CC Carlos, um grande parceiro, um grande amigo, ele toca lá no IFMT, é um projeto de jiu-jitsu, né, totalmente gratuito, onde atende as crianças carentes, o pessoal que tem interesse busca treinar lá. E a gente, como é amante do jiu-jitsu, né, um belo dia eu entrei em contato com ele, né, a fim de treinar também, levar nossos alunos lá para fazer um intercâmbio. A gente, né, adquiriu essa amizade, a gente toca, meio que a gente troca, né, informações, faz algum evento, a gente está alinhado junto. Ele é um parceiro.
0: A Toca do Lobo hoje tem quantos alunos, ou vamos dizer, alunos ou pessoas que treinam com vocês lá frequente? Como é que você conta com isso?
17: A gente está com mais de 100 alunos, não sei dizer exato, mas já é mais de 100, graças a Deus. Dentre eles, pessoas, né, que a gente cede bolsas, né, mediante o projeto, e pessoas também pagantes ali para a questão da manutenção da academia. Nossa mensalidade, não digo nem que é mensalidade, é mais uma ajuda de manutenção para manter os nossos monitores, a nossa estrutura, né? A gente cobra R$100, que hoje é praticamente nada, ainda mais se a gente for comparar com outras academias que cobram mensalidades, né? Então a gente consegue manter esse preço, porque também a gente é um local próprio, né? E graças a Deus tem dado tudo certo e atingido bastante crianças naquela região ali, que é uma região mais periférica. Tem muitas crianças carentes e, através do esporte, a gente tem ajudado bastante.
0: Essa quantidade de alunos que estão ali junto com você é, na maioria, criança ou também adulto? Como é que você pode dar uma...
17: Na sua grande maioria, crianças e adolescentes. Mais crianças ali, nós pegamos a partir dos 3 anos. Até o infinito e além. Adultos, graças a Deus, né, a gente está conseguindo... formar uma turma, a gente tem um horário das 8 às 9, das 20 às 21, que está comparecendo alguns, mas eu costumo dizer que adulto, eles, devido ao serviço, é mais complicado ter uma constância, mas a gente sempre costuma dizer, seja resiliente, no dia que dá, vá, e bora vencer aí a rotina.
0: Na maioria desses aí que você está salientando, é aquele que quer fazer uma prática de esporte, ou quer fazer alguma coisa para não ficar ociosamente, é isso, né?
17: Exatamente, né? Não precisa ir todo dia, mas faça um esforço pelo menos umas 2 vezes por semana para sair do sedentarismo e aprender uma defesa pessoal, que hoje em dia é bastante importante.
0: Para a Polícia Militar, o que a artes marcial contribui? Porque quando o cara chega num policial, a primeira coisa que ele vê, antigamente era um cacetete. Faz muito tempo que você está na polícia?
17: Vai fazer 12 anos e não 12. Lembro.
0: Então você não lembra desse cacetete, não. Um cacetete parece um pescoço de urubu desse tamanho, assim, parece um cabo de guatambu, né, para depois pegar o 38. Naquela época era o 38 ainda. Hoje não, hoje é modernidade nas armas. Mas para a polícia militar, para o agente de segurança, o que a artes marciais contribui no seu dia a dia?
17: Olha, eu posso dizer pela minha arte, que eu tanto amo, a arte suave, jiu-jitsu, que o que é o jiu-jitsu, né? É imobilização, é chaves de braço, né? Não envolve socos, que nem Muay Thai, boxe. Então, a gente, para a ação policial, é a mais efetiva. Porque hoje...
0: Pode encostar no cidadão que você vai ser preso, porque
17: isso,
0: você
17: não posso
0: machucou o cara.
17: Exatamente. Então a gente tem que usar de técnica.
0: O cara
17: de
0: pode vir com uma faca contra você, mas você não pode machucar ele.
17: Não pode, exatamente.
0: Então, né? O jiu-jitsu te ajuda e muito, então, no caso.
17: Ajuda demais, né? É claro que a polícia, né, é bem estruturada, como é. É claro que sempre precisa melhorar. A gente tem meios, né, de não só a imobilização, como a arte marcial, que é o jiu-jitsu, mas a gente tem ali a taser, que fala que é a pistola elétrica, né? Temos bastões também, temos ali o spray de pimenta, e a gente vai usando o uso progressivo da força, né? É claro que a gente vai, é uma escada, né? A gente vai progredindo de acordo com o suspeito, a pessoa ali da situação.
0: A necessidade.
17: A necessidade.
0: Chegou uma hora, chega a viatura e fala assim, não, esse aí é para você, né? Esse é na mão, esse é com você mesmo.
17: Isso aí, a gente que treina uma arte marcial, a gente tem uma responsabilidade muito grande, porque todos olham para você e pensam que você é tipo o MacGyver mesmo ali, o Shaolin, o Jack Chan. E aí fala, porra, mas calma, não é bem assim. A gente vai, sabe os caminhos, mas uma luta, assim, um confronto direto tem as suas nuances, né? Mas é claro que ganha quem está preparado. Quem não está preparado, né?
0: A criança da periferia. Nós estávamos falando agora há pouco de um projeto que tem quase 800 crianças inseridas dentro da educação. a qual o professor Severino, vice-prefeito da cidade, ele foi secretário de Educação e continua agindo também dentro da pasta, com quase 800 crianças para o projeto do PEC. O que que a periferia, o que que o jiu-jitsu pode oferecer para essa criança?
17: Olha, a gente costuma trabalhar, né, com a mentalidade de crescimento, né? Não só pela defesa pessoal. Eu sempre falo para os meus alunos aqui, ó, não treina só pelo treinar. Um dia você pode se tornar um faixa preta, você mesmo pode ter o seu projeto, pode ter a sua academia, ter como uma segunda renda, ter como uma visão de negócio, que hoje em dia o jiu-jitsu está sendo visto e benquisto como uma visão de negócio também. Então, a gente, para além da defesa pessoal, para você adquirir uma autoestima, sair do sedentarismo, fazer novas amizades, estar num ambiente bem estruturado, num ambiente de boas influências, para além disso, ainda você pode ter uma visão de negócio. Então, a gente consegue transmitir isso para os nossos alunos também, né? Porque hoje eu sou policial militar, né? E tem como também, segunda renda, a própria academia. E eu uso eu como exemplo para os meus alunos se motivar a chegar no nosso último degrau, que é a faixa preta, e um dia, quem sabe, propagar o jiu-jitsu aí em todas as regiões, seja de Barra do Garças ou seja fora.
0: A pergunta que eu quero fazer para você é para encaixar juntas justamente aonde que a gente vai chegar agora. A sua filha praticaria o jiu-jitsu? Você também colocaria ela para treinar? E até mesmo para mostrar para ela que a defesa pessoal, para ela própria, já é uma vantagem enorme dentro desse contexto?
17: Não só coloco como treina e é campeã.
0: E chama ela então. Chama ela. Aqui.
17: Minha filha.
0: Chama a Izzy. É Izzy, né?
17: Zapuc, Romas.
0: Vai lá, Izzy, perto do papai.
17: Vem aqui do meu lado.
0: Isso aí, pertinho do papai. E diga-se passagem, não puxou nada pra você, porque você é feio. E ela é linda.
17: Vai, puxou a mãe, não puxou a mãe, é minha campeã.
0: Bom dia, Izzy. Bem pertinho do microfone pro tio. Bem pertinho do microfone. Isso, põe aí. Ali, bem pertinho do microfone, fala um bom dia pro tio, Isis.
18: Bom dia.
0: Aí, pertinho. Ô, Isis, você pratica o jiu-jitsu porque o papai fala tem que ir, senão apanha, ou você vai porque você quer e porque você gosta?
18: Porque eu quero e porque eu gosto. Porque também ele manda, né?
0: E lá na escola, como é que funciona? Fala, epa, não encosta na Isis, não. Tem educação, tem a hierarquia, tem tudo. Mas quando pensa em alguma coisa, encosta na Isis, não, que é problema. É assim?
18: Mais ou menos.
0: Para sua defesa pessoal, claro que você é muito nova para poder pensar nisso, mas se alguém vir com uma gracinha, você já sabe se defender. Uhum. Certeza. Você viu um marmanjão assim, querendo fazer gracinha, que o papai falou para você, não encosta perto de ninguém, não deixa ninguém encostar perto de você. Você já fala, ó, acabou. Não chega perto de mim, não. É assim?
18: É, mais ou menos.
0: Senão você já fala, meu pai é o fulano. Vou chamar meu pai, é assim?
17: Cara de pitbull, polícia, não mexe comigo,
0: não. Não mexe comigo, não, que é problema. Você foi pra Água Boa esse final de semana, Isis?
18: Foi muito bom também ter aquela experiência lá de ganhar medalha. Na minha primeira categoria, eu perdi, né? Porque eu lutei com uma menina maior que eu, bem maior que eu, assim. E eu perdi. Só que aí me deram uma segunda chance e eu ganhei a medalha de ouro.
0: Aí você ganhou a medalha de ouro, então, na segunda chance sua. Como é que foi o dela? Fala pra
17: vale
0: gente.
17: Vale ressaltar, né, que nessa situação acabou que ela caiu numa categoria de gente maiores e aí acaba que não deu certo. Aí acabou que teve uma outra categoria que a gente encaixou e ela foi campeã muito bem. Vale ressaltar que ela e o Guilherme, que é o filho do nosso amigo Jones aqui e aluno também, é um dos melhores da academia. Tanto é que nós fomos no campeonato estadual lá em Cuiabá e ela foi campeã na categoria dela.
0: Ela já
17: dela.
0: Pontuou também então para o estadual, é isso?
17: Ela pontuou para o estadual já. Nós vamos novamente, quando que é, Jones?
16: Agosto, agora dia 17 e 18 de agosto, tem a segunda etapa, a terceira etapa, na verdade.
17: Exatamente. E ela está na categoria dela já em segundo lugar.
0: E quantas etapas vai acontecer, Johnny?
16: A total, Cedima, são 4 etapas, né? A total são 4 etapas.
0: Então, se pontuar dentro dessas 4 e ficar em primeiro, aí vai para São Paulo, é isso?
16: Isso, aí concorre vaga no ônibus, né? Que vai sair daqui da Federação CBJJ, vai levar esses atletas juntamente com um responsável, no caso o Sensei, e 5 atletas, né? Aí vai um no ônibus inteiramente grátis. Aí tanto ela, quanto o Guilherme, quanto mais 2 atletas, né, que é o Caetano e a Alice também já estão pontuando em primeiro lugar para ir lá.
0: Vamos colocar o Gui aqui no meio, junto com a Izzy. O Gui, vem para cá.
16: Esse junto aí é, teu pai ali. Esse aí é problema, esse é conhecido como o rei do armilope no Araguaia.
0: Você segura esse trem, então um monte de medalha, esse menino tá parecendo vendedor daqueles tachinhos de cobre. O Gui, como é que é, meu filho? Você chega lá para lutar e o cara fala assim, ih, rapaz, o Guilherme chegou. É assim? Boa tarde.
18: Boa tarde.
0: É assim mesmo que fala, é?
18: É mais ou menos assim, né? É. Por causa que quando eu chego,
0: é problema.
18: O meu arquirrival já fica até com medo de mim.
0: Fica, é problema mesmo? O negócio é problema mesmo? É. Sim. E lá na escola, não é problema não, né? Lá na escola você...
17: Hein? Vale falar um conto aqui, que eu teve uma época na academia que eu tive que falar, dá uma segurada aí, Guilherme, porque você vai quebrar os braços, o braço dos coleguinhas, viu? Mas porque era a Amilok era o tempo todo, chave o tempo todo.
0: Porque não pode misturar essas coisas, tem essa hierarquia dentro da própria artes marciais, né?
17: Não, é claro que tem, mas assim, é tudo dentro do jogo, obviamente pode fazer as chaves, mas ele é muito bom em entrar a chave de braço, né? E aí, moço, tanto é que a gente apelidou ele de rei de armlock, e nos campeonatos que ele vai, ele finaliza todos no armlock. Muito bom mesmo, entra muito bem. E aí, às vezes, ele tava lá treinando forte, treinando bastante, e aí entrava os armlock nos companheiros de treino, os companheiros de treino já saíam meio choroso.
0: É.
17: E eu falei, ô, Guilherme, dá uma seguradinha, vai mais devagar um pouquinho aí.
0: Mas o Guilherme, ele luta com os meninos com a mesma idade dele, mesmo peso, como é que funciona?
16: Sim, demais, isso aí eu posso falar... pelo Lucas, que eu tô sofrendo com isso, inclusive a gente fez uma estratégia com o Sensei Lucas, porque o Guilherme, ele tem um problema que ele tem 11 anos e tem 30 quilos, então é difícil ele lutar na categoria dele.
0: Mas quando... isso é problema ou é solução?
16: Infelizmente eu vou ter que levar ele no nutricionista, né, fazer um trabalho de ganho de massa muscular, porque a categoria de 11 anos dele, quando ele vai lutar, se é por categoria de idade, ele não vai conseguir lutar. Porque os moleques de 11 anos hoje estão tudo com 60, 50 quilos, tudo mais pesado, entendeu?
0: Ou seja, ele já tem uma desvantagem muito grande.
16: Já tem uma desvantagem por conta do
0: Mas
16: peso.
0: Mas mesmo assim, mesmo ele assim, consegue ele... atingir mesmo o objetivo
16: assim,
0: dele.
16: Isso, mesmo assim ele sobressai, geralmente eu sempre coloco ele na categoria mais,
0: essa galera
16: mais difícil.
0: Aí. Essa galera, quem que
16: é? Esse é o nosso orgulho lá da Toca do Lobo aí, a galera.
17: Isso, porque tá faltando tá faltando bastante gente nessa foto aí, que é difícil reunir todo mundo.
0: Aqui é na Toca ou é na competição?
17: É na nossa academia, Toca do Lobo.
0: Na Toca, né?
17: Exatamente. Então todos aí premiaram...
0: Quem que é aquele caboclinho de branco lá no fundo, lá, a cara dele?
16: Aquele lá é o Cauã.
0: É Cauã?
16: É.
0: Olha a cara daquela menina, cara, de lá pra cá, depois do Cauã.
17: É a minha bebê também, a
0: é
17: minha
0: tua
17: filha?
0: Minha
17: filha também.
0: Rapaz, aquela tem cara de pitbull mesmo, aquela lá é braba.
17: Esse do meio aí de branco aí, é o faixa roxa, ele que é meu filho também, foi campeão absoluto.
0: E o Gui tá na frente da tua menina aqui, da de preto, é isso?
16: Não, o Gui tá do lado da radaça lá, da casa de pitbull lá.
0: É ali, do lado de cá, é isso que eu tô mostrando ali, né? O Gui tá ali. É, rapaz...
17: Nossa, a gente tem formado uma galerinha...
0: A molecada faz essa cara feia porque a sua é feia ou é porque você mostra pra eles que tem que fazer?
17: O nosso lema lá, né... Até
0: é cara feia mesmo.
17: Até porque o meu treinamento também, eu trago muito do meio militar, né? Então eu falo assim, ó, cara de madeira, cara de mal. Nós temos que ter cara de pitbull, né?
0: Aí a molecada vai na onda mesmo e faz igualzinho.
17: Vai na onda.
0: Dá uma olhada lá, moço, só a cara daqueles meninos.
16: Não, e eles estão até de boa, você quer ver na hora que eles vão entrar no tatame.
0: Que aí o problema aumenta.
16: Ah, rapaz, os bichos já ficam com medo da cara.
0: Eu tenho um vídeo aqui, eu vou ver se eu consigo colocar esse vídeo aqui. Não é fácil colocar vídeo não, gente, mas a gente faz de tudo um pouquinho pra ver se a gente consegue agradar todo mundo.
16: Esse aí eu acho que é a final do campeonato lá.
0: Quem tava filmando isso aqui?
16: Isso aí acho que é minha filha.
0: Não, e engraçado que ela falou assim, é problema esse moleque aí. O outro falou assim, isso é um problema esse moleque. É o Gui que tá ali, é? Vamos ver se a gente consegue soltar aqui, mas ele é muito longo.
16: E é igual eu falei pra você
0: aquele vê... menino que tá pulando lá, é o adversário dele, de onde que ele é?
16: Aquele é o Raul, lá de Canarana, é um moleque muito bom também.
0: Não é treinado por você, o professor?
17: Não,
0: você
17: é, vai lá, mas... é de Canarana.
0: Mas você conhece ele?
17: Cowboy Jiu-Jitsu, conheço sim.
0: Ah, é lá do Cowboy?
17: Exatamente.
0: É, a academia do Cowboy também é problema, porque o cowboy também é bem...
17: Esse Cowboy é diferenciado, viu?
0: Ele é diferenciado.
16: Esse aí é o Raul também, ele luta muito bem, ele tem 9 pra 8, ele tem 9 pra 10 anos.
0: Ele é maior que o Gui.
16: Maior e mais pesado.
0: Mais pesado. Né? Uhum. Por que que o Gui foi direto pro chão?
17: Existe
0: estratégia?
17: É estratégia porque ele é guardeiro. Guardeiro é toda vez que o atleta chama o oponente pra dentro da guarda, entre as penas, pra tentativa de finalização. Como ele gosta do armlock, é a posição que ele mais gosta pra entrar a chave de braço.
0: Tá, mas aí no caso aí teve um cabeção que passou na frente. Mas nesse caso aí, por que também... Ele tem a desvantagem de ser menor ou não?
17: Não, nesse caso, como ele tem uma vantagem, na verdade, se torna uma vantagem nesse contexto. Por quê? Porque além dele, ele é magro, né? Tem um quadril mais solto, ele consegue entrar os golpes com mais facilidade.
0: Certo.
17: Entendeu? Tanto é que ele tá lá, atacando o braço do oponente ali, tentando envolver o oponente ali para tentar aplicar a chave De braço.
0: Certo, ele vai conseguir em algum ponto, é isso?
17: Em algum momento ele vai conseguir aí do vídeo.
0: Vamos acelerar um pouquinho aqui, que eu acho que ele vai chegar um pouquinho lá na frente. Aí qual que é a posição? Ou seja, ele continua no chão ainda.
16: E ali, Dimal, você vê, o rapaz lá, o Raul, ele tá tentando passar. Se ele passa ali, ele ganha já 3 pontos, entendeu? Aí já fica mais ruim pro Gui. Só que se ele continuar na guarda ali, o Gui tem a vantagem da guarda. Quem puxa pra guarda ganha no final.
0: E o que ele tem que fazer? O oponente dele tinha que fazer naquele caso ali, o Sansei?
17: O oponente de cima, o objetivo dele dentro do jiu-jitsu esportivo é passar a guarda, ou seja, deixar as pernas do Guilherme, que está por baixo. É, tanto é que finalizou aí agora, né?
16: Acabou de finalizar.
17: Acabou de finalizar no armlock.
0: Não deu nem pra ver, poxa.
16: É rápido, se não ficar até...
0: Vamos ver.
16: Ó, você vê que ele vai vacilar no braço e o Guilherme vai pegar. Já encaixou o triângulo,
17: já
16: tá
17: vendo? Já encaixou o triângulo. Já jogou a perna por cima ali, deu tranco no braço.
0: Exatamente. Ou seja, ali ele já entendeu que não dava mais pra ele.
17: Não dava, aí bateu, acabou. O juiz parou, acabou.
16: E geralmente, vale ressaltar que nesses campeonatos de criança, o juiz não espera nem bater, Sidman. Porque ele vê que encaixou ali a posição que corre isso pra criança, o juiz mesmo interrompe. Já é acordado com o sensei.
17: Os professores,
16: entendeu? Fez um movimento de encaixe, mesmo que não dá o tranco e machuque e vá pra finalização.
0: Ele tem noção que ele vai quebrar o braço do menino se não parar ou não tem noção?
17: Tem noção.
0: Eles têm noção.
16: Tanto eles são instruídos pra não machucar os oponentes também.
17: E nos treinos em si já é condicionado, né? O falou osso, deu 2 tapinhas, parou na hora, não pode dar continuidade.
0: Quem que é essas duas figuras aqui?
17: Ah, essa foto isso aí que não me favoreceu muito, né? Sou eu aí, campeão da minha categoria. Com kimono, eu fui campeão na minha categoria com kimono e sem kimono, né? O jiu-jitsu é dividido em dois, né? Tem o com pano, que a gente fala que é o no-gi.
0: No caso, você só luta com a bermuda, é isso?
17: Isso, só camiseta normal, bermuda.
0: Mas né? Se quiser, só a bermuda, só no caso.
17: Pode ser sem camisa se quiser. Entendi. Entendeu? Tá. E também a versão gi, que é com kimono. No-gi
0: que é
17: sem kimono.
0: Aí?
17: Esse é um oponente que foi até árbitro também, eles parece que são de Goiânia. Ele foi na minha categoria e a gente foi campeão.
0: Quem que é essa garotinha?
17: Essa é uma outra aluna minha, né? Foi campeã também na categoria dela, muito bem. Outros atletas nossos aí.
16: Luiz.
17: Foi campeão também na categoria. Tanto é que esses dois eles fecharam a categoria, ó, primeiro e segundo.
0: Aqui, né?
17: Isso. Uhum. Na próxima foto eles vai ser os dois aparecendo aí, ó.
0: Aí.
17: Isso.
0: Certo, vamos mostrando aqui as fotos.
17: Olha aí, essa minha aluna que ficou em primeiro, a Emily, ela é muito boa, tá desde o... Ela só tem 11 anos, ela tá desde os 8 anos que a gente.
0: A Isa tem quantos anos?
17: Ela tem 10.
0: Olha a diferença de tamanho.
16: Ela é gigante essa
0: menina. Ela é muito grande essa menina.
17: Isso, e ela foi campeã aí em cima dessa menina aí que tem 11 anos também, olha o tamanho dela.
0: Não, é desproporcional. E aí?
17: Essa aí é a Alice, filha do Gabriel Muriá, um cara excepcional, ele leva os filhos dele em todos os campeonatos, ela foi campeã. Essa foi a categoria da Isis também, ela enfrentou essa de preto no primeiro aí.
0: Olha o tamanho dessa menina, cara.
17: Olha o tamanho da mulher.
16: Às vezes a desvantagem é difícil.
0: Tá, e aí?
17: Esse aí é o meu filho, foi campeão na categoria dele com pano, né, faixa roxa.
0: Quantos anos esse menino tem?
17: Meu filho tem 18.
0: 18 anos.
17: 18 anos.
0: Certo. Bom, pelas contas aqui você tem
17: aí 3. Aí o Johnny velho aí.
0: Pelas contas você tem 3 filhos, né? Porque eu vi tem um grandão.
17: Eu tenho 5, irmão.
0: Mas...
17: Deus, Deus mandou multiplicar, aí eu segui a risca.
0: É doido, rapaz. Ali tá o Johnny, quem mais?
16: Essa foto aí tem história, hein? Esse rapaz aí é o Rafael, ele é aqui da academia também. Ele treina com o sensei Adilson, acho que você até conhece, um dos mais antigos da cidade aí.
0: Uhum.
16: Se eu não me engano, foi ele que trouxe, né, Lucas, o jiu-jitsu na época pra região do Araguaia.
17: Sim, ele é pioneiro.
16: Ele é um dos pioneiros e o Rafael tá treinando com ele. Mas antes de treinar com ele, ele era do sensei Ronan, que foi embora e aí ele mudou de academia. Mas desde o meu primeiro campeonato, eu e o Rafael, a gente tem uma rivalidade sadia. Eu já tô indo pra quinta luta que eu perco pra ele, só que assim, luta após luta... Ao invés de eu comecei no jiu-jitsu, o Lucas sempre me elogia por questão disso. Eu comecei com 38 anos. Então já não é fácil, né? E aí, assim, luta após luta eu venho evoluindo e ele treina também e a gente fica sempre nesse embate. Todo campeonato que vai, a gente fica ele em primeiro e eu em segundo. Mas eu vou passar ele.
0: Uma hora você pega ele.
16: Vou passar, não vou desistir.
0: Aqui é quem?
17: Esse é o Lohan, também foi campeão na categoria dele, venceu muito bem.
0: Não pode estar os 3 alunos seus ou não?
17: Não, só o primeiro mesmo.
0: Só o primeiro. Isso. Tá, aqui...
17: É, não, no caso é o Cauã, ele ficou em segundo aí na categoria dele.
16: Também certo. Tem 13 anos esse menino e 30, 35
17: não
16: quilos.
17: Não tem 3 meses de treino também,
16: tem
17: 3 meses,
16: né?
0: E essa pequenininha aí?
17: Essa é minha bebezinha, a Radass, minha caçula.
0: É a caçula, a rapinha do tacho.
17: Isso, a última.
0: É. Ah, tá certo. E essa menina de...
17: Ela, essa aí é lá do projeto, né, de Água Boa.
0: De Água Boa.
17: Né? Isso.
0: Tá certo. Bom... A gente está mostrando a galera aqui, que obviamente não está todo mundo aqui representando, mas o troféu mostra aí para a gente, fazendo um favor, Johnny. Coloca aí na frente aí, ó, coloca lá para Isis.
17: Esse troféu aí foi o troféu que meu filho ganhou, porque ele foi campeão absoluto.
0: Uhum.
17: É, existe no jiu-jitsu dois tipos de categoria, né? Que é a categoria peso por peso, ou seja, né, vai lutar no mesmo peso, e a categoria absoluto, que é todos os pesos. Então você vai pegar nego aí com mais de 100 quilos, 120 quilos, e às vezes você tá só com 70 quilos, igual eu tô com 90, peguei atletas de 100, 110 quilos.
0: Você,
17: né,
0: tá buscando ranquear para poder competir em alto nível em outras competições, ou você faz justamente para manter o seu trabalho dentro da academia?
17: É, a questão da competição é bom para a motivação dos nossos alunos. Eu também comecei tarde, entre aspas, né, porque enquanto meus ídolos do jiu-jitsu estavam aposentando com 30, eu iniciei com 30, né, então hoje eu tô com 37 anos e... Mas a competição é muito mais além do que medalhas ou troféus, né? Ela é sinônimo de resiliência, de enfrentar desafios, né? Que às vezes a gente... não é uma situação fácil, porque quando você chega ali num campeonato, existe nervosismo, ansiedade, isso para todos nós adultos. Só um problema, dos faixa preta, atletas profissionais, todos sofrem desse mesmo mal, ansiedade, aquele nervosismo, etc., né? Então a gente compete para superar esses medos, né? E assim, o meu objetivo, apesar da idade já estar, não que esteja prolongada, mas assim, para dentro do esporte, é sim atingir alguns campeonatos de mais renome, né? Mundial Master dentro do jiu-jitsu, quer dizer, por exemplo, é o Master 1,

0: atingir alguns campeonatos de mais renome, né? Mundial Master. Master dentro do jiu-jitsu quer dizer, por exemplo, é o Master 1, de 30 a 35 anos. Eu já estou Master 2, né? De 35 a 40 anos. Então, meu objetivo, sim, é um dia poder atingir o Mundial da IBJJF. É Master, quem sabe a gente consegue, né? E a gente vai treinar para isso.
1: Não, é. E como você disse, resiliência é a palavra-chave. E hoje, competir em alto nível não está muito longe para você, porque você, além de ter também a própria academia, você também tem uma motivação um pouco maior, que é dentro da tua própria profissão, que te dá essa condição de você estar competindo, né, e, obviamente, buscando seus objetivos. Ô, Gui, quando você chega na escola, tem aquele negócio, se você aprontar, a nota não está legal, o Sansei também já vai cobrar de você também, que se não tiver nota boa também você está lascado, porque já tem as competições, aí tem a hora que cai no dia da prova, você vai competir, depois tem que voltar a fazer essas provas, mas aí a molecada no corredor, como é que é a parada no corredor lá com a molecada?
2: Geralmente, eu sou amigo só da minha sala, não converso com ninguém e eu também não caço muito encrenca, então ninguém se arruma.
1: Ah, então você é de menino de pouca conversa.
2: Isso.
1: É? Mas chegou na classe, cumprimentou toda a galerinha do lado, esquerda, de frente, de trás, tudo certinho, a molecadinha ali da tua sala.
2: Isso.
1: Agora no corredor, na hora da merenda, fica só com a turminha mesmo, sem muita gracinha.
2: Eu brinco com a minha turma.
1: Sem muita gracinha.
2: Isso.
1: Mas se chegar um engraçadinho...
2: Vão
1: lá pra diretoria, vamos conversar lá que é melhor, né? Porque se você for pro tatame, o negócio vai ficar feio pro teu lado, é assim que fala, né?
2: Se não resolver, aí eu faço igual meu professor me ensinou, eu me defendo.
1: Certo. Primeira coisa é se defender.
2: Isso.
1: Primeiro ato seu é se defender. E depois, segundo, é correr pra diretoria e falar, ó, moleque, ela tá querendo tirar uma comigo ali.
0: Senão... A gente sempre fala pros nossos alunos que você não deve ser o causador do conflito, né? Mas também você não vai ser a presa, né? Então, assim... você não vai ser o que vai fazer o bullying, não é você que vai caçar a encrenca, não é você, você vai ser a pessoa que vai ficar brando, entendeu?
3: O apaziguador.
0: A quem muito é dado, muito é cobrado, costumo dizer.
1: Com certeza. Luizes, você tem influenciado algumas meninas da sua classe, ou as meninas que estão junto com você no seu convívio para ir para a academia, ou você acha que não
2: eu
1: conseguiu?
2: Tenho. Eu falo até pro meu pai fazer uns bilhetes, né, para mim indo distribuindo, né? Eu e o Guilherme nas salas, pra gente conseguir trazer mais pessoas para a Toca do Lobo.
1: E você,
2: né,
1: consegue levar algumas meninas lá, coleguinha sua, ou tem
2: boa? Algumas, bem pouco, porque tem gente que não dá nem moral, mas é muita pessoa também.
1: É, e o Guilherme tem mais facilidade de levar os moleques? Guilherme, você acha que a molecada fica assim meio que...
2: eles não gostam muito, porque a minha sala gosta mais de futebol.
1: Futsal, né? Treinar o futsal, né?
2: Mas eu gosto muito mais de jiu-jitsu. E eu saio com a Isis entregando os bilhetinhos pra ver se a gente consegue trazer algumas pessoas pra nossa academia.
1: Mas sempre tem alguém que gosta do seu trabalho, né?
2: Ah, sim, tem.
1: Sim, né? Tá bom. Tá aí essas duas ferinhas aí falando com a gente aqui. E a gente mostrando. E eu vou continuar falando pra você. Se você... pode sentar lá. Pode estar liberado vocês dois. Se você não acredita que isso funciona... se você não acredita que isso funciona, é porque você vive num mundo que não é o mundo nosso, normal. Porque quando você tira uma criança, agora vamos falar como policial, como militar, você prefere deixar a criança na rua? Ou você prefere deixar a polícia militar fazer o trabalho dela, conduzindo ele para a delegacia? Qual que é o trabalho que você preferia ter? Você, como líder de bairro, você prefere ter essas crianças no projeto com o professor Marcinho, que tem 300 crianças na Vila Maria, treinando futebol, treinando com o professor Jacomini no futsal, treinando na Toca do Lobo, ou até mesmo treinando com o professor Darley, que tem cerca de 800 crianças. O que você prefere ver essa molecada no seu bairro? E como é a molecada que você quer no seu bairro para o dia de amanhã, Guilherme? O Johnny.
3: Sidma, é até importante você falar sobre isso, que assim, o Lucas, ele me acolheu bem, e eu como presidente de bairro, eu sempre estou buscando parcerias, entendeu? E assim, o Lucas hoje ele tem academia lá, ele já cedeu espaço para mim montar o projeto lá dentro. A gente quer ter um projeto lá dentro de crianças carentes mesmo, que a gente sabe, Sidma, que a realidade do Brasil hoje, ela gira em torno disso, né? Tem criança e tem pais e tem famílias que não conseguem pagar uma mensalidade que seja de R$50, que já aperta ali o soldo dela no final do mês, né? E aí o Sensei Romas, ele abriu esse espaço na academia, a gente vai estar A gente está trabalhando

0: se der, porque projeto não é só chegar lá e montar, tem que ser uma coisa estruturada, porque quando você trabalha com criança, é uma coisa que tem que ser bem, bem feita, bem organizada. É, a estrutura já tem, que a estrutura da academia lá do Romas, eu arrisco a dizer que se não for a melhor, está entre as melhores da cidade. E a gente está com esse projeto lá. Eu, como presidente de bairro, sempre incentivo bastante coisa lá no meu bairro. Eu sou presidente de bairro do Jardim Nova Baçu. É, faço um trabalho dinâmico lá, em vista dos que eu já vi. É, questão de zumba, a zumba do bairro começou lá no Nova Barra, acho que você deve saber.
1: Eu que devo saber, faz parte da minha pasta. Como aí, é, que, ó, é nós que faz a coisa acontecer.
0: Eu enchi muito o saco de vocês para pular e graças a Deus vocês compraram a ideia, virou um sucesso que tá. E eu creio que o esporte seja do mesmo jeito, Cid, mas eu conheço o senhor já tem bastante tempo, sempre na área do esporte, e a criança, ela tem que, esse negócio de criança que não tem que estar ocupada a cabeça, isso é balela. A criança, ela tem que estar com a sua cabeça ocupada. O Guilherme mesmo, ele, inclusive, ele tá até fazendo, eu trabalho, eu levo ele pra ficar fazendo alguma coisinha comigo, ele, pra não ficar de manhã em casa ocioso, sem fazer nada, porque eles ociosos, você sabe que eles vão pro celular, vão fazer coisa que, às vezes, a gente nem sabe. Então, ele trabalha comigo de manhã. Ah, trabalha assim, né? Fica ali comigo, né? Mas tem o seu dinheirinho dele. Acabou, chega, almoça. Tem a responsabilidade dele da escola, que eu não aceito. E o sensei também é muito rígido nisso. Se a diretora ou eu chegar reclamando pro sensei que tá ruim na escola, paga polichinelo. O sensei expõe ali a criança ali para ele ficar ciente que não é para fazer isso de novo. E aí, à noite, a partir das 6 horas, ele já começa o treinamento dele. O treinamento dele é diferente, né? Que treina em 3 horários para competição. Mas eu acho que é muito mais fácil você investir em esporte para criança do que você ter que amenizar depois para frente, né? Porque aí depois já é com a polícia, já é reclusão, já é os meios mais difíceis para uma mãe, né?
1: Com certeza. A gente vê a importância dos projetos quando acontece e a gente também tem que ressaltar que não só o político também tem que fazer a sua parte. Porque não adianta falar, colocar tudo na conta do político. O político tem muita coisa para fazer, inclusive para administrar uma cidade como Barra do Garças, uma cidade muito grande, se tratando de região interior, é uma cidade que se destaca pelo seu tamanho e pela sua ocupação de muita gente regional. Então a gente sabe que se nós fazermos a nossa parte, com certeza o poder público também, inserindo dentro desses projetos, vai com certeza ter bons resultados. O SB Funcional está com a gente, a Adriana também está aqui, a Railane está aqui, o Lucas, a Thaís, a Luana, o Jadson, será que é da dupla, Jadson lá, o cantor? Raiz Tóquio também, Tokito, deve ser japonês, é isso? Melissa, a Xavier, a Dani, esse é o meu sensei, Ana Vitória está falando aqui, a Ana Vitória também está falando. Peraí, começou a seguir a gente. Obrigado, Neguinho Batista. Ah, Neguinho, cadê você, meu garotinho? Vem bater um papo com a gente ao vivo qualquer dia desse aqui no estúdio, beleza, Neguinho? A Ingrid também está com a gente. O Borges, o Vitor, a Toca do Lobo é a melhor. Ah, te lascar. Tá treinando, Vitor?
0: Malandro, tá. O Vitor é o cara sério. O Vitor é o cara que mais dá dinheiro pro sensei.
1: Ali eu vou falar com você, minha filha. Ali é só aparência. Mas lá na feira, hein? Lá na feira comigo. Lá só ficou comendo bolinho frito.
0: Mas
1: vou
0: ele botar... é bom, hein, o Cid? Quando vai, dá trabalho.
1: A Júlia Moras também tá aqui. O Sangue também. Júlia falou assim, o melhor. Como é que é de Barra do Gás? Olha. Obrigado, Júlia, por seguir a gente, viu? A Duan também está aqui, o Marques Gomes, Giovan, Eliane Rodrigues, Diego Borges, Gui, meu orgulho. A mamãe é. Adeus, é isso? É Borges, deusa, isso aí acho que é deusa. Alessandra, é isso?
0: Isso, é a minha esposa.
1: É, a dona da pensão?
0: É, ela que
1: manda. O Vinícius, o Leomar. Opa, meu chefe, secretário de esporte e educação.
0: Isso aí é bom, hein? Isso aí
1: gente
0: é bom.
1: Fina. A Dani também está com a gente. A Dani começou a seguir a gente. Obrigado, Dani. O Gomes, atletas da Toca do Lobo são as cascas grossas. A Renata também começou a seguir a gente. Obrigado, Renata. Obrigado também. O Gomes, o Gui é o rei do... Como é que é o nome que
0: me chama?
1: Armlock. Não é o Dorock, não, viu? É Armlock mesmo, entendeu? A Maroc também não. Todo torneio leva muitos braços para casa. Olha que ação. Tadinho dos bichinhos. Mas, meu pai. O Jadson começou a seguir a gente. Obrigado, Jadson. Bom, galera, a gente está aqui com a nossa galera que faz artes, mas que faz artes funcionar na artes marciais correta. A pergunta para você, ô policial, você já deixou aqui o exemplo de Mamana Caducano. Se não sobe no pódio, pelo menos treina no tatame para seguir os passos do pai e da mãe. Não sei se a mãe também pratica, mas eu acredito que se ela não pratica diretamente, indiretamente ela pratica.
2: Sim, sim.
1: Porque ela está ali para inserir dentro do projeto e também acreditar. Porque uma hora você está como policial trabalhando e deveria estar em casa cuidando da esposa e dos filhos, você está na academia cuidando do filho dos outros. Esse é o problema nosso. Né? De homem achar que resolve o problema de todo mundo e nem todo mundo resolve o problema nosso.
2: É verdade.
1: É? Nós tivemos uma palestra essa semana que o excelentíssimo juiz de direito trouxe à tona essa questão. O policial toma conta de quem? Da segurança do município. O professor toma conta de quê? Do professor da sala de aula. O repórter toma conta do quê? De um jornal que está apresentando. Mas quem toma conta de nós?
2: É.
1: Nem sempre volta tão rápido como a gente age, porque você, passando pela rua, mesmo não estando fardado, mas apaisando, se você vê uma situação, você encarna o policial militar do mesmo jeito.
2: É verdade.
1: E parte para cima. E eu, da mesma forma, eu trabalho como sempre fiz e sempre faço com muito gosto e com muito afinco, porque eu acredito que eu estou fazendo aquilo que é certo, resgatando, trazendo e mostrando. Quanto que você me pagou para estar aqui hoje? Nem um centavo. E qual que seria o certo? Pagar para poder mostrar o serviço, naturalmente, dentro do nosso contexto e dentro do nosso dia a dia. Mas o que, que eu faço? Eu dou o meu momento e o momento que eu tenho para poder oferecer para a população esportista, porque eu faço política pública no esporte. Eu faço. Então eu tenho que começar. E você também faz a sua. Então é muito melhor você ver uma criança treinando dentro da tua academia do que no porta-mala da viatura, não é isso?
2: Ah, com certeza, né? A gente tem iniciar da base, né? Que é nossas crianças, essa nova geração. Eu costumo dizer que a gente vive reclamando dessa geração, que não quer saber de trabalhar, que não quer saber, que quer só as coisas fáceis, mas a gente esquece que é nós que criamos essa geração, né? Então é muito melhor a gente estar criando dentro do esporte, né? Com hierarquia, disciplina, com pessoas influenciando para o bem, né? Do que, obviamente, no mundo do crime, no mundo das drogas, na cachaça, nem coisas ali que não vão somar em nada para a vida, né? Então eu costumo dizer, eu enquanto policial, a gente vê, às vezes, né? Às vezes não, né? É rotineiramente nosso serviço policial. Muitas crianças envolvidas em festas, bebedeira, drogas, envolvidas ali com facções criminosas, envolvidas ali com, a gente costuma dizer, né? O termo é droguinhas da vida. E a gente, infelizmente, a gente se entristece, porque poderia muito bem estar fazendo um esporte, estudando, estando sob boas influências, né? E é como 2 + 2 = 4, se você está num ambiente ruim, você vai se tornar uma pessoa ruim, então acaba que a gente já visualiza lá à frente, né? Se não for por Deus, vai acabar virando um possível humilhante, né? Então, a gente, através do esporte, quer trazer essa mudança, né? A gente fala para os pais, venha para a Toca do Lobo, vai para a Gracie Barra, vai para Invictus, procura Tubarão Branco, procura qualquer academia ou qualquer esporte que seja, não importa a arte marcial, né? Que eu costumo dizer que é o fundamental, a arte marcial e natação. Para um ser humano médio hoje, tem que fazer essas duas coisas, porque não é algo fundamental. Então, assim, e não importa qual bandeira seja, né? O importante é você estar fazendo uma coisa que vai produzir para você um efeito, não só de defesa pessoal, mas um efeito de resiliência, sedentarismo e sair também das más influências.
1: Isso. Maravilha. Muito obrigado pela participação de vocês dois. O programa está sempre aberto, o nosso horário já está esgotado. O fã clube do

0: acabado. Aí ele fala assim, cadê o Charles Silva? O programa com ele fica mais... Ah, é o fã-clube, não tô falando? Deve estar ganhando um Pix, alguma coisa. Fica mais animado, a audiência sobe. Aqui é audiência de peso, sobe mesmo, né? Quem mais está com a gente aqui para a gente terminar? Dona Eudora, já falei. Aqui no Instagram também, todo mundo que participou com a gente aqui também, eu já deixei aqui já registrado. Bom, a gente vai embora, amanhã a gente volta trazendo mais informações, tá certo? Nós vamos lançar aí na sexta-feira o enquete da enquete do palpite do jogo do Brasil. A gente já sabe quem é que vai jogar contra o Brasil, então agora a gente vai fazer na sexta-feira, tá bom? E depois na segunda-feira, obviamente, a gente revela o ganhador do presente, vai ser um presentão muito bom para vocês, tá certo? Ficam todos com Deus, que nós vamos com ele. A Mel Farias está chegando para tocar música aqui na 98.7, no Boa Tarde Barra com você, Boa Tarde Vale com você, no Bom Dia Barra foi de manhã, agora no Boa Tarde com você da Vale do Araguaia. Isso foi uma medalha, imagina, se fosse de vidro, eu estava lascada, né? Mas a gente está indo embora, fica todos com Deus, que nós vamos com ele e amanhã a gente volta, tá certo?
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2: Doze horas e 56 minutos.
3: Não podia faltar, não.

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você aqui na nossa sintonia 98,7. Um boa tarde para os meninos aí do Jornal do Meio-Dia, que você é sempre bem informado na nossa Vale do Araguaia FM. Valeu, Sidmar Bernardo, Charles Silva, um abração, meninos. Também um abraço para o Vicente Quersu. E você na nossa sintonia? Aquele abraço, tá chegando a hora do nosso flashback sertanejo romântico aqui no Boa Tarde na Vale do Araguaia FM. Obrigada ao seu carinho, à sua audiência, sinto que a tarde de hoje será especial. Viva cada momento com alegria e gratidão, a vida é uma bênção para quem tem Deus no coração. E na nossa sintonia nós vamos começar com ela, Vanessa Camargo, Eu Posso Te Sentir, agora no nosso flashback sertanejo romântico. Boa tarde para você. Neste dia de hoje, 1º de julho de 2026, na nossa quarta-feira.

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agora tem Chitãozinho e Chororó. Uma noite especial aqui na nossa sintonia. 98,7. Boa tarde, na

agora, na nossa sintonia 98,7, nós vamos curtir ele, Daniel, cantando Pra Você Te Amo Cada Vez Mais. Agora, no nosso flashback sertanejo romântico. Boa tarde, Navale. Daqui a pouquinho, atendendo a pedidos.

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0: É, pra você, quem sabe, ganhar 200 reais aí no final da Copa do Mundo. Tomara que dê o nosso Hexa, né? Ai, gente, mas antes precisamos passar por aquele homem, né? Jesus amado, o homem parece um Megatron. Ah, são 13 horas e 51 minutos na nossa sintonia. André, o André Luiz tá com a gente, né, André? Obrigada pelo carinho da audiência. Agora atendendo a pedidos na nossa Vale do Araguaia FM. Fala aí, André, qual a música você quer ouvir hoje?
1: Boa tarde, meu. Tô na paz, tô na benção. Meu, hoje eu quero pedir uma musiquinha. Mário Tizeu, Botequeiro. Quero oferecer pro pessoal, pro Sidmar, pro Chapa, todos que estiver ouvindo e gostar da música. Pro Mutuca. O meu amigo agora tá aparecendo aqui, o Domingos Pintos. Ontem eu falei o nome dele errado, é Domingos Pintos. Tá bom? É outro Pedro que tem aqui, além do Edinaldo, tem ele também agora. Alô? Mas tá tudo na escuta aqui, na audiência. Um abraço.
0: Obrigada, André Luiz. Um abraço aí ao pessoal da Construção Civil. Ô, Cláudio Silva Construções, Cláudio Moreira, um abraço. O Antônio, pessoal que sempre trabalha ali no Residencial Carvalho 123 da Igual. Um abraço pra vocês, viu? Toninho Bala, todos vocês aí, esse pessoal da Construção Civil que nos acompanham. Um abraço, né, André? Então tá aí, ele pediu... E vai ouvir agora, André, você e todo seu pessoal aí, ó, Edinaldo, Domingos, Sidmar, Charles, todo mundo. Mutuquinha, o Bado Mutuquinha lá, Mário Tizil, senhor botequeiro. Antônio Paraguai, vai pra você também, você na sintonia. A Neraci, Peba, um abraço. Mário Tizil, senhor botequeiro, cantando pra nós. Oi, Yara, curte aí também.

E na nossa sintonia agora, quero mandar um abraço pra minha amiga Regina Guedes. Eu separei aqui pra ela curtir, ó, Sandra de Sá, Retratos e Canções. Viu, minha amiga? Um abraço pra você, pro Júnior, seu filho, todo o pessoal aí. Aquele abraço pessoal do bar do Daniel. Regina, um beijão, minha querida. Tudo de lindo pra você, viu? Saudades, amiga. É, vai pra você também, Vanessinha. Vanessinha também tá sumida. Ô, Vanessinha, saudade de você, menina. Tá aí pra você curtir Retratos e Canções, viu, Vanessinha? Você, o Aldo, a Ana Marques, o Lucas Marques, a Tarciana, a Lília, a Raquel, a Rafaela, a Malu Valentina, o seu esposo Rafael, todos vocês aí, viu, Vanessinha? Um abraço pra você. Retratos e Canções. Marido David, um abraço, menina. Vamos curtir? Vamos lá? Agora, do comecinho, que é bem melhor. Essa música é linda.

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Santos, nosso amigo Júnior. Júnior, filho da Regina Guedes. Um abraço, Júnior. É, ele avisa aqui pra nós que dia 11/7, no sabadão, vai ter Ileide Matheus lá no Bar do Daniel. Um abraço, Júnior. Um abraço pra você, Juninho Tricolor, né? Obrigada, menino, pela informação. E na nossa Vale do Araguaia FM, o nosso amigo Edinaldo. Edinaldo, um abraço pra você. Ele pediu aqui Léo Magalhães, A Fila Anda. E vamos curtir então. Valeu, meu amigo. Um abraço. E que Deus abençoe as nossas vidas sempre. Vamos lá. Vamos lá. Na Vale do Araguaia FM, A Fila Anda, Léo Magalhães. Ela não anda, né? Diz que ela voa, viu, Edinaldo? Giovanni, Sérgio, a mamãe deles aí na Vila Maria. Curte aí, Léo Magalhães, A Fila Anda. Do comecinho aqui que é bem melhor.

Vale do Araguaia FM tem Daniel, Quando a Saudade Dói, né, Gerlandes Vidal? Um abraço pra você, minha querida, ela pediu e vai ouvir agora, oferecendo pra você, Fernando, pra Leila, pro Júnior, pra Elizabeth Delmondes, vai também pra você! Você aí, doutora Rosália, o seu Farias, Janete, Francesca, Serginho Steca e toda a família. Pra você, Giovanni. É, Giovanni que acabou de ligar, pedir a musiquinha dele, o Sérgio, a mamãe dele. Tenente Gomes, Cabo Biratã, Rosângela na Vila Maria, um abraço. Maria Rita, vai também pra você, pra Dorinha, pra Lindinha, Miralva Lacerda, que acredito que está em viagem. Então tá aqui, Daniel, Quando a Saudade Dói. Vamos curtir.

E aqui na nossa sintonia 98,7, são 14 horas e 17 minutos. Bom dia, aliás, bom dia não, boa tarde, né? É o nosso Boa Tarde na Vale do Araguaia FM. Tá vendo, Sidima? Até eu aqui. Um abraço aqui para o nosso amigo Gil Gomes. Gil Gomes da Cachoeira de Goiás. Só tenho a agradecer a Deus, isso mesmo, né? Todos os dias em nossas casas. Obrigada, gente. A gente tá aqui para fazer o melhor para vocês. Obrigada, um abraço. E eu separei aqui para você curtir, junto com os nossos ouvintes, viu, Gil Gomes? Alan Jackson, All Pride, na Vale do Araguaia FM, agora! E vai também pro Luiz, em Boston, Luiz Moreira, em Boston. Um abraço para você.

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0: Boa tarde, Melzinha. Melzinha aqui, o Jandotinha. Toca aí pra nós, X-Salada. Tamo aqui, firme e forte, na chácara do macaco cianês.
1: Esse aí é nosso amigo Júnior. Ô, Júnior, Daltinha, um abraço pra você. Mandou X-Salada agora, né? Pra gente curtir. Pra você, Janetinha. Pra mim, Mel. Obrigada. E todos os nossos ouvintes. Mandando um abraço, uma boa tarde pro Gleison e pro Gabriel. Estiveram aqui hoje de manhã na nossa Rádio Vale do Araguaia FM. Um abraço pra vocês, viu? É, que Deus abençoe a vida de vocês sempre. E na nossa sintonia, nós vamos curtir Bob Robson, X-Salada. Quem gosta dessa música é a Marli, nossa Marli do Baiano.

0: Eu só não tenho tempo de participar porque eu tenho que estar corrido. Mas hoje eu vou tirar um tempinho para te pedir uma música. Quero ouvir com Breno Rey e Marco Viola. Pode voltar, paixão. Queria ser perto para você e para toda a galera que está ligada aí no rádio, para quem gostar de uma boa música e o pessoal da construção civil em geral. Vamos aí na luta, juntos e misturados. Vamos que vamos.
1: Valeu, Cláudio Silva Construções, Breno Reis e Marcos Viola agora. Pode voltar, paixão, cantando pra gente a pedido do Cláudio Silva.
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o nosso Boa Tarde na Vale. A gente tem o pedido do Giovanni lá da Vila Maria. Ele pediu Joana, Amor Bandido. E a gente vai curtir agora, né, Giovanni? Ele oferece pra nós aqui da rádio. Pra você, Fernando, Leila, Júnior, Elizabeth Delmondes. Vai também pra Janetinha, pro Francesco, pra doutora Rosália, pro seu Farias. Estão aí curtindo a Vale do Araguai FM, né, doutora Rosália? Aquele abraço. Também pra você, Gerlandes Vidal e Dorinha, Lindinha, Miralva que tá em viagem. E Giovanni tá aqui, ó, agora pra você. E nós vamos curtir junto, Joana, amor.

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7: 14 horas e 48 minutos.
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0: pediram a música Zezé de Camargo e Luciano, Felicidade, Saudade de Você. E ofereço para você, tá bom, gatinha? Para todos os seus ouvintes, para sua família, para minha família, para todos aí da rádio, para todos aqui do Posto Fiscal. E para quem tiver na sintonia, para quem manda música para mim, para quem eu mando, tá bom? Beijos, gata.
1: Beijo, obrigada, né, lindinha? Zezé de Camargo e Luciano, Felicidade, que saudade de você. Valeu, lindinha!

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0: mas há um Deus que está no controle de todas as coisas. Ele permite que o pecado e o erro, ele permite o pecado e o erro. Mas ele não abandona seus filhos na dificuldade. Tudo pode desabar à sua volta, mas Deus é fiel e não vai permitir que você seja destruído. Somente creia nele. É, Deus é a nossa esperança maior, não é mesmo? Ele foi capaz de dar o filho dele para morrer por nós. Então, basta você confiar nesse Deus maravilhoso que te ama acima de todas as coisas. São 14 horas e 56 minutos. Ô Luiz Moreira, em Boston, ele pediu Racine, Rafael, Trevo de Tubiara, mandando pra todos nós aqui na Vale do Araguaia FM, especialmente pra você, nosso ouvinte.
1: Rio Preto, 310 quilômetros. Uberlândia, 126 quilômetros. Belo Horizonte, 713 quilômetros. São Paulo, 723 quilômetros. Goiânia, 210 quilômetros. Mas para lá...

0: pedacinho de Erguita, Raul Seixas, a pedido do Giovanni, oferecendo pra nós aqui, Dorinha, Gerlandes, também pra você, que tá na sintonia da Vale do Araguai FM, a nossa amiga Dorinha. Ô Dorinha, vou finalizar minha participação de hoje com a Dorinha. Dorinha, fala aí, minha querida.
1: Boa tarde, Mel, tudo bem com você? Eu tô bem, graças a Deus. Melzinha, se der tempo ainda, toca uma música com o Chico Rei Paraná, Degrau da Escada, e ofereço pra você, pro Caetano, Vicente, Antônio José, Serginho Esteca, Anjo do Bem, Francisco, Giovanni da Vila Maria, Helena Fistan, Janete Segatti, Lindinha, Miralva Lacerda, Maria Rita, Gerlano Vidal, Ziro de Nova Barra, Joana. E quem estiver ouvindo e gostar da música, fica com Deus, Jesus te abençoa grandemente. E me põe no sorteio de sexta-feira, que eu nunca mais ganhei nada, preciso ganhar alguma coisa. Tá bom? Fica com Deus, Jesus abençoa. Tô brincando, Mel.
0: Valeu, Dorinha! E amanhã estaremos juntos novamente. Vou deixar aqui meu último pedido de hoje, é o pedido da Dorinha, um degrau na escada Chico Rei Paraná. Agradeço a todos vocês que participaram, você que está aí nos ouvindo, um abração para você, muito obrigada pela sua audiência e amanhã estaremos aqui novamente. Abraço, tchau, até, fiquem na boa companhia dele, Antônio José, que vai mandar sua música. Basta você ligar, mandar um WhatsApp 992447878 e participar aqui conosco. Tchau, tchau, beijos, fiquem todos com Deus.

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2: Opa! Boa tarde, boa tarde, gente. Olha, chegamos por cá, hein? Olha, hoje dia 1º de julho, hein? Dia 1º de julho, quarta-feira já, moço. Eu tô pensando que é terça. Quarta-feira. É, então tá aí. Um abração pra todos vocês que estão ligadinhos aí na Vale do Araguaia. Toda a galera que tá aí nos ouvindo, né? É, um abração especial pra todos vocês. E nós vamos juntos aí até 17 horas com muita moda bonita pra você, viu? Abração pra todos vocês, pessoal do Pontal, do Araguaia, pessoal de Barra do Garça, lá de Aragarças, e a todos os nossos ouvintes, né? A todos vocês, de todos os setores. Um abração também lá para a Maria da Luz, lá, no, lá na Santa Luzia. Um abraço também lá para o seu Joaquim e também para o Agenor. É o seu Agenor que está lá no setor União. O seu Adilon também ali na rua, ali no setor União, em frente à casa da Maria do David, né? Um abraço para a Maria do David também. E a gente vai continuando aqui. Vamos ver hoje o que o dia oferece, né? O dia 1º de julho celebra o dia da vacina BCG. E o aniversário do Plano Real, que instituiu a moeda oficial brasileira. E a data também é lembrado globalmente pelo Dia da Arquitetura e por homenagear santos no calendário cristão. Então tá aí, gente. Hoje é dia lembrado aí, na homenagem.

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Quero cumprimentar também o pastor Otávio Wilke, lá na prefeitura, na Secretaria de Comunicação, e também o Reginaldo, toda a galera aí da comunicação aí da cidade de Aragarça. Cumprimentar também lá o gabinete, o Diogo Rezende, pastor doutor Ricardo Galvão, e também toda a nossa Câmara de Vereadores de Aragarça, tá certo? Vambora então com Luke Milagre do Caixa 7, rapaz, mas então tá, daqui a pouquinho. Ó, vamos ver quem tá aqui na linha. Alô, Dorinha! Tudo bem, Dorinha? Um abraço pra Dorinha, lá na Vila Jardim dos Ipês, viu, Dorinha? Daqui a pouquinho eu vou atender a Dorinha também, a Maria, né? O Luiz, né? Moreira, de Boston. E também todos vocês estão ligados. Vamos ouvir uma modona aqui, essa eu vou mandar lá pra a galera de Aragarças, Barra e Pontal do Araguaia, viu? Então tá aí o André Andrade. É o Mato Grosso Matias. Não, André Andrade mesmo, chegando aí, André Andrade. Cama fria, né? Alô, Gonzaga, essa vai pro Gonzaga também aí, viu? Nós estamos começando aqui, já estamos. Estamos só começando, viu, gente? Estamos só começando. Abração pra toda a galera aí na cidade de Aragarça, na Barra do Pontal.

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Bora, gente! Essa modona aí, ó, no seu coração é a modona da Gilane Vidal. Agora nós vamos atender ela, viu? 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

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Nós vamos atender mais um ouvinte aqui, eu vou atender a Gilane Vidal, pediu uma moda logo na entrada aqui. Alô, Gilane Vidal, ótima quarta-feira, né? Muito boa tarde, um abração para você e para toda a galera aí na Vila Maria. E uma ótima tarde, viu? Olha, ela pediu pra nós aqui o Como Esquecer. Como Esquecer, né? Do Rio Negro e Solimões. E nós vamos tocar essa modona aqui pra ela. Eu quero oferecer aí pra... oferecer lá pra Janete Segatti. Oferecer pro Mazinho Nunes. Pro Francisco, lá na Fazenda dos Pretos. Oferecer também pro Giovanni. Pra mim aqui no estúdio, que ele oferece com carinho, oferece também lá para o locutor, né, das 5 da manhã, o nosso amigo, rapaz, o nome do rapaz sumiu aqui da mente, então oferece também lá para a Dorinha, para Lindinha também, para Miralva, oferece aí para toda a galera que manda música para ela, né, e oferece também para o Sérgio aqui para Mel Farias, pro Batatinha, né? Pra toda a galera que tá ligadinha na Vale do Araguaia. Gente, vamos tocar o modão então aí pra Gilane Vidal nessa tarde gostosa aqui de quarta-feira. Quarta-feira boa, né? Quarta-feira gostosa. E a temporada de praia tá mil por hora. Já estão montando o palcão lá. Vai cantar meio mundo de gente até o dia 18. E a galera Barra Pontal, cidades ciclo vizinha, né? Cidade todo canto, Goiás, do Mato Grosso, está todo mundo convidado para esse grande evento lá da Prefeitura Municipal e Secretaria de Turismo de Aragarça. Vamos embora ouvir! Gilane!

0: Beleza, bom demais, gente. Aí você ouviu Rio Negro e Solimões nessa tarde gostosa. Eu vou mandar um abração especial também lá pra Lucimar, lá no Pontal do Araguaia. Alô, Lucimar, tudo bem com você, minha querida linda? Um abração pra você também, pra Genoveva, né? Um abraço também lá pra a Morena Bar, lá em Aragarça. Alô, Morena, tudo bem? Alô, Gilberto. Alô, galera. Alô, André, tudo bem com vocês aí? Então tá, vamos atender mais um ouvinte, mas antes nós vamos falando aqui sempre em nome de Lares Materiais para Construção. 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Vamos atender mais um ouvinte. Vou atender agora nessa tarde a minha querida Dorinha lá da Jardim dos Ipês, pediu uma modona pra nós aí, nós vamos atender a Dorinha agora, viu? Dorinha, tudo bem com você, minha querida? Comigo aqui tá tudo bem também, tá? Um abração pra você e ótima tarde de quarta-feira. Dorinha, fala aí, minha querida.
1: Boa tarde, Antônio José, tudo bem com você? Eu tô bem, graças a Deus. Antônio José toca a música com o milionário José Rico, andando a pé na estrada. E ofereço para você, para o Caetano, para o Vicente, para Mel, para o Serginho Esteca, Anjo do Bem, Giovanni da Vila Maria, Francisco, Helena Fistan, Janete Zegatti, Lindinha, Miralva Lacerda, Maria Rita, Gerlando Vidal, Zira do Nova Barra, Joana. E quem estiver ouvindo e gostar da música, fica com Deus, Jesus te abençoa grandemente.
0: Amém. Obrigado, obrigado, Dorinha. Muito boa tarde pra você, muito obrigado, viu, pelo carinho. Vamos tocar essa modona então aqui pra você, minha querida.

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8: 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Falar com meu Celi.
9: 15 horas e 45 minutos.
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11: Beleza, bom demais da conta, gente. Estamos aqui, quero mandar um abraço pra Maria do David. Alô, Maria do David. Um abraço pra você, minha querida. Um abraço pro Antônio Paraguai, lá na Multicar Autoelétrica. Um abração também para o Netinho, Netinho lá na Auto Center do Netinho. Um abraço lá pro Maninho também, pro Maninho, né? Um abraço lá pro Paulo, da Recuperadora de Peça, e para o meu amigo, né, o Lima Utilidade. 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Olha, vou mandar um abraço especial lá pro Everton, lá da Secretaria de Obra, toda a galera, o Netinho, o Secretário de Obra, né? É, toda a galera da Obra de Aragarças. Gente, vamos ouvir mais uma moda? Agora vamos atender o meu amigo Juninho da Altinha. Alô, Juninho da Altinha, boa tarde, tá aí na toca do Macaco Siamês. Um abraço lá, tá aí com o doutor Queca. Um abraço, doutor Queca, também. Juninho Dotinha pediu aqui uma moda. E nós vamos ver aqui o áudio. Fala, Juninho da Altinha. Muito boa tarde, meu garoto.
12: Boa tarde, Antônio José. Antônio José, aqui, Juninho da Altinha. Toca aí pra nós, viúva sem nada. Tamo aqui na toca do Macaco Siamês. Um abraço.
11: Falou, meu garoto. Vamos ouvir então, viúva sem nada. Top demais da conta, né, sua? Abração pra vocês aí, viu? Vamos ouvir.
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0: começar, quando é que vai ser?
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0: Gervais.
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2: Aô, Modão! Abraço, Juninho Dodinha, show de bola, hein, Modão, pra dar uma revigorada na alma dos nossos ouvintes. Alô, Lucimar! Tudo bem, Lucimar? Um abraço pra Lucimar, lá no Pontal do Araguaia. Opa, boa tarde, Tom, tudo bom? Seu programa está ótimo, estou vindo aqui. Um abraço pra você, muito obrigado pela audiência, viu, Lucimar? Tudo bom com você também? Então tá, Aragarça tá em festa, hein? Começa sábado, hein? Todo mundo convidado aí. É. Convida aí a Genoveva e a galera de Pontal do Araguaia, os amigos, né? E vamos pra Avenida Beira Rio. É. Temporada 2026. 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Então tá, quero mandar um abraço também lá para o Gonzaga. Alô, Gonzaga, tudo bem com você? Um abraço pro Gonzaga, um abraço lá para o Roberto. Um abração também pro senhor Agenor e a dona Aurelina aí no setor União. E um abraço também lá para a Carmen Lúcia. A Carmen Lúcia lá no Palmeiras, o Luiz, né? A Sirene, o Amaral, o Sadã. Alô, Sadã, tudo bem com você, meu garoto? Um abração para você. Um abraço também lá pro Cigano, é o Marco Cigano, um abraço pra ele, né? Um abraço pro Adão, sou Adão do Boteco, e um abraço pro Mário, lá da Rua 10, o Mário é o Boteco do Mário, lá tem aquelas pingas com raiz, lá tem aquela galera que tá sempre por ali. 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É, daqui a pouquinho eu vou atender a Lindinha, né? Vou atender o André, que tá aqui de primeira, e a segunda nós vamos atender a Lindinha, viu? O André já pediu a moda aqui, joga lá na entrada, logo na entrada. Cadê o André, rapaz? O André da Band, tá por aqui, né, André? Tudo bem aí com você, meu garoto? Ótima tarde pra você de quarta-feira, muito obrigado pela audiência. Vambora ouvir aqui o áudio. Fala, André, boa tarde, meu garoto.
3: Boa tarde, Antônio, o homem da propaganda. Você anda sumido, meu parceiro, sinto sua falta. Eu não, o povo de Barra, sinto sua falta. Mas quero ouvir uma música hoje, Grupo Rebelde, salve. Quero oferecer pro Domingos Pinheiro.
2: Alô, Domingos Pinheiro, Sidmar.
3: Edinaldo, todo mundo que estiver ouvindo, pro
2: Tuca,
3: pra você, tá,
2: Antônio? Falou, meu garoto.
3: Chegado. Você toca.

0: Pois. Alô, lindinha, boa tarde, minha querida aí do Posto Fiscal. Um abraço pra vocês aí no Posto Fiscal. Um abração pra toda a galera que tá ligadinho na Vale do Araguaia, viu? Vamos atender a lindinha agora, já são 16 horas aqui na Vale. Eu vou atender a lindinha. Vou ver aqui o áudio da lindinha. Fala, lindinha.
1: Tudo bem, menino? Antônio José, vou pedir a música Zezé de Camargo Luciano. Ah, irmão da Lua e amigo das estrelas. E eu ofereço aí para você, tá bom? Para seus ouvintes, para sua família, para todos da rádio, para todos nós aqui do Posto Fiscal, para minha família. E também para quem me manda música, para quem eu mando, para quem estiver na sintonia, tá bom? Para todos nós aqui do Posto Fiscal. Tchau, tchau, menino. Bom trabalho.
0: Tchau, tchau.

Ô, minha querida, eu vou oferecer também essa moda aí pra todas as donas de casa. Você que tá limpando a casa, a estante, né? Dando um geral aí. Muito boa tarde. Vamos ouvir essa moda linda aqui que a Lindinha pediu. Aí vocês que tá ligadinha, receba.

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0: Ô, modão! Ei, acendo a passão agorinha pra lindinha lá do Fuso Fiscal, né? É, então tá, vamos cumprimentar aí a nossa amiga Genoveva. Já vamos atender a Genoveva, mas antes vamos falar aqui sempre em nome de Souza Móveis, Móveis Planejado. 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Um abraço para vocês e uma ótima tarde, quarta-feira. Viu, gente? 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E agora vamos atender mais um ouvinte dessa tarde. Boa tarde, Genoveva. Aí do Morada do Sol, no Pontal do Araguaia. Um abraço para Genoveva, um abraço para Lucimar também, né? Um abração pra toda essa galera aí no Pontal do Araguaia. Tem um áudio aqui da Genoveva, eu vou ouvir, né? Boa tarde, fala aí, minha querida.
1: Oi, Antônio, passa a música do Délio de França pra nós, é Pecado de Amar, fecha pra minha amiga Lucimar e pra quem gostar da música.
0: Então tá, minha querida, um abração pra você, viu? Olha, cadê o Délio? Então, para aí, já vamos ver aqui, para aí. Para aí, já vamos ver aqui, para enquanto eu arrumo aqui.
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0: Vambora!
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2: Beleza, bom demais da conta. Rapaz, pegada de amar. Cadê? Como é que faz pra fazer isso aqui funcionar, mulher? Para aí, agora nós vamos ajeitar isso. Para aí que agorinha, porque eu dei errado aqui, ó. O vídeo não quer abrir. Aí nós vamos ver aqui, para aí.

É, dá conta, agora sim, minha amiga Genoveva, tive que mudar o sistema aqui pra coisa acontecer, viu? Então tá, vamos dar um abração também pro pessoal lá do Boca pra Riba, né? O pessoal também que tá lá na, curtindo a programação na chácara dos sítios, né? Aí na beira do Araguaia, né? Abração pra você. Chegando aí a música do Deli. Falou, Genoveva, vamos ouvir? Um abraço, minha querida.

0: Beleza então, hein, gente? Boa tarde. Já são 16, eu vi aqui Marcelo Cabeleireiro. Cadê a moda, Marcelo Cabeleireiro? Boa tarde, Marcelo!
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Beleza, bom demais, gente. Já são 16 horas 28 minutinhos, né? Nós vamos sempre falando aqui em nome dos nossos colaboradores. 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Alô, Cidismar, um abraço, Cidismar, um abração na Pluís, lá do Super Avenida, e um abração lá também pro Elvis, lá no Mundo das Máquinas, viu? 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Vou atender mais um ouvinte, rapaz, tá aí o meu amigo aqui, o Luiz Moreira, tá em Massachusetts, em Boston. Boa tarde, Antônio José, tudo bem? E aí, ligadinho? Em Boston, hein, pela internet, né, cara? É bom ouvir aqui a sua terra, o pessoal seu aqui, né? Ouvir a voz.

Vi aqui a sua terra, o pessoal seu aqui, né? Ouvi a voz aí em Massachusetts, em Boston. Então, boa tarde, Antônio José, tudo bem com você? Tudo bem comigo e com você aí, meu amigo? Luiz Moreira. Antônio José, gostaria de ouvir hoje Cheiro Dela com Daniel, participação de Guilherme Santiago. Ofereço aí para você e para todos os seus ouvintes, viu? Um grande abraço. Ligadinho aqui em Boston. Então, um abraço para você, viu, Luiz? Muito obrigado pela audiência. Vamos passar sua moda aqui, então. Ofereço aí para todos que estão tá ligadinho no Vale do Araguaia, viu? Aqui na Vale do Araguaia. Melhor, a mais ouvida, né? Não, André da Band, tá aí, ó. Ó o modão chegando. Essa moda é linda, hein?

beleza, hein? 16 horas e 34 minutinhos aqui na Vale do Araguaia. Eu quero mandar um abraço pro Márcio lá no Jardim das Primavera, também para o Antônio lá no Boteco, lá no Boteco do Jardim das Primavera. Ô, Antônio, você tá bom, meu xará? Um abração, feliz aniversário para você, viu? Um forte abraço e também pro...

O meu amigo. O Virgílio, né? É o Virgílio lá no setor União. E também para o Oswaldo. Alô, Oswaldão, aí no Nova Esperança, viu? Um abraço para você, um abraço pro Celso Barros também, lá na farmácia Dirceu Pedro. Um abração para você. Alô, Ednilson Baiano, um abração para Ednilson Baiano. Quero agradecer também o Ednilson, né, o Baiano. Quero agradecer também lá o Luiz da Janete, lá do. Lá da moto, né? Janete e o Luiz, do Moto Peças lá. Ei, Luiz, tudo bom com você? Um abração pra você, tá, meu amigo? Ah, mandar um abraço também lá pra o Getúlio. Alô, Getúlio, você tá bom? Um abraço pra você. Luiz da Pescol, que tá sumido, né? Vamos atender mais um ouvinte nessa tarde. Mas antes, nós vamos falar aqui dos nossos colaboradores. Já são 16h35, ainda dá tempo. 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O Cristiano, o Ezio e também o Paulo do Torixoel, né? E o Cuiabano. Alô, Cuiabano, tudo bem com você, Cuiabano? 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Então, fica assim, né? Ó, a Lucimar me pediu uma modona aqui, e eu vou tocar ela pra agora, vou tocar pra Lucimar, lá do Pontal do Araguaia, viu? Ô, Lucimar, boa tarde, muito obrigado pela audiência, foi muito bom você pedir uma moda aqui comigo hoje, hein? Antônio José, quero pedir uma música, e ofereço aí para a Genoveva, minha amiga, e para você, e todos os seus ouvintes, viu? Chapeludo com Nando Moreno. Olha, vocês que gostam do Nando Moreno, quando for no dia 4, ele vai estar lá na Beira Rio, hein? Palcão tá sendo organizado. Dá um abraço lá pro pessoal da Secretaria de Comunicação, pessoal também do Turismo lá, Vladimir Marcelo, né? O Pastor, e pra toda a galera que tá ligadinho lá, viu? O de Souza, alô de Souza, a Zaida, um abraço pro de Souza, um abraço pra Zaida, pra toda essa galera aí da cidade de Aragaça. E o Modão, o homem vai tocar na Beira Rio no próximo dia 4, viu? Tá aí, ó, Nando Moreno lá pra Lucimar, o chapeludo. Vambora ouvir.

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Gente, chegando finalzinho na programação, né? Já foi embora a hora, daqui a pouquinho o Batatinha tá por aqui. Batatinha vai estar por aqui daqui a pouquinho, né? Quero mandar um abraço aí lá pra toda a galera que tá ligadinha aí no Pontal do Araguaia, o pessoal na Barra do Galo. Lucimar Costa do Pontal do Araguaia. Puta! Então, você fala qual? Essa aí? Essa aí? Então, obrigado, Lucimar. Muito obrigado pela audiência, minha querida. Um forte abraço, ótima quarta-feira pra você. Manda um abraço lá pra Janete Segade, cantores e amigos da Viola, todos os amigos da Viola aí, muito obrigado pela audiência. Meu amigo Roberto, o Pereira, o Parreira, toda essa galera aí. Um abração também lá pra o... pra toda a galera que tá ligadinha aí também. O grupo Compras e Vendas do Araguaia, Vale do Araguaia, a Genoveva, a Lucimar, que participou com a gente, a Genoveva, a Lindinha, né, Juninho Daltinho, Luiz Moreira de Boston, o André, né, toda essa galera que tava com a gente essa tarde especial de quarta-feira, né, gente? Muito obrigadão pela audiência, gente, muito obrigado, hein? Fiquem todos com Deus, hein? É o meu Deus Uiá, o Criador dos céus e da terra e da fonte das águas, né? E eu quero aqui mais uma vez agradecer os nossos colaboradores, agradecer também os nossos ouvintes, né? Agradecer também a Gerlane Vidal, né? Todos os nossos amigos, a Dorinha, a Miralva, todos que participaram com a gente nesta tarde de hoje. Amanhã de manhã tem o programa Paisagem Sertaneja com Hamilton Araújo, né? E daqui a pouquinho tem o Batatinha com o Canto Araguaia. Logo mais tem o Love Hits com Vicente Ketsu. Olha, amanhã, a partir das 15 horas, nós vamos estar aqui para mais um Tarde Sertaneja, viu? Olha, eu quero agradecer o meu Pai, o meu Deus, o Criador dos céus e da terra e da fonte das águas por esta oportunidade. Eu também quero agradecer o Yahusha, né? O Salvador, o meu Salvador, pela bondade, pelo amor, pelo carinho. Agradecer pelas famílias, pela minha família, pela sua família. Agradecer por tudo. Só gratidão a Deus, o Iau, por tudo, viu? E eu também quero agradecer o diretor-presidente aqui da Vale do Araguaia, o Fernando Del Monte, por esta oportunidade. Gente, fiquem todos com o Iau, em nome do Yahusha. Amanhã nós vamos estar por aqui. Vamos deixar aqui com o modão do Renan Raí, né? Mesa de bar, essa é pra você tomar uma agora à tarde, viu? Muito obrigado a todos e fiquem com o Iau.

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0: Alô, amigos, alô, senhores, alô, senhoras. O nosso muito boa tarde está começando mais um Canto Araguaia aqui pela sua Vale do Araguaia FM.
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0: A partir deste momento, o melhor da música sertaneja se desfila aqui pela sua 98.7, a Caçulinha, a rádio mais ouvida da região. Mas a nossa programação está apenas começando. E nós vamos até às 7 da noite. Então, a partir deste momento, nego velho, o nosso telefone já está liberado. Você já pode ligar para cá, escolher o seu sucesso e mandar para quem você quiser. Você pode mandar para o amor da sua vida ou para a pessoa que você mais ama. Ou então você manda para a pessoa que você mais gosta. Alô, Bitelo. Alô, Cheirosa. Alô, compadre e comadres. Um forte abraço a todos.
1: Não pode.
0: Mas então tá certo, agora já são 17h26, então 5h26 aqui pela sua Vale. E o nosso Canto Araguaia está apenas começando. Mas então, para rasgar as cortinas da sua Vale do Araguaia FM e também do nosso Canto Araguaia, vamos começar mais ou menos assim, para todos os cheiros e as cheirosas do Brasil afora. Um forte abraço, aumenta o som, nego véi. Alô, nego véi, do São José. Não é do São José, não, Mocorongue, de Nova Barra. Aumenta o som porque a moda é boa, nego véi. Nego véi, 5h27. Agora acabou o rolo, hein? Vamos até às 7 da noite. Então até às 19 horas. Muita moda boa no teu rádio. Ei, Leonardo. Fez tudo errado, hein? Eu fiz tudo certinho.

0: 8h31, meu amigo, meu companheiro Rodrigo Rodas. Ei, Leonardo! Fez tudo errado e fiz tudo certinho. Mas então, a partir desse momento, meu amigo, meu companheiro Rodrigo Rodas, o nosso telefone já está liberado. Você já pode ligar pra cá, escolher o teu sucesso e mandar pra quem você quiser. Você pode mandar para o seu cheiroso ou para a sua cheirosa, ou pra pessoa que você mais gosta. 532-817-32. E a nossa programação tem sequência, é pouco papo e muita moda. Então já mandei uma moda para meu amigo, meu companheiro Nego Velho. Alô, Nego Velho, para todos os borracheiros. O nosso carinho, nosso abraço, nosso muito boa tarde. Meu amigo, meu companheiro Rodrigo Rodas, olha o teu sucesso chegando. Rodrigo Rodas, manda assim, olha assim. Arrocha, batatinha. Deus no controle de tudo. Mas então tá certo, meu amigo, meu companheiro Rodrigo Rodas, um forte abraço. Também a dona Joana do Santo Antônio já está na sintonia da nossa programação. Lá no Pontal do Araguaia, Madalena Berlingo. No Santo Antônio, a Janete Sagatos. Lá no Pontal do Araguaia, na Serra dos Pretos, tá o Francisco. E no mototáxi, no setor Campinas, são Marquinhos. Alô, amigos mototaxistas, pessoal dos aplicativos. E um forte abraço. Amigo Marquinhos, veja agora esse áudio, tá bom, cheiroso? Mas então tá certo, meu amigo, meu companheiro Rodrigo Rodas. Deixa eu achar essa moda aqui, cheiroso. Pera aí, só um pouquinho.
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0: Vai não, Leonardo. Fica quieto aí, canta mais essa aí, mocorogo. Encontrei essa moda, meu amigo, meu companheiro Rodrigo Rodas. Moda boa, caramba, hein?
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0: Ah, então você tá nervoso, né, rapaz? O Leonardo tá nervoso, vou encher o saco, ele não quer mais não, né? Vai ficar sozinho, mamando a égua por fora, igual bago de porquê, meu amigo Rodrigo Rodas. Aumenta o som, meu amigo, meu companheiro Rodrigo Rodas. Olha teu sucesso chegando. Felipe Falcão não tá nem aí. Silêncio. 5:33.

0: Então tá certo, já voltamos. Meu amigo, meu companheiro Rodrigo Rodas, moda boa, hein? Felipe Falcão, ela nem tinha um. E assim nós vamos seguindo com a nossa programação, porque a nossa programação é de pouco papo, muita moda. Rapaz, a Lindinha já apareceu. Alô, Lindinha, do Poço Fiscal. Meu João Nilson, alô, João Nilson, do Novo Horizonte. Ele tá na sintonia da nossa programação. Obrigado, João Nilson. Aguenta as motos aí, cheiroso. Meu amigo Marquinhos, eu fui ouvir teu áudio aqui, A Geslane da família Vidal de Vila Maria ligou, né? Vou atender logo, sabe por quê? Porque ela não vai tocar em cima da oração da sexta, não foi? Eu toco só um pedaço, mas não toca a moda inteira. Vou atender logo, sabe por quê? Porque ela vai fazer o café, né, Geslane Vidal?
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0: Ai, manda boa. Para todos os cheirosos e cheirosos, um forte abraço. E vamos seguindo com a nossa programação, porque a nossa programação tem sequência. É pouco papo e muita moda. Vamos até às 7. Agora vamos atender Cheslane da família Vidal de Vila Maria. Ela manda moda para quem manda moda, é para ela, né? Então tá certo, Cheslane Vidal. Olha teu sucesso chegando. Bora, César, bora, Paulinho. 6:38. Não é 6 não, Mocorongo, é 5:38. Você tá variado, Mocorongo.

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1: Nós não demora não. Voltamos agorinha.
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1: 17 horas e 46 minutos.
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0: Falcante diferenciado, hein? Tá bem, assim. Rapaz, e o Marquinhos, mototaxista, também tá na sintonia da nossa programação. Vamos ver quem que falou aqui? O meu amigo Marquinhos, mototaxista. Um forte abraço pra você, pra todos os amigos mototaxistas. Entendeu, senhor cheiroso?
1: Ô, Mocorão, você apareceu,
0: cara. Apareceu, nós aqui. Que benção, nós aqui, ó.
1: Para aí a moda do patrão, aquela que...
0: Qual que é?
1: A bolaquinha vai tomar um logo de paixão.
0: É, moleque, cachorro.
1: Arrocha aí. Ei, lá, que vai fogo. Pra nós,
0: menino apaixonado, quer tomar um, cheiroso? Você nem bebeu, você bebe, cheiroso. Meu amigo, meu companheiro Marquinhos, mototaxista. Rapaz, essa moda é boa, hein? Rapaz, eu apostei na carreira do patrão Fernando Del Monte, né?
2: Vou te falar como é que tem que ser.
0: Ele gravou um punhado de moda, né? Mas uma das modas que ele gravou que eu gostei foi essa aqui, viu? Mas então tá, Sérgio Marquinhos, parabéns pelo escolho da moda, hein? Patrão Fernando Del Monte, canta aí. Rio de Cerveja, moda boa no teu rádio. Quando já são 5h48, então 12 para 6. Canta, patrão, vai lá.

0: companheiro Bitelo. Alô, meu amigo e meu companheiro Kaique. É o filho do Bitelo, hein? Na sintonia também da nossa programação. E minha cheirosa, Lu Cheirosa. Alô, loira dos olhos azuis, a filha Fabiana.
1: Não tenho cara de boa.
0: E lá em Goiânia da filha Samara. Alô, filha Samara. Bons trabalhos. Alô, filho Robinho. Alô, Marília. Sim. Alô, Deusane, Carol, Camilo, Pedro e Victoria.
1: Mulher e amigo também.
0: E a Nora Heloísa. E assim nós vamos seguindo com a nossa programação, porque tem muita gente, olha, participando da nossa programação. Olha, cheiroso, quem é Deus, seu cheiroso?
2: Tatinha, boa tarde.
0: Boa tarde, cheiroso. Você tá bom?
2: Toca pra mim, Jorge Moisés.
0: Sim, Jorge Moisés, tá. Tá bom, cheiroso.
2: Tô na barba,
0: tá. Ô, que benção, então tá combinado.
2: A Vale do Araguaia aqui no radinho do seu programa.
0: Amém. Então lá, vai, fogo, cheiroso. Cadê a moda, meu corongo?
1: Já
0: tá trocando os botões aqui, né, Mocorongo? Aí é por fora, igual vago de porco, hein? Mas vamos tá igualzinho o Luiz dando bobeira, hein? Luiz é Pescoal. Mas então tá certo, a moça que é o cheiroso. O cheiroso, a moça que é essa aqui, ó. Eu conheço o repertório de cor e salteado, meu amigo, meu companheiro. João Nilson, do Novo Horizonte, olha teu sucesso chegando aí, seu Mocorongo.

Tá certo. Agora vamos atender, olha, meu amigo, meu companheiro Luiz da Pescol, pra ele e pra tia Ninha, e para todos os fãs dos Mário e do Tizil. 3 para 6.

6 horas da tarde. É hora de agradecermos a Deus por mais um dia abençoado. Pai nosso que estais no céu, santificado seja o vosso nome. Venha a nós o vosso reino, seja feita a vossa vontade, assim na terra como no céu. O pão nosso de cada dia nos dai hoje, perdoai-nos as nossas ofensas, assim como nós perdoamos a quem nos tem ofendido, e não deixeis cair em tentação, mas livrai-nos do mal. Amém. Ave Maria, cheia de graça, o Senhor é convosco, bendita sois vós entre as mulheres, e bendito é o fruto do vosso ventre, Jesus. Santa Maria, Mãe de Deus, rogai por nós, pecadores, agora e na hora de nossa morte. Amém.

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0: Eu falei, batendo um papo com meu amigo, meu comandante João Nilson aqui, olha. E é todo empolgado, mandou uma coisa aqui. Eu vou ver se é esse aqui que ele falou. João Nilson, o que você falou? Peraí. Fala aí para o povo.
1: Tem que ir, tem que buscar muito a Deus para as coisas encaminhar tudo certinho.
0: Ah, tá certo, João Nilson.
1: E Deus é a melhor riqueza na vida de cada um das pessoas.
0: Amém, amém, João Nilson. É porque isso, hein?
1: A gente luta, mas a gente tem que persistir para vencer. Isso aí é Deus que tá me dando. Deus
0: que bom, hein? Parabéns.
1: Colocou isso, na minha vida, vai ser a melhor coisa da minha vida, é uma casinha dessa.
0: Ah, tá falando das casinhas, né? Ah, meu amigo João Nilson, é verdade, João Nilson. João Nilson, pra todo mundo tá aguardando, né? A entrega das casas, né? A casinha do Carvalho, né? Esqueceu de ser entregue, né? Mas então tá certo, meu amigo, comandante João Nilson, você... do Novo Horizonte, né? Tá no aguardo, né? De pegar a casinha do setor Carvalho, né? Vamos mandar pra ela, né? Então tá certo, meu amigo João Nilson. Olha, você tem bastante já aguardando, né? Mas então tá certo, meu amigo João Nilson. Rapaz, deixa eu achar outra lindinha aqui. Ô, lindinha, que deu certo, peraí, achar ela aqui. A lindinha mandou um trem aqui, né, João Nilson? Tem muita gente escutando nós, hein? Tá ferro, hein?
2: Entende, ela não é ciumenta.
0: Ah, então tá bom, você é ciumenta, tá bom, né, lindinha?
2: Não,
0: agora você é ciumenta e lascou, logo quebra despesa, hein?
2: Deixa de ser tão...
0: Mas então tá, lindinha, cadê você, cheirosa?
3: Boa tarde, bom resto de tarde.
0: É já? Noite, já é 6 horas. Boa noite, cheirosa.
3: Cheirosa, passa a música depois pra nós aí.
0: Qual que é,
3: Mineiro Marciano, uma noite como lembrança.
0: Puxa, boa, cheirosa.
3: E aí eu ofereço pra você aí, pra sua Xirosa, pra sua família,
0: Xirosa.
3: Pra todos os seus ouvintes, pra todos aí da rádio.
0: Ô, Xirosa, obrigado.
3: E pra todos nós do Posto Fiscal, pra minha família.
0: Sim, Xirosa.
3: E pra quem oferece música pra mim, pra quem me oferece, tá bom? Pra Genetinha Segato, Marrom Francesco,
0: aquela é por
3: pra
0: fora, Dorinha tá
3: Alcira,
0: ligada.
3: Gerando Vidal, Miralva Lacerda, pra Deusa.
0: Sim.
3: Tá bom? Fique com Deus, menino. Uma boa noite pra todos nós.
0: Amém,
3: e até
0: Xirosa.
3: Amanhã.
0: Até amanhã, Xirosa. Deus permite. Nós vamos longe, lindinha. Deus vai permitir que nós vamos longe. Ô, lindinha, olha o teu sucesso matando a saudade com eles. Nossos amigos João Mineiro e Marciano. Lindinha, 6:11. Então, 18:11.

0: Mas então tá certo, João Mineiro e Marciano, você quer acordar então? Você não vai dormir não? Fica acordado. Fazer o quê, né? Faz igual o Bitello, né? Tá com a pressão um pouco alta, nem dormir. Então fica acordado, Bitello.
1: Aquele cordão de...
0: Mas então tá certo, Olha para os amigos churrasqueiros, o nosso carinho, o nosso abraço, o nosso muito boa tarde. Para os espeteiros pela cidade da fora, os botequeiros. Olha, se você já trabalhou, tenha um bom descanso. E se você vai trabalhar, tenha um bom trabalho. Pra quem não sabe, olha, hoje tá começando o mês, hein? Hoje é a bela de uma quarta-feira, dia 1º de julho, é o mês da temporada. Ei, Barra do Garças, hein? Tá chegando muitos turistas, hein? Pra Barra do Garças, Ponta Aragarça e região, tá tudo lotado, os hotéis tudo lotado, hein? Para os taxistas, mototaxistas, o pessoal dos aplicativos, hein? É hora de faturar, hein? Mas então nós vamos seguindo com a nossa programação, né, Madalena Berlindo, no Pontal do Araguaia, também na sintonia da nossa programação.
1: Obrigado a guardar.
0: Nós atendemos a Lindinha do Poço Fiscal. Então tá certo, atendemos Luiz de Pescoal, Marquinhos, mototaxista, Zeslane Vidal da Vila Maria, e muitas outras pessoas, amigo Nego Velho, da borracharia do Nego Velho, ali no Nova Barra. Vem na pista dupla, hein, Nego Velho? Um forte abraço, bons trabalhos. E meu JR, borracharia, também escutando nós. Um forte abraço. Vem para todos os cantores, amigos da viola. Todos na sintonia da nossa programação. Vem, doutor Júnior. Alô, doutor Júnior. Um forte abraço. Também, doutor Celso Esbora. Alô, doutor Celso Esbora. Muito obrigado, hein? Alô, alô, capitão Matheusão. Forte abraço, capitão. Vem para o sargento Lourenço. Todos os amigos da Polícia Militar, o nosso grande abraço. Muito obrigado, hein? Rapaz, no Vista Bela, olha, a viatura sempre passando por lá, olha, dando assistência para os amigos do Vista Bela, do Ouro Fino, do Palmar, né? Também do Tamburi, Nova Barra, na Grande Barra, hein? Obrigado, amigos da Polícia Militar. Bons trabalhos, hein? E vamos seguindo com a nossa programação, porque a nossa programação tem sequência. Cadê você, Madalena Berlindo, a cheirosa do Pontal do Araguaia? Cadê você, cheirosa?
2: Matatinho,
0: meu querido.
2: Boa tarde, boa noite.
0: Você tá boa, cheirosa?
2: Tá tudo bem com você, menino?
0: Mas bom demais, cheirosa.
2: Que Deus abençoe.
0: Melhor agora,
2: hein? Madalena Berlindo, Pontal.
0: Sim, cheirosa.
2: Estando aqui para desejar uma boa tarde, boa noite para você e todos os ouvintes. Começo de mês bom, hein?
0: Começou bem, cheirosa.
2: Mês abençoado para todos nós, né, Batatinho?
0: Tá bem, é verdade, cheirosa.
2: Aproveitando a oportunidade.
0: Sim, cheirosa.
2: Bruno e Marrone aí para nós, Batatinho. Coração de pedra.
0: Ah, sim.
2: Esse especialmente para a Janete Segatti, que gosta da música, né, Janete?
0: Você tá doido, cheirosa.
2: Francesco.
0: Eles estão ligados, cheirosa.
2: Batatinha e família, para quem gosta da música.
0: Batatinha. Oi, cheirosa.
2: Cheiro, menino.
0: O outro, cheirosa.
2: Deus.
0: Com Deus, minha cheirosa. Obrigado, cheirosa. Já chegou o Bruno Marrone, chegou afobado na pedra, chega a cantar, não sei, toca o arranjo, peraí. Agora sim. Madalena Berlindo?

0: cabeludo.
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é 30 não, Mocorongo. Ainda é 27, seu Mocorongo. Ainda é 6h27 aqui pela sua Vale. E o nosso canto Araguaia em sequência, vamos até as 7. Aumenta o som porque a moda é boa. Dona Joana do Santo Antônio. Olha o sucesso chegando.

0: Ai, Dona Joana do Santo Antônio. Moda boa, hein? Caramba, hein? Rapaz, eu nunca ouvi essa moda, Dona Joana. Mas é muito boa, hein? Parabéns pelos filhos da moda, Dona Joana do Santo Antônio. E vamos seguindo com a nossa programação, porque a nossa programação é o Canto Araguaia. Mas já começa a caminhar para a reta final de hoje.
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0: Porque para você que ligou teu rádio agora, olha... O nosso Canto Araguaia, ele acontece todos os dias a partir das 5 às 7 da noite de segunda a sexta, então das 10 às 7 às 19, trazendo o melhor da música sertaneja. Então, se você é fã de moda sertaneja, você já está na sintonia certa, 98.7, a Caçulinha, a rádio mais ouvida da região. Alô, meu amigo, meu companheiro Hélio do Detran, também na sintonia. Aos amigos do Vista Bela, um forte abraço. Aos amigos do Super Ouro Fino, também escutando nós. Alô, meu amigo, meu companheiro da TV Goiás. É o João da TV Goiás, né? Também escutando nós, ele, o Piracema.

Tem um amigo meu, companheiro Moacir. Ele e a dona Lala estão escutando nós. Alô, Xeraza. Alô, filha Fabiana, loira dos olhos azuis. Alô, Bitelo, toca sua moda agora, seu Mocorongo. Alô, meu amigo Kaique. Alô, Carlos. Também o compadre na sintonia. E em Bom Jardim de Goiás tá a Laura, a dona Laura e o João. Alô, meu amigo João, alô, Laura. Alô, Antônio Dentista do Santo Antônio. Alô, Boca Rica, alô, família sertaneja. Agora vou atender o primo Hélio, consultor. Alô, primo Hélio, consultor, alô, prima Helena. Todos na sintonia da nossa programação, ouvindo a nossa programação. Por onde passa pela cidade da Foz, só escuto o somzão da sua. Vale do Araguaia. Eita, tá benção. 6:35. O primo Hélio, consultor. Aumenta o som, primo. O primo, aumenta o som. Primo Hélio, 5. Não é 5, não, meu coroa. 6:35.

0: Então atendemos Primo Hélio, consultora. Alô, Primo Hélio, alô, Prima Helena, em Aragarças, Goiás. Mas então tá certo, olha, vamos atender agora o nosso amigo e nosso companheiro, a Elson. Alô, Elson, a Elson. É, tá certo, é a Elson, né? Então tá certo, minha amiga Elson, cadê você? Cadê? Ele vai falar um trem aqui, peraí. Cadê você, cheiroso?
1: Boa tarde, batatinha. Aqui tá é o Dinho do Jardim Mariano.
0: Benção.
1: Gostaria de participar da programação.
0: Mas só se for agora.
1: Manda o trio Parada Dura aí pra nós.
0: Qual que é?
1: Barco de Papel.
0: Puxa, boa, hein, cheiroso? Rapaz, que animado, boa, cheiroso. Mas então tá certo, seu pedido aqui, uma hora, cheiroso. Olha o nosso cantor aqui, é o seguinte, é pouco papo e muita moda. É uma moda atrás da outra. Chegando eles, trio Parada Dura. Moda

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2: Mas então tá certo, Diorley Gomes, um forte abraço, cheiroso. Mas agora vamos atender meu amigo Bitelo. Alô, meu amigo Bitelo, pra você, olha, pra você, para o seu filho Kaique, para o seu filho Carlos, né? Para todos os familiares. Lembra você, cheirado, para a Fabiana, a loira dos olhos azuis. Vem para a Juliana, para a Samara em Goiânia, para o Robinho, para a Lília, Deuseli, Carol e Pedro em Vitória. Ô, Bitelo, rapaz, igual do Teodoro do Sampaio, nem foi não, o Teodoro do Sampaio não. Ele não conta o Teodoro do Sampaio, é. Ele gosta do Zé na pele e Teodoro pra matar a saudade. Então tá certo, meu amigo Bitelo, aumenta o som, olha, 11 pra 7.
3: Dia, compadre. Dia. Ê, compadre, mas hoje eu tirei um tempinho pra visitar o senhor, viu, senhor?
4: É mesmo.
3: A gente anda muito tarefado, né? Quase não dá tempo de visitar os compadres, mas hoje eu arrumei um tempo pra vir aqui.
4: Satisfação minha.
3: Como é que anda as coisas por aqui, compadre?
4: Tá bom, mais ou menos.
3: Olha lá, pra mim não anda muito bom, não, pai.
4: Tá, não.
3: Pois é, o trem pra lá anda meio feio.
4: Tá ruim.
3: É, o senhor sabe que... Eu sei lá, pai, mas... Eu até vim aqui, acho meio sem jeito de falar com o senhor, mas precisa vir.
4: E qual que é seu gaio?
3: É o seguinte, pai, eu queria saber se o senhor pode emprestar 2.000 conto pra mim.
4: 2.000?
3: Sim.
4: 2.000?
3: Eu preciso de 2.000.
4: É, bom... Acontece, compadre, que eu também tenho umas contas pra pagar, sabe?
3: É, compadre, mas dependendo da data que o senhor tem o vencimento, eu trago pro senhor de volta.
4: Daqui pra uns 30 dias eu vou precisar desse dinheiro.
3: Se o senhor me emprestar, eu pago o senhor com 15.
4: Com 15?
3: 15 dias.
4: É, então eu empresto.
3: Aí, compadre, se o senhor me quebrar, eu vou ficar devendo obrigação pro senhor.
4: Ô, mulher, pega esses 2.000 que tá no fundo do baú, traz aqui pro compadre pra desapertar ele.
3: Ei, compadre, só o senhor mesmo vai fazer uma coisa dessa pra mim, viu?
4: Mas olha aqui, eu espero no máximo 30. 30 dias.
3: Mas eu pago com 15, compadre.
4: Paga?
3: Olha, daqui a 15 dias eu tô aqui.
4: Tá.
3: Eu sabia que o senhor quebrar meu galho, compadre. Obrigado. Daqui a 15 eu tô aqui de novo.

0: Como é que vai, compadre?
1: Eu vou indo mais ou menos.
0: É, eu também tô mais ou menos, porque os 2.000 contos que o senhor emprestou de mim lá em casa, tá fazendo farta.
1: Eu não tô entendendo o que o senhor tá falando, compadre.
0: É, quando a gente deve, a gente não entende com facilidade mesmo, né, compadre? Mas aquele 2.000 contos que o senhor me emprestou, eu falei que eu esperava 30 dias. O senhor falou, não, com 15 eu pago. Já tá com 40 e o senhor até agora não se explicou.
1: Eu vou dizer uma verdade pro senhor. De tanto que eu já emprestei pra tanta gente que eu tô devendo, que eu nem lembro mais desse negócio.
0: É, mas carece de lembrar, porque 2.000 contos são 2.000 contos, faz farta, né, compadre?
1: O senhor quer saber de uma coisa? O senhor tá falando é muita besteira na porta da minha casa.
0: Compadre, o senhor tá querendo que eu volte a pé pra Minas Gerais? Não dá.
1: Olha, compadre, se o senhor não for embora daqui, eu ainda vou te cortar de chicote.
0: Não. Violência, não. Não precisa cortar de chicote, não. Eu volto a pé, mas apanhar não panho. E quer saber de uma coisa? Esses 2.000 cruzeiros ficam desmola.

0: Big Bethel.
1: Já Big Bethel, essa moda é boa, hein? Caramba, hein? Gênio emprestado. Zé Tapera e Teodoro matando a saudade. Para meu amigo meu, Padre Bitello.
2: Morena, seu primo.
1: Mas então tá certo, senão já estamos quase indo embora.
2: Deixe que eu
1: agora pra fechar com chave de ouro a nossa programação.
2: Morena, seu...
1: Vamos atender meu amigo meu companheiro Arlindo Sanfoneiro da Vila Maria. Deixe... Meu amigo meu companheiro Arlindo Sanfoneiro da Vila Maria. Deixe... Olha teu sucesso chegando. Pra matar a saudade com eles, César e Paulinho.

Pandeirar, lindo sanfoneiro na Vila Maria, Dona Valdeísa. Então nós já estamos chegando ao final, sininho de mais um Cantaraguá de hoje. E pra fechar com chave de ouro, até no Cora. Agora manda moda para a Cheirosa, a Dona Maria Cheirosa, para a Fabiana Loira dos Olhos Azuis, para a amiga Carmen Lúcia, para sua amiga Franciele, para Samara em Goiânia, na capital de Goiás. Lembra você, Juliana? Então tá certo, já vamos chegando ao finalzinho de Cantaraguá. Eita, vezes, então já vou falar agora sobre o saudoso Gilmar de Souza Abençoado falava. Ele sempre falava assim, Brasil, batatinha, por onde Deus passa, nada embaraça. Fazer o bem sem olhar a quem, porque lá de cima a recompensa vem. Com essas palavras, vou ficando por aqui, mas volta amanhã às 5 da tarde, às 17 horas, se Deus assim nos permitir. Se a família brasileira, fique todos com Deus, que eu também vou com ele. Não se esquecendo, porque às 20 horas, deve ser aquele super Love Hits. Tchau, Brasil. Mostrando a todos, volta amanhã.

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2: 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As notícias do governo federal que movimentaram o país no dia de hoje.
3: Olá, boa noite.
1: Boa noite para você que nos acompanha em todo o país.
3: Quarta-feira, 1º de julho de 2026.
1: Vamos ao destaque do dia, combate ao crime organizado.
3: Prejuízo de facções criminosas ultrapassaram os 3 bilhões de reais após ações coordenadas pelo Ministério da Justiça.
1: E governo do Brasil inaugura o primeiro de 3 escritórios nacionais antifacção. Vanessa Casalino.
4: Os escritórios integram o programa Brasil contra o Crime Organizado. Em menos de 2 meses de programa, o país registrou quedas nos crimes violentos e patrimoniais.
3: E ainda, anunciados 500 milhões de reais para fortalecer a saúde na Bahia.
1: Entre as ações está a entrega do novo Hospital Estadual Litoral Norte e a distribuição de veículos do Agora Tem Especialistas. Pablo Mundim.
5: Na educação, o governo do Brasil entregou 29 novos ônibus escolares, com investimento de 13 milhões e 200 mil reais pelo novo PAC.
3: Você vai ouvir também, Brasil Digital já levou sinal aberto e gratuito a mais de 10 milhões de pessoas.
1: O programa amplia o acesso da população brasileira à TV pública, educativa e legislativa. Márcia Fernandes.
6: Já foram instaladas 55 estações de transmissão pelo país. Para o segundo semestre, a meta é instalar outras 75 estações.
3: Hoje, na apresentação da Voz do Brasil, Mariana Jungmann e Luciano Seixas.
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3: Cultura e modernização de equipamentos culturais na Bahia.
1: O Teatro Castro Alves, em Salvador, reconhecido como patrimônio nacional e um dos principais palcos do país, reabre suas portas após passar por obras de restauração.
3: O presidente Lula e a ministra da Cultura, Margareth Menezes, participam da cerimônia de entrega que deve começar em instantes.
1: E o repórter Rafael Lopes acompanha a movimentação direto de Salvador, tá? E traz pra gente agora as informações ao vivo. Boa noite, Rafael.
7: Boa noite, Mariana, Luciano e ouvintes da Voz do Brasil. Noite de tapete vermelho aqui no Largo do Campo Grande para a entrega do novo Teatro Castro Alves. A programação oficial está marcada para começar logo mais às 8h15 da noite e contará com a presença do presidente Lula. Ele vai participar ao lado da ministra Margareth Menezes e de autoridades locais da entrega da terceira e última etapa do projeto de requalificação do Teatro Castro Alves. O local foi modernizado e restaurado após o teto da sala principal ter sido atingido.

0: incêndio em 2023. O edifício, de estilo modernista, contou com melhorias estruturais que seguem padrões internacionais, preservando o valor histórico e arquitetônico do complexo, que é tombado pelo IPHAN como patrimônio nacional. O Teatro Castro Alves já abrigou momentos marcantes das artes cênicas do país e já foi palco de shows históricos, como o de João Gilberto, Doces Bárbaros e Raul Seixas. As obras contaram com um investimento de mais de 260 milhões de reais, unindo recursos dos governos federal e estadual, e representa a maior intervenção já realizada no teatro desde a inauguração em 1967. Mariana, Luciano, eu volto com vocês no estúdio.
1: Obrigado, Rafael, pela participação ao vivo aqui na Voz do Brasil.
2: E o presidente Lula esteve mais cedo em Itaparica, também na Bahia. O local é a maior ilha marítima do Brasil, chegando a receber 300 mil turistas na temporada de verão.
1: Hoje foi dada a largada à construção de uma ponte que vai ligar a ilha à capital baiana, trazendo mais desenvolvimento e empregos para a região.
2: Ao todo, serão beneficiados pelo projeto de infraestrutura cerca de 10 milhões de pessoas de 250 municípios.
3: A ponte Salvador-Itaparica terá 12 quilômetros de extensão e vai reduzir o tempo de travessia de uma hora para 15 minutos entre a capital baiana e a ilha. O projeto integra o novo PAC e contará com 3 bilhões de reais de investimentos federais. Nesta quarta-feira, em Veracruz, na Bahia, o presidente Lula participou da cerimônia que marcou o início oficial das obras.
4: A Bahia precisava de um outro escoamento da riqueza produzida pela Bahia. E se optou por fazer essa ponte e fazer uma estrada.
3: A ponte, que será construída sobre a Baía de Todos os Santos, será a maior da América Latina sobre o mar. 300 profissionais já atuam nos três canteiros de obras implantados para a execução do projeto. A expectativa é de que aproximadamente 28 mil veículos utilizem diariamente a nova ligação, que vai fortalecer também cadeias produtivas ligadas ao turismo, à indústria e ao comércio, de acordo com o governador da Bahia, Jerônimo Rodrigues.
5: Essa ponte, ela é estratégica. Quem vem do oeste com cargas de grãos, de algodão, de fruta, vai economizar até 200 quilômetros. É economia, é o tempo dos motoristas, dos caminhoneiros.
3: Ao todo, 27 empresas brasileiras já foram contratadas para fornecer equipamentos, materiais e serviços. O empreendimento é resultado de uma parceria público-privada entre o governo da Bahia e a concessionária Ponte Salvador-Itaparica. E a expectativa é que seja entregue em 2031. Reportagem Graziele Bezerra.
1: E ainda na Bahia, no município de Alagoinhas, o governo do Brasil entregou um novo hospital que estará preparado para atender mais de 500 mil pessoas de 34 municípios.
2: Também foram realizadas entregas de ambulâncias e ônibus escolares para atender o estado.
1: Um investimento de 500 milhões de reais só para a saúde.
6: O Hospital Regional Litoral Norte recebeu 76 milhões de reais em investimentos para a construção. A unidade conta com 190 leitos para atendimentos clínicos, cirúrgicos, pediátricos e obstétricos. A expectativa é beneficiar 544 mil moradores, ampliando a oferta de serviços de média e alta complexidade e reduzindo a necessidade de deslocamentos para outras cidades, explica o ministro da Saúde, Alexandre Padilha.
7: Vai ser muito importante esse hospital aqui, vai facilitar muito a vida das pessoas, poder se tratar aqui, perto da família, mas vai servir a 34 municípios da região.
6: Além da entrega da nova estrutura, o Ministério da Saúde garantiu recursos para o funcionamento do hospital. Serão 92 milhões e 400 mil reais por ano para o custeio dos serviços. A Bahia também receberá um reforço de 18 milhões de reais anuais para ampliar a oferta de atendimentos especializados pelo Sistema Único de Saúde. Na educação, o governo do Brasil entregou 29 novos ônibus escolares, com investimento de 13 milhões e 200 mil reais pelo novo PAC. Segundo o ministro da Educação, Leonardo Barchini, todos os ônibus escolares são modernos, confortáveis e seguros.
8: Você anda em qualquer estrada, pode ser estrada de chão,
7: pode ser na rodovia. Em todos os estados, você tem um ônibus amarelinho. E esse ônibus é melhor, porque esse ônibus é mais seguro. Esse ônibus tem ar-condicionado agora e dá todo o conforto e segurança para as crianças brasileiras.
6: Para o presidente Lula, os investimentos fazem parte da estratégia do governo do Brasil para ampliar o acesso aos serviços públicos, fortalecer a rede de saúde e educação e reduzir as desigualdades regionais.
4: Somos seres humanos, homens e mulheres, pretos e brancos, nascidos nesse país e precisamos ser tratados com decência e com respeito que todo mundo merece.
6: O governo do Brasil também destinou ao estado da Bahia 256 veículos do programa Agora Tem Especialistas Caminhos da Saúde. São 180 vans e micro-ônibus para o transporte de pacientes, além de 58 unidades odontológicas móveis e 18 novas ambulâncias do SAMU, reforçando a assistência à saúde em diversas regiões do estado. Reportagem Pablo Mundim.
2: São Paulo recebeu hoje o primeiro escritório do programa Brasil contra o Crime Organizado.
1: O objetivo é integrar as ações do governo federal, dos estados e municípios no combate aos crimes e às facções criminosas.
2: O programa, lançado no mês de maio, conta com investimentos de 11 bilhões de reais e já causou um prejuízo de 3 bilhões de reais às facções.
8: A União ainda mais presente no estado de São Paulo para combater o crime organizado. É o que acontece a partir de hoje com a implantação do Escritório Nacional Antifacção pelo Ministério da Justiça e Segurança Pública. O foco está na asfixia financeira ao crime organizado. O escritório é ligado à Secretaria Nacional de Segurança Pública. O secretário Chico Lucas explica que, na prática, aumenta a integração entre União, estados e municípios no combate ao crime.
9: A gente tem que ter essa proximidade com as forças de segurança estaduais, com as forças federais que estão localizadas em São Paulo e com todos os membros desse arranjo produtivo, o sistema financeiro, os empresários, para justamente ter mais efetividade.
8: O primeiro escritório foi inaugurado aqui em São Paulo. O segundo vai ser no Rio de Janeiro, na próxima sexta-feira, e também na cidade de Foz do Iguaçu, no Paraná, região da Tríplice Fronteira. Os escritórios integram o programa Brasil contra o Crime Organizado. O programa já causou prejuízos de 3 bilhões de reais às organizações criminosas e já prendeu mais de 18.800 pessoas. O ministro da Justiça e Segurança Pública, Wellington César Lima e Silva, destaca que, com o plano, o combate ao crime organizado ganha um rumo ainda mais estratégico.
10: O importante é aumentar o volume de dados, ter esse diagnóstico cada vez mais detalhado e refinar as estratégias através da cooperação. Nós estamos realizando uma operação nacional e duas operações regionais todos os meses e vamos continuar assim até o final do ano.
8: Em menos de 2 meses de programa, o país registrou quedas nos crimes violentos e patrimoniais. Entre maio desse ano e maio de 2025, os homicídios dolosos caíram mais de 17%. Os latrocínios, mais de 14%. O roubo de carga recuou quase 32%. E o de veículos, 26%. Reportagem Vanessa Casalino.
1: Levar informações e conteúdo das emissoras públicas para todos os cantos do Brasil.
2: Com esse objetivo, o programa Brasil Digital tem ampliado o número de municípios beneficiados com a chegada do sinal.
1: Já foram instaladas mais de 50 estações de transmissão e até o fim do ano serão mais 75.
11: Mais de 10 milhões de pessoas já foram beneficiadas pelo programa Brasil Digital, que amplia o acesso da população brasileira à TV pública por meio de sinal digital aberto e gratuito. Segundo o balanço apresentado pelo Ministério das Comunicações, pela Anatel e pela empresa Brasil de Comunicação, a EBC, já foram instaladas 55 estações de transmissão pelo país, ampliando a cobertura para 147 municípios. Para o segundo semestre, a meta é instalar outras 75 estações. O ministro das Comunicações, Frederico Siqueira, destacou que o programa é uma prioridade do governo federal e falou sobre as vantagens de levar o sinal a mais municípios.
12: A gente precisa e precisava ampliar a capilaridade da comunicação pública nas áreas mais remotas do nosso país. E para esse ano, mais 75 estações na prioridade e com certeza a gente terá sucesso na execução até o final do ano. Em cada localidade atendida, a população ganha mais qualidade de imagem, estabilidade do sinal e acesso a um conteúdo público de qualidade.
11: As estações entregues até agora estão distribuídas por todas as regiões do país. O Norte e o Nordeste concentram 14 instalações cada. O Sudeste contabiliza 11 estações, seguido pelas regiões Sul, com 10, e Centro-Oeste, com 6. Para a presidente da Empresa Brasil de Comunicação, Antônia Pellegrino, o programa leva mais cidadania aos brasileiros.
13: Esse evento marca um balanço do Brasil Digital, um programa vitorioso e também um marco da maior expansão de sinal da comunicação pública que já tivemos no país. Cultura, informação de qualidade e cidadania para milhares de brasileiros. Esse é o sentido do Brasil Digital, ampliar o alcance do sinal, mas com isso aumentar o alcance da cidadania.
11: Com investimento de 208 milhões de reais do novo PAC e do leilão do 4G, o programa Brasil Digital é viabilizado por meio de parcerias com instituições públicas nos municípios. Com isso, a população passa a ter acesso gratuito a canais como Canal Gov, TV Brasil, Canal Educação, Canal Saúde, além da TV Câmara, TV Senado, TV Assembleia e onde houver canais das câmaras municipais. Reportagem Márcia Fernandes.
2: Jornalistas, influenciadores estiveram hoje na sede da Empresa Brasil de Comunicação, em Brasília, para saber mais sobre a implementação da TV 3.0.
1: O encontro foi transmitido em uma live com participação da diretora-presidente da EBC, Antônia Pellegrino, e do secretário de Políticas Digitais da Secretaria de Comunicação Social da Presidência da República, João Brant.
2: A nova geração da televisão aberta, também conhecida como DTV+, terá mais qualidade de som e imagem, interatividade e integração à internet.
1: A EBC, definida como operadora da chamada plataforma comum da DTV+, é responsável por administrar a infraestrutura compartilhada, que vai permitir a oferta de aplicativos, serviços interativos e recursos digitais.
2: E a gente vai continuar falando de acesso à comunicação, dessa vez para quem vive no norte do país.
1: Um dos desafios para chegar a algumas localidades na região são florestas densas e grandes distâncias do território.
2: A saída para superar esses obstáculos foi o uso de cabos que passam por baixo dos rios.
1: Esse é o programa Norte Conectado. A maior rede de infovias subfluviais do mundo já beneficia mais de 6 milhões de pessoas na região.
14: O programa Norte Conectado prevê 9 infovias, com 13 mil quilômetros de cabos de fibra ótica instalados no fundo dos rios amazônicos. Quando concluído, vai conectar 70 localidades em 6 estados: Acre, Amapá, Amazonas, Pará, Rondônia e Roraima. Antes da chegada do programa, quase metade dessas áreas ainda não tinha acesso à internet de alta velocidade. Com investimento de R$1,3 bilhão, por meio do novo PAC, 6 infovias já foram concluídas e outras 3 estão em implantação. A expectativa é de beneficiar cerca de 7,5 milhões de pessoas. Para quem vive na região, a conexão de internet representa novas possibilidades de acesso a serviços e educação. É o que conta Alzanir Fernandes Pinto, da comunidade indígena Filadélfia, de Benjamin Constant, no Amazonas.
15: Antes de a gente ter internet, a gente tinha que se deslocar daqui da nossa comunidade para a cidade para ter acesso. A gente alugava 1 hora, 2 horas e fazia os nossos trabalhos, os trabalhos da nossa aula, da universidade.
14: Além de conectar moradores, o Norte Conectado já disponibilizou mais de 900 pontos de acesso para escolas, unidades de saúde, órgãos públicos e espaços de inclusão digital. O ministro das Comunicações, Frederico de Siqueira Filho, destacou que a expansão da conectividade ajuda a reduzir desigualdades e fortalece a infraestrutura digital do país.
16: É o quanto a gente consegue impactar a vida das pessoas quando a gente aumenta a conectividade, né? Quando a gente instala uma antena de telefonia móvel, quando a gente conecta uma escola, quando a gente liga uma infovia, a gente está fazendo parte dessa grande integração de estratégia de inclusão digital do nosso país, mobilizando jovens, idosos e adultos.
14: Outra entrega do Ministério das Comunicações é a rede privativa de comunicação da Administração Pública Federal, uma estrutura que não usa o acesso comercial e assim garante mais segurança no compartilhamento de informações do governo. Reportagem Luciana Colares de Holanda.
2: Criar embarcações, combater a pesca ilegal e, principalmente, atuar na segurança e preservação da vida dos pescadores, foi lançada uma sala de monitoramento em tempo real das vidas humanas no mar.
1: O acompanhamento permite uma resposta rápida em caso de emergências.
2: E dá mais transparência às ações do governo de combate à pesca ilegal, por exemplo. Foi o que destacou o ministro da Pesca e Aquicultura, Edipo Araújo.
17: Essa sala, ela é inédita, mostra o compromisso, né, do governo do Brasil com transparência, geração de dados e informações, mas também o compromisso do Brasil de combater a pesca ilegal, não reportada e não regulamentada. Uma infraestrutura para conduzir todos os processos e ferramentas de monitoramento e controle. É o governo do Brasil trabalhando em prol do fortalecimento, mas do desenvolvimento sustentável da pesca brasileira.
1: A entrega faz parte das comemorações da Semana Nacional de Promoção da Pesca Artesanal, celebrada esta semana.
2: Mas autonomia econômica para as mulheres no campo.
1: Com o novo Plano Safra da Agricultura Familiar lançado nesta terça-feira, as produtoras rurais passam a contar com juros mais baixos no Programa Nacional de Fortalecimento da Agricultura Familiar.
2: O valor foi reduzido de 3% para 2% ao ano, com um limite de financiamento de até R$100 mil.
1: Com isso, o governo quer garantir melhores condições às agricultoras para ampliar a produção de alimentos à mesa dos brasileiros.
2: A ministra do Desenvolvimento Agrário e Agricultura Familiar, Fernanda Machiavelli, destacou o avanço da participação das mulheres no acesso ao crédito rural durante o programa Bom Dia Ministra, produzido pela empresa Brasil de Comunicação.
18: Hoje eu tenho a alegria de dizer que nós, as mulheres, já são mais de 50%, 55% dos contratos que acontecem no microcrédito. Que nós já somos 40% do volume de crédito total do Pronaf e que nós dobramos o volume de crédito desde 2023 para cá, que chega para as mulheres. Mas a gente quer mais, a gente quer avançar mais, porque nós queremos que as mulheres tenham autonomia econômica.
1: A ministra do Desenvolvimento Agrário destacou ainda a ampliação do acesso ao crédito para a juventude rural.
2: Agora, o limite passou de R$8 mil para R$16 mil, no caso de dois jovens da mesma família acessando o financiamento.
1: Para ter acesso ao crédito, é preciso ter o Cadastro Nacional na Agricultura Familiar e entrar em contato com o órgão de assistência técnica e extensão rural do seu estado.
2: Três meses após o lançamento, o Mac Livros atingiu 1 milhão de usuários.
1: O Mac Livros é uma plataforma que funciona como uma biblioteca digital.
2: E funciona como uma biblioteca mesmo. Você pode alugar o livro por 14 dias e renovar pelo mesmo período. Tudo isso de graça.
1: A ferramenta foi atualizada com obras em espanhol e inglês. E com isso é possível acessar 25 mil obras nacionais e internacionais.
19: O Ministério da Educação ampliou o acervo do Mac Livros com a disponibilização de obras em versões originais em inglês e espanhol. Ao todo, foram incorporadas 7.832 publicações. Entre os autores disponíveis em inglês estão William Shakespeare e Virginia Woolf. Já em espanhol, os leitores poderão acessar obras de escritores como Gabriel García Márquez, Federico García Lorca e Teresa Orbegoso. A atualização também traz novos títulos em português de diferentes gêneros publicados por editoras como Fósforo, Peirópolis e Ciranda. Com a atualização, o Mac Livros passa a ter 17.610 obras em português, 6.468 em inglês e 2.724 em espanhol, ampliando o acesso gratuito dos brasileiros a diferentes tradições literárias e culturais. A novidade ainda fortalece a experiência de aprendizagem oferecida por outra ferramenta, o Mac Idiomas, uma plataforma do Ministério da Educação, disponível em versão web e aplicativo voltada ao ensino gratuito de inglês e espanhol. Atualmente, o Mac Idiomas reúne mais de 212 mil usuários ativos e oferece cursos do nível básico ao avançado. Reportagem Júlio César de Oliveira.
2: Para acessar a plataforma de leitura, basta ir no aplicativo Mac Livros ou no endereço maclivros.mec.gov.br. Mac Livros, MSC Livros.mec.gov.br.
1: Inaugurada a primeira Casa da Igualdade Racial na cidade de Itabira, em Minas Gerais.
2: A cidade possui mais de 70% da população negra e agora passa a contar com apoio psicológico, social e jurídico a vítimas de crimes raciais, além de incentivar o desenvolvimento pessoal e profissional.
1: Além de Minas Gerais, o Rio de Janeiro, Ceará, Rio Grande do Sul e Bahia já contam com Casas da Igualdade Racial.
2: E o governo do Brasil quer ampliar esse número. Está aberto até 15 de julho o prazo para que os estados e municípios participem do edital de chamamento público para os novos espaços.
1: Os critérios para participar podem ser conferidos no portal do Ministério da Igualdade Racial em gov.br/igualdade-racial.
2: E essas foram as notícias do Governo do Brasil.
1: Uma realização da Secretaria de Comunicação Social da Presidência da República.
2: Com produção da empresa Brasil de Comunicação.
1: Fique agora com o Minuto do TCU. Em seguida, as notícias do Poder Judiciário e do Congresso Nacional. Boa noite.
2: Boa noite, até amanhã.
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21: 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Você vai ouvir agora notícias do Poder Judiciário.
23: STF encerra primeiro semestre com mais de 11 mil decisões colegiadas.
24: STJ realiza sessão de encerramento do semestre e apresenta balanço de desempenho da corte.
23: Justiça do Trabalho realiza audiência pública e estabelece metas para 2027.
24: Boa noite, eu sou Marcela Luiz.
23: E eu sou Walter Lima.
24: O Supremo Tribunal Federal encerrou o primeiro semestre com mais de 11 mil decisões colegiadas.
23: O ministro Edson Fachin apresentou o balanço das atividades e reafirmou o compromisso da corte com a transparência, independência e pluralidade. Carolina Chaves.
25: Segundo Edson Fachin, a corte encerrou o período com os seguintes números. Mais de 43 mil processos julgados, integrando quase 60 mil decisões. 11 mil decisões do colegiado do tribunal, 27 novos temas de repercussão geral analisados, o que liberou mais de 42 mil processos que aguardavam um entendimento. Edson Fachin reafirmou o compromisso com a transparência, com os julgamentos de repercussão geral e com o aperfeiçoamento da gestão.
26: Esta corte trabalhou e muito em favor do Brasil, do Estado de Direito e da democracia. Estamos sempre juntos na defesa do interesse institucional. compreensões distintas de fatos e processos, e elas existem, como é próprio de uma corte plural independente, são expressões de saúde institucional e não de fraqueza. O diálogo entre diferentes perspectivas jurídicas é o que confere legitimidade às nossas decisões e profundidade à nossa jurisprudência.
24: O STJ também encerrou o semestre hoje, apresentando o balanço de julgados no período.
23: A sessão da Corte Especial foi conduzida pelo ministro Herman Benjamin, presidente do tribunal. Fátima Uchoa.
0: Na sessão de encerramento do primeiro semestre, o presidente do STJ, ministro Herman Benjamin, apontou um recorde de 260.220 processos recebidos no período, sendo quase 25 mil a mais do que de janeiro a junho do ano passado. Ele manifestou preocupação com o crescimento contínuo da demanda processual.
3: Os números são preocupantes. Nós já estávamos inviabilizados o ano passado e a curva da inviabilização continua ascendente.
0: O STJ julgou 291.280 processos. O número de julgamentos chega a 414.248 quando considerados agravos internos, agravos regimentais e embargos de declaração, e baixou 265.516. Os dados correspondem à média de cerca de 7 decisões por minuto para cada ministro.
24: Tribunal Superior Eleitoral faz balanço dos julgamentos e da preparação para as eleições 2026.
23: A sessão foi conduzida pelo ministro Cássio Nunes, presidente do TSE, Fábio Ruas.
4: O ministro Cássio Nunes Marques destacou que neste semestre o TSE realizou 88 sessões de julgamento. Foram 1.656 processos, sendo 336 em sessões presenciais e 1.320 virtuais. O TSE ainda lançou o Manual do Eleitor, com linguagem acessível e que vai ser traduzido para línguas indígenas.
24: Justiça do Trabalho realiza audiência pública e estabelece metas para 2027.
23: A proposta é aprimorar os serviços da Justiça do Trabalho. Mila Amaral.
5: Esse foi o assunto discutido hoje na audiência pública durante o debate realizado de forma online. Também foram estabelecidas as metas nacionais do TST para 2027, que aliás foram firmadas com o apoio da sociedade. Por exemplo, na consulta pública feita pelo TST, as pessoas pediram que aumente o número de processos julgados pelo tribunal, dando prioridade aos mais antigos, o estímulo à inovação no judiciário e pediram também para estabelecer o trabalho decente. O próximo passo agora é encaminhar essas demandas para o CNJ e, a partir da aprovação, colocá-las em prática.
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1: Uma boa noite.
0: E até amanhã.
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4: Eu sou Paula Groba.
5: E eu sou Humberto Pinheiro.
4: E estes são os destaques de hoje do Jornal do Senado, que começa agora.
5: Debate sobre o fim da jornada 6x1 divide opiniões no Senado.
4: Avança projeto que torna crime submeter pessoa indefesa à prostituição.
5: Comissão aprova a autorização para servidor público atuar como MEI.
4: Boa noite.
5: Boa noite.
4: Representantes do governo, dos empresários e dos trabalhadores participaram no plenário do Senado de um debate sobre a proposta de emenda à Constituição que acaba com a jornada de trabalho 6x1.
5: Opiniões a favor e contrárias estiveram no debate, que teve participação de centrais sindicais e da Federação das Indústrias de São Paulo. A reportagem é de Márcio Maturana.
6: O presidente da Federação das Indústrias de São Paulo, Paulo Scaff, disse ver motivações eleitorais para a aprovação da proposta neste momento e foi respondido pela líder do governo no Senado, Tereza Leitão, do PT de Pernambuco.
7: Me desculpe, doutor Paulo, a PEC foi protocolada em 2019. Não é uma PEC boca de urna.
6: Já o senador Jaime Bagatoli, do PL de Rondônia, criticou a proposta e citou a Argentina como exemplo a seguir.
8: Na Argentina, pode-se trabalhar até 12 horas por dia, não passando das 48 horas semanais. É isso que precisamos ter para nós avançarmos no Brasil.
6: O senador Rogério Carvalho, do PT de Sergipe, disse que a redução da jornada é uma questão civilizatória.
9: Essas 44 horas estão reservadas para os que ganham menos, para os que têm mais tempo de deslocamento, menos tempo de vida, portanto, pelo amor de Deus, é muita insensibilidade.
6: Para o líder da oposição no Senado, Rogério Marinho, do PL do Rio Grande do Norte, a jornada de trabalho deve ser negociada entre patrão e empregado.
10: A questão da preponderância do que é negociado sobre o legislado, justamente para fortalecer os sindicatos laborais.
6: A sessão foi presidida pelos senadores Laércio Oliveira, do PP de Sergipe, e Paulo Paim, do PT do Rio Grande do Sul.
4: Antes da sessão de debate sobre o fim da escala 6x1, o presidente do Senado, Davi Alcolumbre, se reuniu com parlamentares e líderes de centrais sindicais para discutir a proposta de emenda à Constituição que reduz a jornada de trabalho. O presidente da Central Única dos Trabalhadores, Sérgio Nobre, classificou como excelente a reunião com o Alcolumbre e afirmou esperar que a proposta tenha tramitação célere no Senado.
5: Já a líder do governo, senadora Tereza Leitão, do PT de Pernambuco, destacou que o calendário de votação do texto não tem caráter eleitoral e que os próximos passos serão definidos ao longo da discussão na casa. A proposta de redução da jornada de trabalho já foi aprovada pela Câmara dos Deputados e aguarda análise dos senadores.
4: Pessoas sem condições de compreender o que acontece ou de oferecer resistência poderão ter proteção mais ampla contra a exploração sexual.
5: A Comissão de Direitos Humanos do Senado aprovou um projeto que aumenta a pena para o crime de exploração sexual de pessoas vulneráveis e prevê punição mais rigorosa quando o autor for um familiar ou tiver relação de confiança com a vítima. Repórter Rodrigo Rezende.
11: Submeter, induzir ou atrair para prostituição ou qualquer outra forma de exploração sexual pessoas vulneráveis que não tenham necessário discernimento sobre o ato, pode levar à prisão de até 16 anos. Esse é o objetivo de projeto aprovado pela Comissão de Direitos Humanos. A autora da proposta, senadora Jussara Lima, do PSD do Piauí, afirma que a medida busca ampliar o escopo previsto no Código Penal, que já incluía crianças e enfermos. E a ideia é dar ainda mais segurança aos diversos grupos vulneráveis no país.
12: O projeto, ele tipifica o crime de submissão à prostituição ou a outras formas de exploração sexual, inclusive nos casos em que a vítima, por qualquer outro motivo, ela não tenha condições de oferecer resistência. A medida busca preencher uma lacuna na legislação brasileira, ampliando a responsabilização de criminosos que se aproveitam de vulnerabilidade das vítimas.
11: O projeto também eleva para até 12 anos

0: anos, a pena quando a vítima for coagida por alguém próximo a ela, como ressalta o relator do projeto, senador Rogério Carvalho, do PT de Sergipe.
1: Merece destaque a previsão de agravamento quando a coação é exercida contra a vítima ou seus familiares, alcançando seu grau máximo de reprovação quando perpetrada pelos próprios familiares ou pessoas do círculo íntimo da vítima.
0: A proposta segue para análise da Comissão de Constituição e Justiça.
2: E trabalhadores cadastrados no Programa de Famílias Acolhedoras poderão fazer jus a 3 dias de folga remunerada quando precisarem acolher criança ou adolescente em situação de vulnerabilidade.
3: É o que diz um projeto aprovado pela Comissão de Assuntos Sociais do Senado e que segue para a Câmara dos Deputados. Repórter Marcela Diniz.
4: Por decisão judicial, após um episódio de violência em casa, por exemplo, crianças e adolescentes podem ser encaminhados temporariamente para as chamadas famílias acolhedoras. São pessoas cadastradas e selecionadas pelo poder público para essa função. O acolhimento tem caráter transitório e não se confunde com a adoção por durar no máximo 1 ano e meio. O projeto aprovado no Senado concede ausência remunerada de 3 dias consecutivos ao trabalhador ou à trabalhadora que acolher criança ou adolescente em sua casa. O senador Flávio Arnes, do PSB do Paraná, defende esse tempo como forma de dar atenção integral àqueles meninos em situação de extrema vulnerabilidade.
5: A pessoa que está trabalhando tem que ter pelo menos um momento, que a gente estamos colocando, de 3 dias para receber a criança, acolher, enquanto os trâmites judiciais acontecem também. E com isso, inclusive, contribuir para uma perspectiva nova de vida para a criança e para o adolescente.
4: O projeto é de autoria do senador Alan Rick, do Republicanos do Acre, e precisará passar pelo crivo da Câmara dos Deputados.
2: O Senado aprovou a adesão do Brasil a um acordo sobre comércio de aeronaves civis.
3: Um dos principais pontos do documento da Organização Mundial do Comércio é a eliminação de tarifas de importação para todos os aviões desse tipo e determinados produtos destinados ao setor. Repórter Pedro Pincer.
6: Além da eliminação de tarifas, o acordo sobre o comércio de aeronaves civis trata da redução de barreiras não tarifárias, das decisões de compra de aeronaves civis, dos subsídios à exportação e de regras para evitar restrições comerciais incompatíveis com o comércio internacional. Para o relator, senador Nelsinho Trade, do PSD de Mato Grosso do Sul, o texto favorece a indústria aeronáutica brasileira e o sistema de transporte aéreo.
7: Podemos agregar ao contexto descrito circunstância de que o Brasil passará a participar de maneira plena e em igualdade de condições das deliberações do Comitê TCA, que cuida de temas relevantes para a aviação civil na esfera global. Isso inclui a aplicação do acordo a novos produtos do setor.
6: O comércio mundial anual dos produtos cobertos pelo documento alcança 3,73 trilhões de dólares em exportações e importações, considerando a média de 2018 a 2022. Os principais parceiros comerciais do Brasil nesse conjunto de produtos são Estados Unidos, China, Alemanha e Argentina. O texto segue agora para a promulgação.
2: E servidores públicos poderão ser microempreendedores individuais. É o que prevê um projeto aprovado na Comissão de Constituição e Justiça.
3: A proposta proíbe, no entanto, quem ocupa cargo em comissão ou exerça função de confiança de atuar como MEI. Repórter Bruno Lourenço.
8: A Comissão de Constituição e Justiça aprovou o projeto de lei que autoriza os funcionários públicos a se tornarem microempreendedores individuais. A legislação hoje veda a participação em gerência ou administração de sociedade privada e o comércio, exceto na qualidade de acionista ou cotista. O senador Esperidião Amin, do Progressistas de Santa Catarina, reforçou que as restrições impostas aos servidores públicos vão na contramão das necessidades do país de novos investimentos na economia.
9: Projeções indicam mudanças demográficas aceleradas devido ao envelhecimento da população, tornando essencial ampliar e não restringir o número de pessoas aptas a empreender, para preservar o nível de desenvolvimento econômico nas próximas décadas. Vale destacar que a atividade dos servidores como MEI não prejudicará a administração pública. Já existem situações em que servidores acumulam cargos ou mantêm empregos privados.
8: Amin ressaltou ainda que a proposta traz salvaguardas para não causar prejuízos à administração pública, como o impedimento de que ocupantes de cargo em comissão e funções de confiança sejam MEIs. Se não houver recurso para a nova votação no plenário, a matéria poderá seguir diretamente para análise da Câmara dos Deputados.
3: Com edição de Paulo Groba e trabalhos técnicos de Eliseu Caires, o Jornal do Senado fica por aqui. Acompanhe agora as notícias da Câmara dos Deputados. Boa noite.
2: Boa noite e até amanhã.
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11: Câmara aprova a redução de benefícios fiscais para cacau importado.
12: Vai ao Senado proposta que protege o uso de emblemas da Cruz Vermelha.
11: Presidente da Câmara reforça apoio ao agronegócio.
12: Proposta discutida por deputados prevê número máximo de alunos em sala.
11: Boa noite. A Câmara aprovou medida provisória que reduz benefícios fiscais sobre cacau importado. O repórter Antônio Vital explica a questão.
13: O plenário da Câmara aprovou a medida provisória que reduz o prazo de isenção de tributo sobre o cacau importado, utilizado como insumo em produtos como chocolate exportado pelo Brasil. Hoje, o cacau inteiro ou partido, bruto ou torrado, comprado de outros países, paga menos IPI, PIS/PASEP e COFINS. Essa operação, quando o produto importado é depois usado como insumo de produtos industrializados, é conhecida como drawback. No caso do cacau, até a edição da medida provisória, em março, essas isenções e reduções de tributos valiam por até 2 anos. Com a medida, passam a valer por apenas 6 meses, com possibilidade de renovação a critério do Ministério do Desenvolvimento, Indústria, Comércio e Serviços. Isso significa que empresas que exportam produtos fabricados com cacau estrangeiro terão prazo menor para usufruir de benefícios fiscais na importação da fruta. Ao editar a medida provisória, o governo argumentou que os produtores de cacau brasileiros serão beneficiados com um possível aumento de venda à indústria. Ficam de fora da redução do prazo de isenções a manteiga de cacau, o cacau em pó e o chocolate importados. A medida provisória foi criticada em plenário por deputados do Novo e do Missão. Para o deputado Kim Kataguiri, do Missão de São Paulo, reduzir benefícios fiscais para produtos que depois serão usados como insumo para exportações prejudica a indústria nacional.
14: O que a gente está falando é o seguinte: Brasil, exporte menos chocolate e exporte mais cacau. Agregue menos valor para a sua produção. Aquilo que mais se critica no desenvolvimento da nossa indústria. O raciocínio é muito simples. Se eu estou importando um produto, mas esse produto, na realidade, é para eu processar, agregar valor e exportar, eu tenho uma suspensão desses tributos porque eu estou agregando valor na indústria nacional. E o governo quer acabar com isso e enfraquecer a nossa indústria.
13: A medida provisória foi defendida por deputados da base do governo. Para a deputada Jandira Fegali, do PCdoB do Rio de Janeiro, os produtores brasileiros de cacau serão beneficiados.
15: Ela garante a proteção da produção nacional. O cacau é uma produção importante no Brasil, que não pode ser penalizada por prazos e questões tributárias. É importante que a gente proteja essa produção para não gerar crise no setor, particularmente na região do norte e do nordeste brasileiro.
13: A medida provisória que reduz o prazo de isenção de tributos sobre cacau importado, utilizado como insumo em produtos como chocolate exportado pelo Brasil, seguiu para análise do Senado. Da Rádio Câmara de Brasília, Antônio Vital.
10: Direitos Humanos.
12: Tabata Amaral, do PSB de São Paulo, defende a aprovação da urgência de projeto que criminaliza o ódio contra as mulheres. Relatora da matéria, a deputada alerta que a misoginia se organiza nas redes antes de aparecer nas agressões e nos casos de feminicídio.
16: Hoje, existe uma verdadeira indústria do ódio que opera nas redes, que captura meninos muito jovens e os ensina a enxergar a mulher como inimiga, como objeto, como culpada. E o que nasce numa tela vira ameaça, vira assassinato. Chama isso pelo nome, misoginia, ódio às mulheres. Admitir que essa coisa tem contorno, que é concreta, que ela tem uma motivação e que deve ser punida. É um ato fundamental de proteção que uma sociedade deve oferecer para todas nós, começando pelas pequenas.
11: Tabata Amaral aponta que tem buscado apoio de diferentes bancadas para construir um texto capaz de unir parlamentares de todos os partidos. Ela pede que a Câmara aprove a urgência da proposta como forma de mostrar compromisso com o enfrentamento da violência contra mulheres.
12: Carol D'Artora, do PT do Paraná, também defende a aprovação do projeto que prevê penas para a misoginia. Segundo a parlamentar, a medida faz parte das políticas do governo de enfrentamento à violência e ao discurso de ódio contra as mulheres.
11: Na visão de Carol D'Artora, a criminalização da misoginia é uma forma de garantir maior proteção jurídica às mulheres, inclusive nos ambientes digitais. Para ela, a proposta amplia a participação feminina na política, na cultura, na ciência e em diversos espaços da sociedade.
12: E Lacir Bicalho, do Republicanos, destaca as conquistas femininas nas Forças de Segurança Pública de Minas Gerais ao celebrar a nomeação da Coronel Cleide Barcelos dos Reis Rodrigues, primeira mulher a assumir o comando-geral da PM do Estado em mais de 250 anos da corporação.
11: Ilacir Bicalho cumprimenta também a comandante-geral do Corpo de Bombeiros, Coronel Jordana de Oliveira Figueiras Daldegan, e a delegada-geral da Polícia Civil, Letícia Batista Camboja Reis. Ele conclama os homens a unirem suas forças às das mulheres na luta por uma sociedade mais justa e igualitária.
12: Benedita da Silva, do PT do Rio de Janeiro, acredita que a Copa do Mundo deveria promover a integração entre os povos. No entanto, a deputada destaca relatos de racismo, xenofobia e tratamento discriminatório contra jogadores, árbitros e jornalistas durante o torneio.
11: Segundo Benedita da Silva, eventos esportivos internacionais devem ser marcados pelo respeito, pela inclusão e pela igualdade de tratamento entre os participantes. Ela acredita que a omissão da FIFA, entidade responsável pela organização da competição, contribui para a manutenção dessas práticas.
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10: Saúde.
12: A Câmara aprovou regras para proteger símbolos da Cruz Vermelha. A repórter Daniela Lessa acompanhou a votação.
18: A Câmara dos Deputados aprovou o projeto que protege o uso dos emblemas da Cruz Vermelha usados para identificar pessoas e transportes de saúde em situações de emergência e de conflito armado. O projeto busca adequar a legislação brasileira às convenções de Genebra e a protocolos internacionais já ratificados pelo Brasil. Pelo texto aprovado, os três símbolos da entidade passam a ter proteção legal. A imagem mais antiga é a da Cruz Vermelha. Outro símbolo reconhecido internacionalmente é o crescente vermelho, adotado em muitos países. O terceiro emblema é um losango vermelho em forma de cristal. Esses símbolos são usados para indicar proteção a equipes de saúde, hospitais, unidades sanitárias e meios de transporte para atendimento de feridos, doentes e náufragos. As denominações Cruz Vermelha, Crescente Vermelho e Cristal Vermelho também serão protegidas. A deputada Érica Cocai, do PT do Distrito Federal, defendeu a proposta, destacando o alcance mundial da Cruz Vermelha na defesa da vida.
19: É fundamental porque é uma instituição que trabalha com um princípio humanitário. É uma instituição que está em por volta de 190 países fazendo esta função. E muitas vezes em momentos de calamidade, em momentos de guerra, a Cruz Vermelha, ela tem uma possibilidade ou uma atuação para defender sempre a vida.
18: Ao defender a aprovação, a deputada Adriana Ventura, do Novo de São Paulo, argumentou que esses símbolos não devem ser usados de forma comercial para evitar enganos em situações de atendimento de emergência.
20: O que esse projeto faz é internalizar obrigações internacionais que já foram assumidas pelo Brasil, e isso também faz com que não tenha uso comercial indevido para que entidades humanitárias legítimas não tenham confusão.
18: O Serviço de Saúde das Forças Armadas poderá usar a Cruz Vermelha sobre fundo branco para identificar seu pessoal, suas unidades e seus transportes sanitários. Profissionais de saúde civis, hospitais e transportes civis também poderão usar o emblema, desde que tenham autorização. A proposta proíbe o registro de associações, empresas, marcas, desenhos ou modelos industriais que usem indevidamente os emblemas ou as denominações protegidas pela lei. Quem reproduzir ou imitar esses símbolos sem autorização poderá ser punido com detenção de 1 a 3 meses ou multa. O juiz também poderá determinar o recolhimento do material e a suspensão das atividades comerciais. O projeto que protege o uso dos emblemas da Cruz Vermelha, incluindo o crescente e o cristal vermelhos, será analisado em seguida pelo Senado. Da Rádio Câmara de Brasília, Daniele Lessa.
11: Marangoni, do Podemos de São Paulo, cobra uma investigação sobre denúncias de irregularidades na análise de pedidos de exames, cirurgias e outros procedimentos feitos pelos planos de saúde. Ele denuncia que uma empresa contratada pelas operadoras pode estar prejudicando pacientes de maneira deliberada.
1: Marangoni exige providências da Agência Nacional de Saúde Suplementar diante dessas denúncias. O parlamentar reforça que cabe à ANS fiscalizar irregularidades e proteger os beneficiários.
10: Relações Exteriores.
11: Bom Gás, do PT do Rio Grande do Sul, denuncia uma suposta ofensa à soberania nacional por parte de lideranças da oposição que teriam oferecido colocar uma equipe de transição à disposição de governos estrangeiros, caso vençam a próxima eleição presidencial.
1: Bom Gás ressalta que a proposta revelada por autoridades externas prevê o compartilhamento de informações estratégicas e diretrizes governamentais com uma potência internacional. O congressista avalia a possibilidade como o mais ultrajante golpe contra os 203 anos de independência do Brasil.
10: Eleições.
11: Aloysio Mendes, do Republicanos do Maranhão, denuncia o uso político do Judiciário Estadual para perseguir e barrar candidaturas de opositores, citando como exemplo casos de pré-candidatos de seu partido condenados em tempo recorde, apenas desproporcionais aos supostos crimes cometidos.
1: Aloysio Mendes afirma que lideranças do Republicanos estão reunindo provas para acionar o Conselho Nacional de Justiça contra os envolvidos nos casos e recorrer às instâncias superiores para reverter sentenças, garantindo as pré-candidaturas prejudicadas.
10: Presidência.
11: O presidente da Câmara reforçou o compromisso dos deputados com políticas voltadas ao agronegócio. O repórter Luiz Gustavo Xavier acompanhou o evento no Planalto.
21: O presidente da Câmara, Hugo Mota, reforçou o apoio dos parlamentares à agenda e às pautas de interesse do agronegócio no país. Ele participou do lançamento do Plano Safra 2026-2027 no Palácio do Planalto, que prevê o aporte de R$ 525 bilhões para o setor. O deputado afirmou que a Câmara está sempre de portas abertas a todas as propostas em defesa do agronegócio e nunca faltou aos projetos de interesse do setor.
22: É uma tarefa hercúlea de manter o equilíbrio fiscal tão necessário para o crescimento econômico, aliado à priorização de políticas como essa, que também são fundamentais para o país. Que esse é o grande fiel da balança que nós temos que perseguir. Nós do Congresso Nacional, o Poder Executivo, também o Poder Judiciário, que é termos a real noção de que precisamos sempre levar em consideração aquilo que deve ser priorizado como política pública para o nosso país.
21: Para Hugo Mota, todo o esforço do governo e do Ministério da Agricultura para renovar a política pública demonstra a importância do agronegócio para o nosso país. O presidente destacou a importância do setor na geração de emprego, de renda e na composição do Produto Interno Bruto brasileiro. Da Rádio Câmara de Brasília, Luiz Gustavo Xavier.
10: Economia.
1: Valmir Assunção, do PT da Bahia, destaca a importância do lançamento do Plano Safra da Agricultura Familiar para os pequenos agricultores, assentados, quilombolas, indígenas e povos tradicionais. Ele lembra que esses segmentos produzem grande parte dos alimentos que chegam à população.
11: Valmir Assunção aponta que o Plano Safra fortalece a reforma agrária e amplia as condições de produção no campo. Ele parabeniza o Ministério do Desenvolvimento Agrário pela construção do plano voltado para agricultores de todo o Brasil.
1: De acordo com Luiz Lima, do Novo do Rio de Janeiro, a inflação dos últimos meses reduziu o poder de compra da população. O parlamentar relata o caso de um casal de idosos que, segundo ele, precisou abrir mão de uma das refeições do dia por causa do alto custo dos alimentos.
11: Luiz Lima também cita dados sobre o patrimônio da população para sustentar que o Brasil enfrenta perda de renda e de capacidade econômica. Ele atribui esse cenário às políticas adotadas pelo governo federal.
10: Educação.
1: A Comissão de Educação discutiu uma proposta que estabelece a lotação máxima de salas de aula. O repórter Luiz Cláudio Canuto nos conta como foi.
0: Um projeto em discussão na Câmara estabelece limites para o número de estudantes por turma na educação básica. O assunto foi discutido pela Comissão de Educação em audiência pública com representantes do Ministério da Educação, de dirigentes municipais de educação e outros setores envolvidos no assunto. Segundo a coordenadora de formação do Ministério, Leda Regina Bittencourt, desde 2006 existem teses que mostram que a quantidade de estudantes influencia na qualidade da aprendizagem e há um estudo da OCDE, um fórum que reúne países ricos focados em promover políticas públicas de desenvolvimento, que aponta o número de 23 alunos por sala como a quantidade ideal. Uma resolução do Conselho Nacional de Educação de 2024 estabelece o número de crianças que deve haver por turma. Para bebês de 0 a 12 meses, são 5 por turma. De 12 a 24 meses, 8. De 25 a 36 meses, 12 crianças por sala. De 37 a 48 meses, 18 por turma. E 20 crianças de 4 e 5 anos de idade por sala de aula. Já o projeto de lei em discussão na Câmara estabelece o número máximo de 5 crianças por berçário, 10 no maternal, 15 por sala na pré-escola, 20 nos anos iniciais da educação fundamental, 25 nos anos finais e 30 no ensino médio. No ensino de jovens e adultos, o número de alunos por sala de aula no ensino fundamental seria de 20 e de 25 no ensino médio. Na educação especial, o limite máximo viria por regulamento. O debate atendeu ao pedido do deputado Tarcísio Mota, do PSOL do Rio de Janeiro, que é autor do projeto que estabelece parâmetros para a composição de turmas nas diferentes etapas e modalidades da educação básica. Ele presidiu o debate e deixou claro que o projeto deve se adequar às diretrizes estabelecidas pelo Conselho Nacional de Educação. Outros temas destacados por ele foram a criação de critérios de reduzir números de alunos por turma na educação especial e também a prioridade a turmas com professores com deficiência.
4: É claro que esse nível de aprimoramento a gente vai guardar aqui e apresentar tão logo o projeto tenha relatoria, para que o relator possa apresentar, quem sabe, inclusive no âmbito da Comissão de Educação, um primeiro parecer sobre isso.
0: O projeto acaba de ser apresentado e ainda deve ser juntado a outras propostas em análise na Câmara para a votação em conjunto. Da Rádio Câmara de Brasília, Luiz Cláudio Canuto.
10: Desenvolvimento Regional.
11: Daniel Almeida, do PCdoB, destaca a agenda do governo federal na Bahia, com entregas e investimentos em saúde, infraestrutura e cultura. Ele reforça a importância da parceria com o Executivo Estadual e com os municípios na ampliação dos serviços públicos à população.
1: Daniel Almeida destaca a entrega do Hospital Regional de Alagoinhas, a retomada da obra da Ponte Salvador Itaparica e a recuperação do Teatro Castro Alves. Ele avalia que as iniciativas fortalecem o SUS, a mobilidade regional e a preservação do patrimônio.

0: Funcionamento e sistema de segurança.
1: Hildo Rocha também ressalta a autorização de 59 milhões de reais para conter erosões que atingem casas em Açailândia. Ele explica que a obra, executada pelo governo estadual com recursos do PAC, prevê a recuperação das áreas degradadas para uso da população. Cultura.
0: João Daniel, do PT de Sergipe, destaca a força das festas juninas como expressão da cultura popular do Nordeste. O deputado ressalta que as celebrações mobilizam comunidades em todos os estados da região, valorizando as tradições mantidas pela população nos municípios.
1: João Daniel afirma que destinou cerca de R$1 milhão para apoiar a cultura junina no município de Estância. Ele afirma que essas manifestações fortalecem a identidade cultural de Sergipe ao reunir arte, memória e participação popular.
0: Termina agora o jornal Câmara dos Deputados, produzido pela Rádio Câmara, com trabalhos técnicos de Everson Urani e apresentação de José Carlos Andrade e Paula Bittar. Boa noite.
1: Uma ótima noite. A Voz do Brasil volta amanhã.
2: 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Boa noite.
3: 19h59.
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que maravilha, começando por aqui mais um Love Hits para ouvir e amar. Hoje já é quarta-feira, 1 de julho de 2026. Olha, abração, hein? Abração para você que está em casa, nas ruas ou trabalha em qualquer lugar da cidade. Para você que está chegando por aqui, seja bem-vindo. E você saindo, me levando para muito mais longe. Obrigado pela carona no seu carro, caminhão, carreta, na Uber, no táxi. Toda a galera fazendo a festa comigo a partir de agora, tá bom? Até às 11 a gente vai falar de amor através da música. O espaço é aberto, viu? Para você ligar, participar comigo aqui na Vale do Araguaia FM. Até às 11. É o 669-9244-7878. É o telefone do WhatsApp aqui da Vale. E também tem o 3401-6788, tá bom? Vamos lá então, pra começar bem com o Creedence.

Que maravilha, né? Começando bem, Beatles, Antony. Também Creedence, que vivam. Have you ever seen the rain? Até as 11 aqui na minha companhia. É uma viagem total aqui no Love Hits para ouvir e amar. Você ligando e participando comigo pela hotline, tá bom? Tem roupa nova, linda demais. Daqui a pouquinho tem tradução e tem um toque de amor.

linda demais, né? Roupa nova aqui na Vale. Olha, daqui a pouquinho tem tradução da noite e também tem toque de amor. E tem a sua participação pela Hotline, a linha quente aqui da Vale.

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1: Que legal, né? Agora são 8 horas mais 26 minutinhos aqui na Vale. 8 horas mais 26, quarta-feira, dia 1º de julho. Ô, Carlinho Coyote, tá tudo bem por aí? Tranquilo? Aí na CBM, distribuidora de bebida, Carlinho Coyote, o Caburé, Papagaio, o Joãozinho Mineiro. Como é que tá aí o Jozão? Tá por aí, o delegado? E o Sérgio, o tenente Sérgio, tá por aí também, né? Os ontem, todo mundo reunido aí. Ô, Mutuquinha, tudo bem, Mutuquinha, Netinha, todo mundo lá no bar do Mutuco. Tá todo mundo aí curtindo o Love Hits para ouvir e amar. Ô, Zelane Vidal, minha linda. Zelane Vidal tá lá na Vila Maria, tá tranquila, né? Tomando aquele chazinho, deitadinha, né? Aí curtindo o Love Hits para ouvir e amar. Ligou pra cá e pediu o KLB, mandando pra toda a galera que curte a Vale, né, Zelane? Boa noite pra você, minha linda. Felicidade.

que legal, Guido Reza tá tocando. A primeirinha, ela não está aqui. KLB atendendo a Zelândia Vidal na Vila Maria. Também tem pra matar saudade, The House Rising Sun, a casa do sol nascente, de Animals.

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11: 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Falar com Meu Celi.

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1: Maravilha, né? Agora já 8 horas mais 44 minutinhos e meio aqui na Vale. Olha, um abração, hein? Abração pra toda a galera que tá comigo pelos rádios Net, rádios Gare. Todo mundo conectado pelos todos os aplicativos aqui da Vale, qualquer parte do mundo. Abração para você de Brasília, Ananias, na Queniquê, na Ceilândia, o Adriano, a Lena, o Benice, toda a galera lá do Supermercado Veneza, na 1/3, 11/13, no setor O da Ceilândia. Abração aí, Adriano, tudo bem? O Zezinho, lá no Beto Materiais Construção, também em Brasília. O Toninho, Barra do Corda, Maranhão, Marconi, lá na Paraíba, Cajazeiras. Abração para você aí, tá? O Gilson, o Tião, na Praça do Fórum, lá em Ibiá, Minas Gerais. E a galera fazendo a festa comigo até às 11, para ouvir e amar. Olha, daqui a pouquinho eu vou traduzir a música. A música é do Air Supply, Lonely Is The Night. É Solitária e a Noite. Atendendo o pedido. Aqui você liga, pede e a gente toca. E a tradução, qualquer música que você pedir, eu traduzo para você, tá bom? Ricardo Consciente, La Bella Senzanima. Olha, essa música aqui, eu me lembro que lá em Brasília, eu ia toda sexta-feira lá para o Galetão, na Galeria dos Estados, só para ver, né? Só para ver a banda tocar essa música ao vivo. Era bonito, né? Linda de montar uma aqui na Vale.

que legal, né? Uma verdadeira viagem por aqui, pôr do solidão, Gessé. Ricardo Consciente, La Bella Senza Anima. Daqui a pouquinho tem tradução da noite aqui na Vale.

0: 21 horas e 1 minuto.
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